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2: Selma Batista, cantora curitibana.
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1: 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O som que atravessa gerações continua rolando. Cola aqui.

0: Respira fundo que a playlist 106,7 já volta com mais músicas para sua alma. 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
4: Douglas Lora, instrumentista e compositor paulista.
5: E eu também era fissurado no rádio, eu escutava. 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
1: Juca Filho.
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0: a viagem no tempo continua. Mas antes, a gente faz uma paradinha rápida. Fica aí que já já o Rebobina tá de volta aqui na FURG FM 106,7. Mais clássicos, mais nostalgia, mais música boa te esperando.
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8: Vinícius Cantuária.
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Respira, relembra que já já volta o Rebobina. 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
8: A banana é uma ótima escolha para o lanche infantil ou até mesmo para a sobremesa. Rica em vitaminas, é também uma ótima fonte de potássio. Já nos dias de calor, uma boa opção para a criançada é a laranja, uma fruta saborosa, rica em vitamina C, ácido fólico e potássio. Experimente outras frutas nativas da sua região. Você pode se surpreender com os novos sabores.
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0: 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Aquele som que tocava no rádio e você não desligava por nada? Tá tudo aqui, agora.

0: a nostalgia tá boa? Pois pode ter certeza, vem muito mais por aí. Daqui a pouquinho a gente já retoma essa jornada pelos clássicos que nunca saem de moda. Rebobina logo mais aqui na FURG FM. 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

0: 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Então segura que tem muito mais vindo por aí. Daqui a pouco a gente retoma com mais hits que marcaram gerações. 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
0: 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Que bom ter você de volta aqui no Rebobina. A gente continua essa jornada musical pelos clássicos que marcaram época. 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

0: 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E a nossa história musical continua logo mais. Aguarda aí que o Rebobina já volta com mais 4 décadas de puro som. 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
0: E voltamos! Rebobina tá no ar aqui na FURG FM 106,7. A máquina do tempo musical tá ligada e pronta pra continuar essa viagem. Prepara o play da memória que lá vem mais hits.

0: pausa estratégica para você respirar, pegar aquela água e voltar com tudo. Porque o Rebobina continua daqui a pouquinho com mais hits dos anos 80, 90, 2000 e 2010. Não sai daí, Furg FM 106,7. 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
7: Luiz Vieira.
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0: 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Bora pra mais pop, mais rock e mais nostalgia.

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0: Uau, que pedrada musical, hein? Mas calma, o Rebobina não para por aqui não. A gente já volta com mais pop, mais rock e aquela nostalgia gostosa. Fica ligado na FURG FM 106,7.
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0: e a viagem no tempo continua. Mas antes, a gente faz uma paradinha rápida. Fica aí que já já o Rebobina tá de volta aqui na FURG FM 106,7. Mais clássicos, mais nostalgia, mais música boa te esperando.
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0: Bom dia, Rio Grande, bom dia, FURG, já estamos no ar com o programa Primeira Página, abrindo o dia para o seu conhecimento. 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
1: FURG,
0: da Ocean Tech. Bom dia, Raquel.
1: Bom dia, da Ocean Tech pro mundo, né? Porque o que sai de coisa daqui pro mundo, né?
0: As pessoas às vezes nem sabem, né? O que sai...
2: O que sai de agora sim, Raquel?
1: Agora?
2: Eu estava gritando bastante, bom dia, bom dia.
1: Eu estava escutando, mas não era no microfone, era aqui.
2: Então assim, ó, a gente está abrindo o programa, a primeira página, né? Voltando aí um pouquinho, a gente está falando aí do RS Driver, né? O nosso aplicativo...
1: Local.
2: Nosso aplicativo de motoristas e também de passageiros. Então, para ti que ainda não baixou aí o app, baixa agora a RS Driver, vai na loja de apps e baixa aí, RS Driver, o nosso que eu digo daqui da FURG, né? Daqui da Ocean Tech.
1: Da Ocean Tech.
2: Né? Então, pessoal aí.
1: É uma empresa residente, né? Aqui do Parque Tecnológico.
2: CSS Sistemas do meu amigo Jair, que qualquer hora dessas vai vir conversar
1: qualquer
2: com a gente.
1: Qualquer hora
2: né?
1: dessas, estamos tentando, né? A agenda dele tá difícil.
2: Ele é difícil.
1: Professor Ozelito tinha avisado aqui que o som estava bem longe. Agora a gente resolveu agora, aqui agora o microfone. Bom dia.
2: Saudades
1: do senhor aqui. Vamos ter que chamar ele para conversar mais aqui sobre assuntos
2: assim, ó,
1: variados.
2: Aquela pecinha que fica entre, entre
1: um
2: a mesa
1: hoje.
2: E a cadeira, a mesa de som e a cadeira, às vezes dá um probleminha.
1: Vou aparecer. E aparece. Ontem o Mauro apareceu aqui, literalmente, bateu um papo com a gente, passou aqui pela FURG.
2: Bateu, veio dizer como é que foi a viagem.
1: É só aparecer para tomar um chimarrão.
2: Mauro Sá. E um abraço para todos os nossos queridos ouvintes, né? Já aproveitar que o nosso colega Everton Porciúncula não está por aqui hoje, né? Então a gente vai aí saudando os nossos queridos ouvintes. Raquel, caiu uma lixiguana lá fora.
1: Tá caindo uma lixiguana, é verdade.
2: E a Raquel vai dar uma olhadinha pra nós aí em quantos graus está a nossa temperatura.
1: Ó, Edgar do Biotério já tá na escuta, mandando abraço.
2: Grande
1: todo
2: Edgar.
1: Mundo aí.
2: O Edgar é uma figura, né? O Edgar.
1: Tem que vir aqui também pra participar.
2: O Edgar tem que vir aqui dar uma conversada com a gente e contar a sua história dentro da FURG, né?
1: 17 graus em Rio Grande no momento. Tá então, marcando chuva aí pra todos os dias. Então, um calorzinho que vem chuva, né? Umidade, lixiguana.
2: É verdade. Tá caindo aí uma lixiguana, né?
1: Não precisa te agasalhar tanto, mas pega o guarda-chuva.
2: Mas pelo menos um guarda-chuva e uma capa de chuva tu vai ter que ter, né? Entre em contato com a gente através do celular WhatsApp 53 9711 3077. Segura aí, 53 9711 3077. Manda pra cá a tua notícia, manda pra cá o teu alô.
1: Pede a tua música,
2: né? Então, e o Instagram, @primeirapagina.furgfm. Tá lá os nossos, o Mauro Sá tá lá, o pessoal da Defesa Civil tá lá, né? Os nossos amigos, o Rodrigo e o... Como é que é o Rodrigo e o Vronsky, né?
1: O Anthony Vronsky
2: estão lá também. Então a gurizada toda que aparece por aqui, a gente coloca
1: lá. Falou em pedir música, eu tava vendo uma postagem agora de manhã enquanto tomava café, bem saudosista do que se fazia antes que não se faz mais, né? E uma das coisas era pedir uma música em homenagem a alguém, né? Vamos fazer isso, aproveitar o rádio pra isso.
2: É verdade.
1: Mandar cartão de aniversário, lembra que a gente mandava?
2: Recadinho de aniversário, recadinho pro coração, manda pra cá o teu recadinho pro coração,
1: a
2: né?
1: A banca do beijo aqui, a banca do coração.
2: Como a gente costuma fazer, o Everton, mandar beijo e abraço pra esposa, pra namorada, pro namorado, pro companheiro, pra companheira.
1: Pra mãe, pro pai,
2: manda beijinho pra que nem a Xuxa, né? Manda
1: beijinho, vai pra
2: beijinho
1: quem?
2: Pro meu pai, pra minha mãe, pra você.
1: Eu vou aproveitar pra mandar pro meu pai, que meu pai tá nos escutando sempre agora.
2: Então, bom dia, Everton Porciúncula.
1: Bom dia.
2: Opa, para aí.
3: Bom dia, Fernando. Bom dia, Raquel. Desculpe pelo atraso, mas infelizmente a moto quebrou no meio do caminho. Tive que pegar um carro de aplicativo aí pra vir pra cá.
2: E deixasse a moto.
3: E deixei a moto no meio da estrada. Depois a gente vê o que faz.
2: Então tá, a gente vai seguindo nossa programação por aqui, né? O nosso entrevistado de hoje, nada mais, nada menos que o secretário do Planejamento, professor Glauber Gonçalves. Vamos preparar aí mais uma hora de programa hoje, né?
1: Professor, olha, tinha que ter vindo no período que a gente está em horário normal, né? Porque depois dia 9 já volta o período de novo.
2: É verdade. E aí o professor Glauber Gonçalves vai falar de regularização fundiária, entre outras coisas.
3: Muitas outras coisas.
2: Muitas outras coisas. Então, assim, ó, o programa Primeira Página está no horário normal, das 7 horas até as 8h30, até o dia 8 de outubro, quando começa aí o segundo turno das propagandas políticas.
3: Mas é só 10 minutinhos, né?
2: Dessa vez é só 10 minutinhos.
3: Então, às 7h10, a gente tá no ar de novo com o programa Primeira Página, na FURG FM 106,7
2: MHz. E a gente vai tocando por aqui o Paralelo 30, das 9h30 até as 11h, e o FM Café, hoje vai estar com a Raquel Ávila.
1: Participação especial.
2: Na mesa. Vocês vão poder curtir pelo YouTube aí, pra quem não conhece a Raquel e eu.
1: Nós
2: vamos estar na telinha hoje. Então, do meio-dia às 14 horas, o FM Café, né? Acontecimentos do dia: em 1933 é inaugurada a Air France, depois de formada por uma fusão de 5 companhias aéreas francesas. Em 1950, Madre Teresa de Calcutá funda as Missionárias da Caridade, dia do compositor brasileiro.
3: Então, cala a boca, né?
2: Dá pra você...
1: É que tem um microfone pro Invi aqui hoje, tem um microfone...
2: Tá louca? O ruído, hoje tem ruído na mesa.
3: Mas pelo menos a Raquel não tá tossindo.
1: Há horas, vocês não têm falado isso, há horas que eu tenho, não tenho tossido.
2: Só de vez em quando que eu digo isso.
1: Não tem. Deixa eu fazer um parênteses, já que a gente parou. O Everton não tava aqui quando eu cheguei. Que aula ontem que eu tive lá na música.
3: É.
1: E eu não conhecia o núcleo de música, o prédio lá, né?
3: Prédio além, maravilhoso, a
1: além
3: estrutura
1: de um baita de um
3: é
1: prédio.
3: Maravilhosa.
2: A estrutura lá é fantástica.
3: Infelizmente, eu não consegui vaga no curso de violão.
1: Sabe quem tá comigo lá? Sabe quem tá comigo fazendo aula lá? Glaudenir e Cleuzinha.
3: A Cleuzinha é minha colega do grupo da comissão do RSC, que por sinal é uma notícia interessante aqui, né? A gente zerou a fila do RSC, ou seja, hoje tu faz o pedido e tu vai diretamente para análise. Então, todo mundo aí que tinha direito, todo mundo não, né? Algumas pessoas que tinham direito já pediram e agora, infelizmente, só ficou osso, né? Aqueles processos ruins de analisar.
1: Aqueles mais difíceis, né?
2: Então, a gente vai seguindo aí, né, a programação do Primeira Página. Eu também tenho novidade para contar. Onde foi as minhas aulas de observação dentro do Bibiano de Almeida. Eu agradecer aí a professora Ana Paula e também o professor Everton Aguiar, diretor da escola, né?
3: Grande Everton, nosso nosso conselheiro aqui da FURERG.
2: Pois então, ele quer conversar contigo, o Everton, justamente sobre rádio.
3: E eu preciso conversar com ele.
2: Ele é um cara que entende muito de rádio, ele é um cara que tá sempre na escuta do nosso programa, na escuta da... O Everton faz umas coisas assim estranhas, ele consegue escutar umas duas ou três rádios ao mesmo tempo.
3: Mas o cara é apaixonado por rádio.
2: O Everton é um cara apaixonado. E o primeiro dia que eu fui lá, era aniversário dele. E aí, no primeiro dia na escola, eu já fui direto pra secretaria falar com o diretor. Eu não era por bagunça, é porque nós ficamos conversando aí sobre rádio, né? Eu que sou profissional da venda de rádio aí há mais de 20 anos. Então, a gente daqui a pouco vai estar passando aí vagas do Cine e notícias sobre a cidade.
1: Agora tem notícias do mundo, do Brasil, que quando der tempo a gente tá botando ali.
2: A gente tá colocando.
1: Vamos organizar a bagunça
2: tempo,
1: aqui.
2: Se der tempo, né? Então, vamos aí cevar o nosso mate no nosso primeiro bloco.
3: E eu já deixei tudo pronto ontem, tá?
2: Eu vi que tava tudo na ponta da agulha aqui. Então vamos aí com o nosso primeiro bloco, cevando o mate. Segura o som.

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fui presenteado uma certa feita por Nenito Sarturi, Cláudio Patias e Nelci Vargas. 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Ofereço a todos os pais que nos assistem nesse momento. 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
0: E a gente vai tocando a programação aqui com notícias da cidade. SMS reúne hospitais do Rio Grande para alinhar planos de contingência diante de eventos climáticos extremos. Encontro reuniu as equipes do HU, FURG, Santa Casa e Hospital Mon Porto para fortalecer a integração da rede hospitalar em situações de emergência. Coleta programada retorna nesta quarta-feira. Notícias do mundo.
1: Antes do mundo, vamos continuar com a prefeitura.
0: Vamos.
1: Aqui, né? A coleta programada aí que recomeça hoje recomeça lá no cassino, né? Da Rua Bahia até o ABC 10 e da Avenida Beira Mar até a Rua José Salomão. Isso hoje no dia 7, né? No dia 8, ainda no cassino, Horto, Camping, Green Village e Bolacha, né? A iniciativa da coleta programada é uma medida de planejamento e ordenamento urbano e faz parte dos esforços da prefeitura por meio da Secretaria Municipal de Serviços Urbanos para combater o descarte irregular de resíduos, promovendo a limpeza da cidade e garantindo um ambiente mais saudável, digno para toda a população. Não é recolhido pela coleta programada, então atenção. Isso a coleta programada não recolhe, hein? Lixo domésticos e recicláveis, isso tem programa próprio. O lixo doméstico, para quem não sabe, é recolhido de acordo com as programações e praticamente todos os dias o caminhão do lixo passa na frente da tua casa e a reciclável é uma vez por semana, de acordo com o cronograma. Então, a coleta programada reinicia hoje. E tem outra coisa muito legal aqui que, peraí, deixa eu pegar que eu me perdi aqui, deixa eu me acertar, que é a corrida do batom, né?
2: Roger vem amanhã aqui.
1: Ó, o Roger vem amanhã aqui.
2: A mulherada toda.
1: A corrida do batom. Tem que achar essa porquê, eu deixei. Não tô me achando aqui.
2: Tem que saber mexer nesse telefone.
1: Corrida do Batom, tá aqui, ó. Corrida do Batom acontece no dia 18 de outubro, né? Integra a programação do Outubro Rosa, mas a gente vai deixar pra falar disso amanhã. Amanhã que o Roger vem?
2: Amanhã
1: o Roger vem, então. É uma corridinha nada, cara. É uma corrida de 3 quilômetros aí, né? Em homenagem ao Outubro
2: Rosa. E é uma corrida só de participação, né? Porque é homenagem aí ao Outubro Rosa, né? As mulheres, então é um momento aí de conexão, de encontro, né, dessas instituições que cuidam das mulheres em Rio Grande, elas vão estar aqui com a gente amanhã.
0: Então tá, Roger Porta Rioja, amanhã aqui conosco, né?
1: E tem outra coisa bem legal, tá? Mas não sei quando é que vai acontecer, mas tá sendo encaminhado, né? E a Prefeitura e a Capitania dos Portos encaminham parceria para retirada das embarcações abandonadas ali na parte da hidroviária. Tem dois barcos de pesca abandonados, inclusive já pegou fogo, né? Eu passo por eles praticamente todos os dias e parece que agora vai ter um movimento para retirada.
2: Segundo capítulo da novela?
1: Porque já saiu, um capítulo autorizando a prefeitura a fazer a movimentação, mas obviamente a prefeitura não tem estrutura para fazer isso, precisa de parceiros.
2: Limpar, né? Deixar aquele lugar bonito,
1: aquele,
2: né?
1: Lugar,
2: a gente que pega lanche ali todo quase os dias, né?
0: Muito legal, um espaço também pra pesca, né?
1: Pra onde pesca, pessoal,
2: pra lazer, tudo. Né? Lazer, tomar um chimarrão.
1: Muito legal aquele espaço e infelizmente tá sendo poluído por conta desses barcos abandonados. Fernando, pode continuar, por favor.
0: Muito obrigado, senhor Everton, o senhor é muito gentil. Notícias sobre o mundo, né? Nova York declara emergência por surto de sarampo. Cidade já confirmou 108 casos da doença.
2: A gente já teve em São Paulo,
1: né? Olha a vacina, né?
2: Então,
1: aqui temos vacina.
2: Por isso que eu botei ali, vamos lembrar as pessoas.
1: Infelizmente, alguns pais aí chegam, vou ser pesado agora.
2: Avisa antes. Ao
1: cúmulo da irresponsabilidade de não permitir a vacinação dos filhos por questão ideológica. Não é um direito teu, é um direito do teu filho de fazer a vacina. Se no futuro ele não for a favor, ele deixa de fazer. Mas quando ele ainda é criança, é um direito dele fazer e é uma obrigação do Estado fazer isso. Tanto é que quando tu vai fazer a matrícula na escola, tu tu não consegue fazer se a carteirinha não estiver preenchida. Então, não tira o direito do teu filho. Não faz ele correr esse risco de pegar uma doença que há muito tempo já foi exterminada do território brasileiro.
2: Que tá aparecendo, né?
0: É, então tá voltando aí pra América do Norte, né? O sarampo, né? Segundo a maior fabricante de ônibus da China, mira até 100 milhões em nova fábrica no Brasil em 2027. A operação começará com a importação de ônibus elétricos urbanos e rodoviários montados em território chinês antes da produção local.
2: Teremos cidades mais silenciosas. Por isso que eu botei essa matéria, porque eu adoro limpa. Cidades mais silenciosas e mais limpas.
0: Mais limpas, né? Notícias do Estado. Parece até aqueles caras dos anos 40, né?
1: Notícias do Estado. Quem sabe a gente faz um bloco de signo também?
2: Horóscopo.
0: É, cara, o horóscopo é uma coisa que é interessante.
2: É interessante,
0: né? A astrologia é uma ciência estudada muito antes. É uma ciência. É uma linha de pensamentos para prever o futuro, né? É um oráculo divinatório aí que se usa há milênios, né? E aí, nada melhor do que, imagina o Fernando com essa voz, dizer assim: atenção, você de virgem. Notícias do Estado: o projeto leva jovens de escolas públicas gaúchas para os bastidores do audiovisual com gravação de 11 curtas-metragens.
2: Olha que legal, mandei pro pessoal que veio aqui, para eles ficarem ligados no que tá acontecendo, né? Patrocínios
0: e... cenário aí, né? Microprodutoras formadas por estudantes do ensino médio de Canoas e Sapucaia do Sul assumem funções de direção, roteiro, arte e produção e transformam conhecimento adquirido em sala de aula em produções audiovisuais.
2: Alô, alô, IFE, Raquel, Leandro.
0: Inclusive, eu ontem, lá no Bibiano, o pessoal tava fazendo, tava planejando uma batalha de slam. Pra quem não sabe o que é uma batalha de slam, são as batalhas são aquelas batalhas de rima, e eles iriam filmar a batalha de rima falando sobre fordismo e toyotismo.
2: Eu acho que essa questão do celular, de filmar, aproxima muito o audiovisual, né? E hoje o jovem faz e gosta, então é um incentivo, né? Tá no celular, então pelo menos produz alguma coisa, vai ler, vai estudar, vai pesquisar, né?
0: Então tá, essa galera do Bibiano de Almeida aí, que tá produzindo essas batalhas de slam, que filmem e tragam pra esse projeto, que é
2: amanhã
0: legal,
2: é
0: a
2: exibição do grão.
0: Amanhã
2: às 7:30 no teatro.
0: Amanhã, infelizmente, eu vou
2: também, infelizmente,
0: estar
2: em
0: aula.
2: Não, mas...
1: vou até olhar minha programação. Se eu não tiver
2: quem
1: aula,
2: sabe?
1: De repente eu vou.
2: Aí tu vê e depois nos conta.
0: Então, Notícias Brasil. Natura diz que mudanças climáticas na Amazônia põem em risco 2,6% da receita líquida. Produtos com ingredientes do bioma somam vendas de 584 milhões e podem sofrer impacto.
2: Não, o meio ambiente aí, ó, sustentabilidade,
0: então, assim,
2: vamos começar a pensar.
0: Uma empresa que é nada mais nada menos o nome do país, né? A Natura, aí falando de uma queda, de um risco de 2,6%, né? Da receita líquida, nada mais nada menos que 584 milhões podem sofrer um impacto.
1: E aí eu não sei o que está no futuro da Amazônia, né?
0: É verdade. E a muda a forma como viajantes escolhem suas viagens.
2: Olha essa.
0: Estudo ICM Turismo 2026 mostra que em 70% das simulações de planejamento de viagens, as ferramentas de inteligência artificial
2: não citaram
0: nenhuma operadora brasileira. O cenário reforça a necessidade de modernização do setor e de novas estratégias de distribuição, conteúdo e tecnologia. Para a Travel Compositor, a IA já transforma a jornada de compra e exige uma nova visão sobre a operação digital.
2: Cuidado com a IA, né?
0: Muito
2: nem tudo
0: cuidado.
2: Que ela te devolve, te entrega. E aí a necessidade também das empresas se modernizarem, trazerem conteúdos para que a IA reabasteça, né, consiga, a pesquisa por causa disso. Porque se tu não tiver no mercado, tu não vai ser lembrado.
0: Tá fora, né? Tá fora. Então, assim, ó... É...
1: E lembrando que todas essas IAs são de produção estrangeira.
0: Então...
1: E elas levam muito em consideração, né, as referências nacionais.
0: Exatamente.
2: E as discussões empresas... que a gente tá tendo aí sobre a IA,
0: existem,
2: né?
0: E existem várias empresas especializadas no Brasil em turismo, né? Grandes empresas, inclusive, que vivem do turismo no Brasil.
1: E as pequenas merecem espaço também, né, Fernando?
0: Com certeza.
1: Todo mundo tem uma mania de empreendedor. Cara, a gente tem que dar voz e vez aos empreendedores locais, né?
2: Os pequenos.
0: E isso nada mais importante do que as pessoas praticarem do método antigo, né?
2: E falando...
0: Vai até uma empresa, procura
2: representante,
0: o agente,
2: né,
0: de viagem, é, procura aquele, como é que se diz, Raquel?
2: Agente, representante?
0: Aquele roteiro de viagem que tu quer fazer.
2: Sim.
0: Né? Tá, eu quero ir pra Bahia, mas eu quero visitar isso, aquilo outro.
2: As tuas vontades, né?
0: Exatamente.
2: Não que só te oferecem, né?
0: A IA,
2: veio antes, onde tu quer ir.
0: Nem sempre a IA vai resolver esse tipo de problema.
2: E falando de turismo, ontem, eu tava falando do Fernando agora, Everton, ontem o pessoal do Aconchego foi lá na ilha fazer um almoço com filmagens e o pessoal do turismo para alavancar o turismo local. Fizeram parceria com Hermes da Jurupiga. As fotos estão lindas. O Dora Imagens fez as fotos com a Jurupiga na mesa. Fizeram peixe assado em espeto de pau, né? Então, quem quiser, o Patrick esteve aqui, falou do restaurante. Quem quiser acompanhar o restaurante Aconchego, fizeram essas imagens e essa ação ontem na Ilha dos Marinheiros.
0: E eles foram
2: imagens.
0: Nada mais nada menos que acompanhar aí o influenciador das redes digitais aí, das redes sociais, o Euzinga, né? Que tá fazendo uma série para RBS sobre os sabores e também os saberes do Rio Grande do Sul, né? Do interior do Rio Grande do Sul. O Euzinga é um cara que eu sigo na internet e que fala coisas pitorescas dos lugares, né? Inclusive ele fala do magrão e do trocinho de Rio Grande, né? Que são palavras criadas aqui, do nosso regionalismo, né? Então o jovem da nossa época...
1: Cara, eu vou mandar um abraço pro meu trocinho.
2: Falando
1: trocinho,
2: mesmo.
1: Que ainda tá, deve tá saindo daqui a pouco lá pro Bolacha, né? Pra trabalhar, né? O meu trocinho, a minha esposa amada, que tá nos ouvindo com toda certeza nesse
0: momento. Hoje eu te ganhei, já mandei pra minha esposa.
1: Pois é, né? Eu cheguei atrasado, né, cara?
0: Então tá, gente, o que rola pela FURG? Em Barcelona e Peniche, FURG amplia articulações em inovação, economia azul e transferência de tecnologia. Comitiva visitou instituições espanholas e portuguesas para fortalecer a sua internacionalização.
2: Essa notícia é mundo, hein? FURG mundo.
0: Mundo. Então aí, direto de Barcelona e Peniche, né? Que é nada mais que a Espanha e Portugal participando desse movimento também.
2: Último dia.
0: Deveria ser no O, né? E não no M. Tu me ralou ali. O vestibular da FURG
1: travou.
0: 2027 travou. Dois M's me travaram, né? A FURG 2027, inscrições prorrogadas até
2: hoje, minha gente. Hoje,
0: taxa
2: último
0: de inscrição
2: dia.
0: Pode ser paga até o dia 12. Te liga, cabeção. Hoje é o último dia da inscrição do vestibular da FURG.
1: Cara, mas tu não tem grana hoje, faz a tua inscrição, porque não é hoje. O último dia para pagamento é o dia 12. Então tu pode te inscrever tranquilamente, mas não tem dinheiro agora. Cara, dia 12 vai
2: dar teu jeito.
1: O
2: período de isenção já passou, né? Quem perdeu, perdeu.
0: É, já era, já foi. Então assim, ó, de 5 a 7, Feira de Ciências no CMCA.
2: Até hoje.
0: Raquel Tussil. Até hoje aí a Feira de Ciências do CMCA.
2: No CIDEC.
0: Aqui no CIDEC. E eu estive...
1: Eu vou lá ver se tem vulcão, tá?
0: Não vai ter.
2: Pessoal, só mais tecnológico, mas
0: é algo bem mais tecnológico. Então a gurizada tá se aplicando muito pra fazer essa feira aí. Então, pessoal que tem a condição de dar uma passadinha ali e ver a feira de ciências ali no SIDEC. É muito legal. Essa gurizada tá produzindo ciência de primeira linha ali no SIDEC e é até hoje a feira de ciências. Então o Everton já falou da coleta programada da prefeitura e a temperatura daqui a pouco a gente vai estar informando aí a previsão do tempo. Lembrando que a velocidade máxima dentro do campus é de 40 km por hora. A gente vai para um breve...
1: Vamos tocar uma musiquinha, um comercialzinho?
0: Vamos para um breve intervalo dos nossos apoiadores culturais e daqui a pouco a gente volta com mais informação e também mais entretenimento para ti. Segura o som.
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0: Voltamos pro ar, são 7 horas e 57 minutos e a gente vai tocando a programação por aqui, depois de escutar esse baita bloco de rock and roll, né? Então, pra quem tava com saudade de escutar rock and roll aí no primeira página, a gente acabou de tocar um bloco completo pra ti, né? Então, pro meu amigo Rodrigo Alves, pro meu amigo Max Graveto e pra todo o pessoal lá
1: pro
0: do
1: Mauro.
0: Grupo. Mauro, Sá, né? Pessoal lá do grupo dos Velhos Lobos dos Escoteiros lá, o chefe Tristão, o chefe Silvonei, que nunca nos escuta, né?
1: Mas ele sabe os recadinhos.
0: O chefe Alexandre Bertazzo e também a Elisandra, que também era chefe lá, foi uma ótima aqui lá do grupo de escoteiros Silva Paz. Então, pra todos os pessoal aí que tá, que fica curtindo, pro Balu,
2: rapaz.
0: Pro Marcelo, e também pro meu maior e melhor ouvinte, Leonardo Ramírez, que tá sempre ligadinho. Pro Chandler Siqueira.
2: Pra minha filha, Eduarda, também, lá dos...
0: Tá sempre escutando o nosso programa. Pra minha filha, que está lá em Portugal.
2: E a bem equipe ali da AFURG, né? A Priscila, a Raquel, a Aline, né? A doutora Amanda.
0: Então, assim, ó, o pessoal que tá sempre ouvindo aí o programa Primeira Página, e inclusive o Edgar do Biotério, que acabou de fazer.
1: Pedindo música.
2: Tô procurando a música que ele pediu, tá bom?
0: Como é que é o nome da música?
1: Se tu tiver, manda pra gente.
2: Enquanto isso, no galpão. Tô procurando.
0: A gente tá procurando aqui. E ainda mais com esse intérprete que eu realmente não conheço, né? Mas também não sou um grande conhecedor de música tradicionalista, apesar de gostar bastante, não sou um grande conhecedor. Mas então, assim, ó, a gente vai com notícias sobre educação. Cursinhos populares apoiam preparação de estudantes para o Enem.
1: Tá chegando.
0: Faltam
1: o Enem, hein?
0: 34 dias para o Enem. Estudantes identificam...
1: Intensificam,
0: obrigado, Raquel, a preparação com o apoio de 1.535 cursinhos populares da Rede Nacional de Cursinhos Populares, o CPOP, né, que atende mais de 58 mil alunos pelo país.
1: E a FURG tem o próprio cursinho, né, organizado aqui pelo Leonardo.
2: Diversos cursinhos na realidade.
0: A FURG, nós temos que trazer um pessoal aí para falar sobre os cursinhos da FURG, né?
1: Já trouxemos.
0: Vamos trazer de novo. Aberta, esse dia eu não vi, então.
1: Não tá mesmo. Vamos trazer de novo.
0: Abertas as inscrições para o curso gratuito sobre financiamento educacional. Com 80 horas de formação online, aborda o orçamento público, gestão financeira nas escolas e o uso de recursos da educação básica. Inscrições iniciam nesta segunda.
1: Já iniciaram, né?
0: Nessa segunda, dia 5 do 10, para educadores de todo o país.
1: Fernando, eu queria fazer um convite super especial aqui. As amigas do HU estão organizando um almoço italiano num domingo, no dia 18 de outubro, ali na SAC. Então, comida italiana, né? Para quem gosta, para quem quer incentivar e ajudar ali as intenções, as atividades das amigas do HU, que participam dentro do hospital aí, sempre colaborando, né? Vai ser o almoço, então, 12h30 na SAC, lá no cassino. O valor do ingresso, R$100. Do almoço italiano, e crianças até 12 anos não pagam.
2: Vamos pro boletim meteorológico? A gente acabou passando, né? Então vamos conferir agora as condições de tempo para essa quarta-feira na nossa região. O destaque do boletim de hoje é a mudança nas condições do tempo, com o aumento da instabilidade e possibilidade de chuva fortes, trovoadas, rajadas de vento e granizo em pontos isolados. A Defesa Civil do Rio Grande do Sul mantém o aviso meteorológico para esta quarta-feira, com possibilidades de volumes elevados de chuvas e ventos fortes. O INMET indica a possibilidade de 30 a 60 milímetros de chuva por hora ou até 100 milímetros no acumulado do dia, além de rajadas de vento de 60 a 100 quilômetros por hora e queda de granizo nas áreas sob maior risco. Em Rio Grande e São José do Norte, o dia começa em condições que ainda podem ser relativamente tranquilas, mas a instabilidade aumenta ao longo do dia. A atenção fica principalmente para as possibilidades de pancadas de chuva acompanhadas de trovoadas e rajadas de ventos. Para quem precisa trabalhar ou navegar na região do estuário, é importante acompanhar a evolução dos ventos e das condições do mar na lagoa. Em Pelotas e São Lourenço do Sul, também há possibilidade de chuva e temporais isolados. O vento ganha importância nessa quarta-feira, principalmente durante a passagem das áreas de instabilidades. A recomendação é de atenção para rajadas fortes e a possibilidade de chuvas intensas em curtos períodos. Em Santa Vitória do Palmar, o tempo também apresenta tendência de instabilidade, com possibilidade de chuvas e trovoadas. O extremo sul deve acompanhar a evolução das áreas de instabilidade durante o dia, principalmente por causa da mudança na direção e intensidade dos ventos. Em Santo Antônio da Patrulha, a previsão também aponta para uma quarta-feira de mudança na condição do tempo, com aumento da nebulosidade e possibilidades de pancadas de chuvas. A instabilidade deve ganhar força, principalmente ao longo do dia. Atenção especial para a Lagoa dos Patos, que vem nesses últimos dias batendo a cota de inundação, e para tu acompanhar isso, tu entra lá no monitoramento da Lagoa dos Patos, que é o canal oficial do CIEX, onde tem a medida em tempo real do nível da Lagoa dos Patos. Nesta quarta-feira, além das chuvas, o vento será um fator fundamental para acompanhamento do comportamento da lagoa. Então, esta foi as informações e a previsão do tempo para o programa Primeira Página na FURG FM 106,7
0: MHz. E a gente vai tocando por aqui a programação, né? E já tem muita coisa aí pra gente falar. Até hoje, né? Até o dia 7 de outubro, inscrições pro vestibular da FURG 2027 prorrogadas até hoje. Então, te liga, cabeção, vai lá fazer a tua inscrição pro vestibular da FURG. 8 de outubro, exibição do curta rio-grandino Grão no Teatro Municipal, às 19h30. Então, não tem nada para fazer amanhã, pega um cineminha, né? Vai lá curtir no Teatro Municipal do Rio Grande, vai ver como ficou lindo o teatro, como a Raquel já tinha falado para nós aqui. Então, vai lá dar uma olhada no teatro e também aproveita para curtir um cineminha com o curta Rio Grandino Grão. Até 12 de outubro, inscrições para o evento Bionova. Bionova. Bio? Tá, mas por que que tem um L no meio, Raquel? Me explica. Hã? Ah, é I grande. Ah, tá. Bionova. E eu lendo o tempo todo errado, né? Era pra estar separado aquilo ali. Até 14 de outubro, inscrições para a terceira mostra acadêmica de produção audiovisual. Até o dia 19 de outubro, inscrições para o processo seletivo do IFRS Rio Grande, cursos técnicos e graduação. 19 e 20 de outubro, evento Bionova. Agora sim.
1: Isso, deixa eu falar um pouquinho sobre o evento, então. A segunda edição do evento Bionova vai acontecer 19 e 20 aqui no Parque Tecnológico Oceantec da FURG, no Campos Carreiros, promovido então pelo Programa de Pós-Graduação em Saúde da Saúde e pelo NUDEFA. O encontro vai reunir pesquisadores nacionais e internacionais para debater então a biotecnologia marinha, química, medicinal e inovação na saúde. O objetivo é integrar diferentes áreas para impulsionar a descoberta de novos medicamentos, biomateriais e insumos de alto valor para a saúde humana e animal, Fernando.
0: Então tá, gente, vai seguindo a programação aí, né? A Raquel já falou sobre o Bionova e a FURG convida secretário do Planejamento, professor Glauber Gonçalves, que daqui a pouco deve estar aqui com a gente, se a gente não tomar mais um bolo, né?
1: Senão, ele confirmou dois dias, disse que já estava na agenda, então esperamos que ele venha.
0: A gente sabe que o Glauber, o professor Glauber, às vezes se atrasa, né?
1: Mas
0: se atrasa bastante, né?
1: Fala com propriedade, após o horário.
2: E é um cara que... Mas sabe que é 3 por 1, né?
1: Tá certo.
2: A gente convida 3 vezes pra vir uma.
0: Né? O Glauber é um cara enorme, que né? Entende muito sobre regularização fundiária e que também integra aí a equipe
2: do CIEX. Ele é um dos principais componentes aí da equipe do CIEX.
1: E toda a Secretaria de Planejamento, tudo que passa lá por ele, né?
0: É verdade.
1: Um outro convite que a gente falou ontem também, vamos voltar hoje a falar sobre o Outubro Rosa, que vai acontecer aqui na FURG, é o exame, a coleta, né, do exame suspeita patológico de colo do útero, que é o CP Papa Nicolau. Então, estudantes, servidores e trabalhadores da FURG entrem em contato ali com a DAS no Progep, no 32935294 ou ali pessoalmente, né, aqui no Campos Carreiros, para estar agendando esse exame aí, as mulheres, né? E também incentivar, eles estão incentivando junto com essa campanha, né, o toque ali para o reconhecimento do câncer de mama e demais autocuidados, né, que a mulher nesse mês tem mais focado aí por ser outubro rosa.
0: É verdade, então a saúde feminina sendo aí bastante difundida aqui pela Rádio FURG e também pela FURG, né? Então a gente vai...
2: Vamos uma de esporte aqui, vamos. Rapidinho, assim,
0: manda,
2: o São Paulo entra em campo hoje, né, no dia 7 do 10 aí, né, lá em Cristo Rei, então o São Paulo tá entrando em campo hoje e o Rio Grande entra em campo no dia 14, isso tudo ainda pela sexta rodada, onde o Rio Grandense já jogou e acabou perdendo por 1-0, né? Então vamos aguardar então o resultado dessas duas partidas para divulgar e como é que vai ficar a classificação da divisão de acesso lá na Terceirona Gaúcha.
0: A gente tá vendo passar aqui pelo nosso telão, né? O pessoal todo de guarda-chuva.
2: Sombrinha.
0: Né? Sombrinha. Guarda-chuva. Então, assim, ó, hoje para sair, meu velho, pelo que o Everton falou, te liga aí, pega a tua capa de chuva, pega o teu guarda-chuva, porque vai chover bastante hoje, né? Hoje marca para Rio Grande 60 milímetros, é isso, Everton?
2: Não, pode dar até 100 milímetros.
0: Até 100 milímetros. Então é água pra caramba. Então te prepara que hoje o dia pode ser bastante chuvoso, bastante úmido. Então sai preparadito de casa, né?
1: Falando em esporte, né? Ontem foi a despedida do Messi, né? O Messi chorou, né? E se despede aí com vitória, gols e assistência e toda a história que fez na Argentina, em Copa do Mundo, né? É um momento delicado, né? De despedida, né?
0: Sim, se despede um dos grandes nomes do futebol aí, da principal seleção hoje no mundo, né? Vamos dizer que o Brasil aí ficou em segundo plano, porque os hermanos aí conseguem tá fazendo um belo trabalho dentro das Copas, né? E o Messi, que é uma figura icônica no futebol mundial, né? E que já passou por vários clubes e tudo, que inclusive agora, não sei por que todo jogador de futebol famoso resolve encerrar a sua carreira nos Estados Unidos.
2: Ganhar dinheiro, né, cara? Ganhar dinheiro.
1: Fechar.
2: Não é com chave de ouro, mas porque o problema...
0: É com chave de ouro, Everton. Peso de ouro.
2: O problema dos esportistas, né, e principalmente dos jogadores de futebol, que acaba sendo um esporte de contato, a carreira profissional, ela é curta. Né? Então eles têm que aproveitar ao máximo, e principalmente no final da carreira, é ganhar dinheiro. Ou tu vai pros Emirados Árabes, ou tu vai pros Estados Unidos. Né? Te aposenta bem, ganha dinheiro. Não pensa... Aí vem um grande problema, tá? Esses salários altíssimos dos jogadores, diferentemente aqui no Brasil, quando eles inventam aquela história, é de direito de imagem, não é salário, é direito de imagem. Boa parte tá no direito de imagem, que não tem tributação. Cara, lá no exterior, o leão morde e morde de verdade, tá? E eles vêm querendo dizer que aqui no Brasil a carga tributária é muito alta.
0: Viva o Ronaldinho Gaúcho, que encerrou aí a sua carreira a primeira vez aqui no Brasil, pelo menos, né? Agora, me parece que estão acertando pra ele lá, também nos Estados Unidos, um time de futebol.
2: Não, mas cara, ele tem espaço até na seleção brasileira, cara. É só não mandar ele pra zona aí, pra ele dar uma acalmada na vida dele, ele tá pronto, tá?
0: Tá pronto.
2: Dá umas quatro injeções, dá umas quatro canetinhas aí pro Ronaldo Fenômeno também, ele tá pronto. Imagina o Cafu jogando bola aos 60 anos de idade.
0: E vai jogar.
2: Sabe que,
0: muito.
2: Que fizeram uma pergunta pra um jogador da década de 70, né? E ele disse que a seleção atual perderia de 1-0 pra eles. Cara, a gente tá com 70 anos jogando com esses guris aí.

0: de ninguém mais, ninguém menos do que o Messi.
1: Messi.
0: Ele é o ídolo do Messi. Ele ensinou o Messi a jogar futebol.
1: É verdade. Então, o Ronaldinho Gaúcho aí é um cara fora da curva pra tudo. Pra ele consegue um cara que nem eu, que não gosta de futebol, acompanhar. Aí, inclusive, eu vi a minissérie dele.
0: É... E olha que eu sou colorado, Fernando.
1: E o Ronaldinho Gaúcho.
0: Eu admiro muito aquela criatura. É... O cara é demais.
1: O cara é demais. Então tá, a gente vai tocando a programação por aqui, né?
0: Ah, tem música aí, se tu quiser.
1: Tem, tem. A Raquel já botou aqui.
2: Tá esperando aqui naquela porta chegar alguém ali.
0: Não vai abrir aquela porta.
1: Bill e Nova, a gente vai tocar daqui a pouco música aí do TNT, ela me deu o bolo.
0: Eu vou pedir uma música especial, vou pedir uma música especial que tem aí, que é do Beto Federal, Brother. Eu acho muito boa essa música.
1: É um ícone, né? O Beto Federal, que foi assim, um cara fantástico, né?
0: E uma música gravada numa produção da Universidade Federal do Rio Grande, uma produção do Musiurg.
1: Então tá, daqui a pouco a gente vai tocar a pedido do Everton aí, o Beto Federal, né, o Brother. Mas antes a gente vai falar o seguinte, conflito entre terra, água e preservação ambiental pode ser uma cidade cercada por corpos d'água, banhados de dunas, e a ReURB em Rio Grande enfrenta limitações rígidas, áreas propensas a alagamentos ou classificadas como de preservação permanente. A APP demandam análise técnica específicas para decidir se os lotes podem ser consolidados como obras de mitigação ou se exigem o reassentamento das famílias para os locais seguros, né? Então seria parte da pauta da entrevista de hoje, mas a gente continua aguardando o secretário.
2: Estamos
1: por aqui,
2: caminhando,
1: né?
2: Para um não,
1: né? Então a gente vai aí tocar a nossa programação musical e daqui a pouco a gente volta com mais informação. Segura o som.

0: Voltamos próximo exatamente 8 horas e 30 minutos.
1: Voltamos para ir embora.
0: Para ir embora. Então, só para dizer que as considerações finais, né? E assim encerramos nosso programa de hoje. Regularizar a sua terra é garantir seus direitos no papel. Mas cuidar do nosso chão é respeitar os limites da natureza e o garante. É isso, né? Da natureza é o que garante a segurança de todos nós. Fiquem atentos às modificações do tempo, protejam suas famílias e até o próximo programa, que vai ser amanhã, né, Raquel?
2: O pessoal da Corrida do Batom, né?
1: Olha, amanhã o pessoal Roger da Corrida do Companhia Limitada aí.
2: A mulherada aí.
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0: Então tá, a gente vai encerrando o programa Primeira Página por aqui, né? E amanhã estaremos de volta aí com o programa Primeira Página através das ondas da AFURG FM 106,7
1: megahertz e até amanhã.
0: Até amanhã.
2: Tchau.
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21: Viajar pela leitura sem rumo, sem intenção, só para viver a aventura que é ter um livro nas mãos. É uma pena que só saiba disso quem gosta de ler. Experimente assim, sem compromisso. Você vai me entender. Mergulhe de cabeça na imaginação. Clarice Pacheco.
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8: Amor será dar de presente um ao outro a própria solidão, pois é a coisa mais última que se pode dar de si. Mas há a vida, que é para ser intensamente vivida. Há o amor, que tem que ser vivido até a última gota, sem nenhum medo. Não mata. Clarice Lispector.
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9:38, a gente começa por aqui mais um programa do Paralelo 30 na FURG FM 106,7, dando start nesta manhã de hoje, 7 de outubro. A gente vai começando o Paralelo no meio da semana, quase sextou, Érica Xavier, falta muito pouco comigo aqui no estúdio, Érica Dequinha, daqui a pouquinho já tá aqui também. A gente vai começando esse programa de hoje neste clima, naquela previsão, naquela enxergando o feriado da segunda-feira que vem, é isso, Érica? Já tá nesse clima, não? É isso, abençoa. Abençoa, Senhor. Vambora. Muito obrigado, minha gente. Olha aí, a gente vai começando por aqui o programa, então, trazendo hoje muita notícia, muito informe, algumas músicas, essa esperança do feriado, e a gente vai juntos, em seguida, receber uma figuraça aqui no programa hoje. Hoje vem Vilmar Pereira Gaguinho aqui no nosso segundo bloco aí para as entrevistas. Uma grande figura da comunicação rio-grandina, um grande radialista, operador de áudio, um cara que construiu uma história junto aqui à FURG FM também e ao Paralelo. E hoje a gente vai ter o prazer de receber ele aqui conosco para bater esse papo, e vai ser muito gostoso. Enquanto isso, a gente vai trazendo notícias e informes por aqui. Temperatura em Rio Grande 16.3, sensação térmica de 12.9, tá? O que informa a praticagem da Barra do Rio Grande, umidade relativa do ar 98%, e é uma manhã cinza por aqui. Uma manhã nublada, acordamos aí, passamos a noite de ontem com um pouquinho de chuva, fininha também, e hoje pela manhã também temos aí algumas pequenos focos de chuva aí, de tanto em tanto. É aquela chuva fininha que mais irrita do que molha, mas a gente vai sobrevivendo aqui então nesta manhã de quarta-feira cinza. Vamos trazer algumas notícias e informes por aqui. Vou começar com a página da prefeitura, trazendo algumas coisas aqui da cidade. A gente tem Corrida do Batom, que acontece no dia 18 de outubro, integrando então a programação do Outubro Rosa aqui em Rio Grande. Corrida do Batom vai ser realizada então no dia 18 no Partage Shopping, integrando a programação do Outubro Rosa. O evento reúne corrida, maratoninha infantil, ações de solidariedade e uma programação voltada à promoção de saúde e conscientização sobre os cuidados com a saúde da mulher. As inscrições para a corrida e para a maratoninha seguem abertas até o dia 15 de outubro e podem ser realizadas pelo site da ACORG, a Associação de Corredores de Rua de Rio Grande, por meio da plataforma de inscrições online. A corrida de 3 quilômetros é destinada a participantes a partir de 14 anos, enquanto a maratoninha é voltada para crianças de 3 a 13 anos. O presidente da Associação de Corredores de Rua, Roger Lopes, destaca que a proposta do evento vai além da prática esportiva. Ele diz que correr no Outubro Rosa vai muito além do esporte. Queremos, diz ele, movimentar a cidade em prol de uma mensagem vital: cuidar da saúde como ato de coragem e amor próprio. Unimos o movimento físico à conscientização porque entendemos que prevenção e atividade física andam lado a lado na busca por qualidade de vida, fecha aspas. A programação do dia 18 vai ter início então 8 horas da manhã, segue até o meio-dia no Partage Shopping. A maratoninha tem largada prevista para as 10 horas, seguida pela largada da corrida de 3 quilômetros, às 10:30 da manhã. O percurso vai ter largada e chegada no Partage Shopping. Com a largada no shopping, os participantes seguirão então o percurso pela Rua A, dobrando à esquerda na Avenida Oswaldo Martinsen. O trajeto prossegue até o retorno pela Rua F e novamente pela Avenida Oswaldo Martinsen, seguindo até a conversão à direita na Rua A, em direção à chegada no Partage Shopping. É isso, além de atividades esportivas, o evento vai contar também aí com uma promoção especial voltada à saúde da mulher, com uma ação que inclui tenda de saúde, unidade móvel de ISTs, realização de testes rápidos e orientações, unidade móvel de autoexame de mamas, com informações, realização de exames e, quando necessário, encaminhamento para mamografias. Também vão estar disponíveis orientações aí sobre prevenção e cuidado integral da mulher, informações relacionadas ao câncer de mama e de colo de útero, DNA HPV, mamografia, exame citopatológico, entre tantos outros. Então, uma programação aí que vai contar com diversas atividades, bem bacana, uma parceria, participação também da Santa Casa, HU, FURG, Unimed, FURG. Então, 18 de outubro, bem bacana, tá? Vamos participar desse evento aí, divulgar bastante, que vai ser bem legal.

0: comigo aqui no estúdio, Dequinha Santoro. Muito bom dia também.
1: Bom dia, Rafa. Bom dia, galera que vem chegando com a gente. E falando em Outubro Rosa, falando em mulheres, a gente traz, Rafa, uma notícia do estado aqui do Sul 21. Notícia, infelizmente, nada boa, que reflete aí a nossa realidade sobre os casos de violência contra a mulher. E Sul 21 nos noticia e nos informa que 4 mulheres foram vítimas de feminicídio aqui no nosso estado do Rio Grande do Sul entre domingo, dia 4, e segunda, dia 5. Com isso, o estado chega então aos 60 casos de feminicídio somente neste ano de 2026. E lembrando que estamos recém aí no início do mês 10, tendo ainda mais quase 3 meses deste ano pela frente. Bom, 5 homens suspeitos de envolvimento nos crimes foram presos. O primeiro caso ocorreu em Barra do Guarita, na fronteira noroeste do estado, na manhã de domingo, dia 4. Segundo a Polícia Civil, um homem venezuelano de 32 anos, que não teve o nome divulgado, perseguiu e matou a companheira, também venezuelana, de 36 anos. Não havia registros de violência doméstica ou medidas protetivas contra este homem. A segunda ocorrência também se deu na manhã do mesmo dia, em Alegrete. O soldado do Exército, Ellington Moura Silva, de 23 anos, foi preso em flagrante pelo feminicídio da ex-companheira Ana Cristina Pinheiro Milano do Canto, de 21 anos, de acordo com a Polícia Civil. Bem, a investigação apontou que a arma utilizada no crime foi furtada da unidade militar em que o soldado trabalha. A irmã de 29 anos da vítima, que não teve o nome divulgado, também foi baleada, mas sobreviveu. O autor do crime ainda atirou contra um vizinho da vítima, que tentou evitar a fuga, mas não o atingiu. Não havia registros de violência doméstica anteriores. Na manhã da segunda-feira, dia 5, ontem, Douglas Vinícius dos Santos Bernardo, 29 anos, foi preso em flagrante, suspeito de ter assassinado a facadas a companheira Tamires de Araújo Rodrigues, de 24 anos, no bairro Restinga, em Porto Alegre. De acordo com a Polícia Civil, a vítima tinha 2 filhos com um homem, um menino de 4 anos e uma menina de apenas 3 meses. Douglas não tinha histórico de violências anteriores. E aí, o quarto caso ocorreu também na segunda-feira, quando Suziele Santos de Brito, 32 anos, foi assassinada em Caxias do Sul por 2 homens sem identidade divulgada, conforme a investigação da DEAN. Um deles, 35 anos, era companheiro da Suziele, contra o qual não havia qualquer registro de violências anteriores. Tá aí a informação de Sul 21, reportagem de Pedro Stank. E a gente traz aí com muito pesar, mas trazemos aí a nossa realidade. E lembro, Rafa, quando leio essa notícia e relembro, por óbvio, né? Tudo que a gente vem noticiando ao longo deste ano de 2026, e não só, mas pegando aí só este período de 2026, desses 10 meses aí, 9 meses e pouco que tivemos, dos casos, do boom de casos de violência contra, violências várias contra mulheres, e de casos de feminicídios. E lembro de uma representante política eleita, não aqui no nosso estado, por óbvio não vou citar nomes nem legendas nem nada nesse sentido, para não correr riscos aí dentro do defesa eleitoral, mas lembro que ela se elegeu com um número significativo de votos, uma moça jovem, dizendo que não existe feminicídio, que feminicídio é uma balela. E tá aí. Lembro, inclusive, de ficar aí por dentro dessa informação horrenda, assustadora, através de uma jornalista que falou sobre isso em cadeia nacional, se posicionou e disse que representantes como esta, eleitas com esse tipo de fala, com esse tipo de discurso, por óbvio, só reforçam aí o ódio às mulheres e os casos de violências. E sim, tá aí, né? Tivemos aí, penso que não por acaso, entre o domingo de eleições e amanhã do dia seguinte, 4 casos de feminicídio no Rio Grande do Sul.
0: Uhum.
1: É certeza. Isso, então, né? Triste. Claro. Mas é a nossa realidade, estamos entrando num mês, né, o Outubro Rosa, que trata aí de, entre diversos outros aspectos que envolvem a saúde das mulheres e meninas, né?
0: Uhum.
1: Então, os casos de violências contra mulheres e meninas estão, por óbvio, né, atravessados aí pela necessidade dessa pauta, dessa luta, desse cuidado.
0: É isso, Deca. Vou trazer aqui então, já na mesma temática, aproveitar, matéria da Rádio Agência Nacional falando sobre pensão que apoia órfãos de vítimas de feminicídio, tá? Brasil, então, como a Deca já trouxe aí, o Brasil registrou quase 850 vítimas de feminicídio, então, entre janeiro e julho de 2026,
1: até
0: né?
1: De julho, então.
0: De julho. O Fórum Brasileiro de Segurança Pública projeta, então, que o crime deixa mais de 2 mil órfãos todos os anos no país. Para ajudar financeiramente essas crianças e adolescentes, que muitas vezes perdem as suas provedoras, foi regulamentada no fim de setembro do ano passado a pensão de um salário mínimo mensal, criada por lei em 2023. Prestes a completar um ano da regulamentação, o pagamento pelo INSS tem sido uma importante ferramenta para sustento de muitas famílias. O benefício é voltado para filhos biológicos, enteados, crianças e adolescentes sob guarda, tutelados, que comprovem dependência econômica em relação à vítima, além de crianças e adolescentes acolhidos pelo Estado. O direito também se aplica aos filhos e dependentes de mulheres transgênero, desde que o crime tenha sido caracterizado como feminicídio. Então, uma importante ferramenta, tá? Para ter direito ao benefício, a renda familiar por pessoa deve ser igual ou inferior a 1/4 do salário mínimo, que equivale a R$405 por pessoa. Claro que não é para sanar, né, o problema, mas pelo menos é um auxílio, né, uma importante ferramenta que foi construída aí nesses últimos anos para auxiliar, né, de alguma maneira tentar proteger essas crianças, né, órfãs, desses crimes que têm acontecido e que estão vertiginosamente crescendo no nosso país.
1: É isso, Rafinha. Eu tenho, Rafa, uma informação, e aí de, podemos dizer, de utilidade pública e cidadã, que vem aí de uma collab no Instagram, uma collab aí muito inspiradora. Temos a CUT Brasil junto com o perfil Rap Nacional Oficial, trazendo a informação e no sentido aí principalmente de desbancar as fake news, a desinformação que vem rolando por aí sobre a possibilidade aí de participação de eleitores no segundo turno, tá? Então, eleitor que faltou no primeiro turno pode sim votar no segundo turno. E aí a CUT traz ali que mais de 33,4 milhões de eleitores deixaram de ir às urnas neste domingo, dia 4, o que representa aí a abstenção de 21,08%. Rafa trouxe ontem, né, que foi a maior registrada em um primeiro turno de eleições gerais aí no nosso país desde a redemocratização. Bom, então a CUT e o perfil aí, a galera do Rap Nacional, nos traz: participe da decisão. O voto não resolve tudo sozinho, por óbvio. Ele se soma ao de milhões de pessoas e ajuda a definir quem terá poder sobre o dinheiro público, os serviços e os direitos de toda a sociedade. E para além disso, quando se fala aí, né, serviços, direitos de toda a sociedade, se fala sobre dinheiro público, a gente relembra aí situações e direitos, né, conquistados com tantas e tantas e tantas lutas. Podemos lembrar aí dos movimentos de greve que tivemos recentemente aí para tentar dar conta de resgatar tantas perdas aí para técnicos e técnicas, alguns direitos aí também da população LGBTQIAPN+, uhum. que ainda estão numa fragilidade de garantia constitucional ou jurídica, não sei como falaria, porque são decisões aí que estão no âmbito do judiciário, do Supremo, né? Então, não passaram aí pelo legislativo, não foram leis sancionadas pelo executivo, então temos uma fragilidade tamanha em relação a uma diversidade. Citei aqui duas situações de tantas outras que precisamos olhar, sim, né? Quem estará à frente aí do nosso Executivo Nacional nos próximos 4 anos, que será aí o projeto, né, para além das duas pessoas que estão disputando o segundo turno, mas sim os dois projetos, podemos dizer assim, que irão ter que irá ter o poder sobre o dinheiro público, os serviços e os direitos de toda a sociedade. Então, reforçando o chamado e a informação de utilidade pública, né, destes dois canais aí de informação tão representativos, participe da decisão, tá aí o apelo, o convite para todos, todas e todes, que seja pelo motivo que for, não puderam estar aí no primeiro turno nas urnas, que façam esse movimento, que se somem aí aos demais cidadãos e façam esse exercício cidadão democrático, republicano, e votem no segundo turno penso que reforçar, né, Rafa, referendar, reforçar a legitimidade da representatividade daquele que será eleito no segundo turno, né? Quanto mais eleitores tivermos participando, mais legitimidade terá, com toda certeza, e representatividade terá este representante eleito aí em 25 de outubro.
0: Com certeza, com certeza. Deca 9:55, a gente está quase na hora do intervalo. Trazer aqui, que eu acho que tem uma notícia.
1: Eu vi ele passando isso.
0: Viste ele passando aqui?
1: Vi ele passando.
0: O homem, Vilmar Pereira Gaguinho, tá chegando já. Trazer aqui uma notícia sobre um tema que a gente tem falado bastante, que foi notícia nessas últimas semanas, tá? Cerca de 13,2 mil sites de bets ilegais são bloqueados. Apostadores ainda têm aí 1,3 bilhão de reais a serem devolvidos. O governo federal informou nessa terça-feira, dia 6, ontem, que já pediu o bloqueio de 13.241 sites ilegais de apostas desde o dia 25 de setembro, quando as bets foram proibidas no país. No mesmo período, também foram solicitadas remoções de milhares de páginas e perfis em redes sociais. No primeiro dia após o encerramento oficial do ar dos sites das bets, 1,325 bilhão de reais ainda aguardam devolução a cerca de 26,5 milhões de apostadores. Segundo o ministro.
1: Bilhão.
0: Sim, 1,3 bilhão de reais. Bilhão.
1: Pai.
0: Com B. De bola. Bilhão.
1: E de bilhão mesmo.
0: De bilhão mesmo, é.
1: E de muito dinheiro.
0: De muito dinheiro, exatamente.
1: Bem,
0: com B de muita grana.
1: Ah.
0: Segundo o ministro da Fazenda, Dário Durigan, a ofensiva contra as apostas ilegais apresenta uma mudança no fluxo de dinheiro das famílias. Ele diz assim: já tínhamos identificado entre 600 milhões e 650 milhões por dia que saía da poupança popular e ia para as bets. Dinheiro da poupança popular que passa a ficar com as famílias. Essa é uma mudança importante, declarou o ministro no início da noite. Dos 188 sites de aposta com autorização para operar no Brasil até segunda-feira, dia 5, apenas um continuava em funcionamento nessa terça. O Ministério da Fazenda informou que o bloqueio dessa plataforma também foi solicitado. Então, a gente aguarda aí, tá? Importante, importantíssimo para tentar sanar de alguma forma um problema de saúde pública que temos instalado nesse país com relação às bets e ao mal, os malefícios que elas fazem. 9:57.
1: 9:57, né, Rafa? Posso só trazer aqui destaque do Brasil de Fato pra gente ir pro intervalo?
0: Pode ser, bora.
1: Sobre, né, algo que a gente fica aí querendo saber, né, a expectativa de quando saem as pesquisas de segundo turno entre Lula e Flávio Bolsonaro. Então, Datafolha, Quaest e Atlas Intel trazem aí, né, o atual presidente e o candidato do PL que se enfrentam nas urnas em 25 de outubro. E o Brasil, de fato, nos diz ali, né, que o primeiro instinto de pesquisa a divulgar novos números... O primeiro instituto, óbvio, de pesquisa divulgar novos números será então o Datafolha amanhã, quinta-feira, e os pesquisadores estão entrevistando, né? 2.520 pessoas de 16 anos ou mais entre a terça ontem e a quinta amanhã sobre esta disputa. A margem de erro é de 2 pontos percentuais para mais ou para menos, e nível de confiança 95%. Né? E aí tem já o número de registro da pesquisa, por óbvio que já está acontecendo. Né? Então, além do cenário nacional, o Datafolha vai apurar as intenções de voto do segundo turno, aí de alguns outros espaços, entre eles Distrito Federal, né, que tem aí a disputa pro governo no segundo turno. Então a gente vai seguir, por óbvio, acompanhando, mas não vou trazer a reportagem na íntegra, porque temos aí várias outras informações no site do Brasil de Fato, para quem queira buscar. Era só para trazer aí, né, a galera tá na expectativa, estamos, né, Rafa, por óbvio, de ir acompanhando as pesquisas. Temos muitos movimentos acontecendo já, envolvendo o nosso segundo turno. E dia 8, então, amanhã, está prevista aí o primeiro instituto de pesquisa a divulgar os números, será o Datafolha na quinta-feira.
0: Muito bem.
1: Amanhã, provavelmente, vamos trazer aí no paralelo, se não amanhã, com certeza na sexta.
0: É isso aí. Vamos sair pro intervalo, que já estamos bem atrasado, vai fechar 10 horas já, o homem já tá aqui em seguidinho, a gente volta e anuncia ele. Vamos embora, a gente faz um intervalinho rápido, não sai daí, fica com a gente.

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0: 10:10, a gente tá de volta com Black Humans e Lena Rigby aqui ao vivo, trouxemos Beatles e a gente vai retornando com o Paralelo 30 por aqui. Já tem aí, quem tá no YouTube já tá enxergando aqui nossa transmissão aí no canal oficial da FURG, já está conosco Vilmar Pereira, o nosso amigo Gaguinho. Grande, grande figura do rádio rio-grandino, uma grande personalidade, né? Oh. Que construiu toda uma história aqui nem junto tanto. Com a gente. Nem tanto. Cara que construiu uma grande história no rádio aí, ainda nativa, né? Ainda tá nativa aí, o cara mantendo, tá lá na. Trabalha na, atualmente tá na Oceano, né, Gaguinho?
1: Isso.
0: Tá Oceano ali. E tem uma história bacana, não só com a FURG FM, quanto com o Paralelo 30, né? Que esteve conosco durante muitos anos. E vai ser muito legal bater esse papo junto com ele agora. Muito bem-vindo. Gaguinho. Primeiramente, bom dia, Gaguinho. Obrigado por estar conosco aqui, ter topado essa empreitada. Oh. Cara, eu tava. Vou explicar como é que ele chegou aqui, né?
2: Assim, né? Que é a nossa referência, né?
0: Tá nervoso, o homem tá nervoso.
1: Confesso que eu tô nervoso. Tudo
0: bem. O homem não costuma ser entrevistado. Ele é entrevistador, que nem a gente, né?
2: Mas quando a gente entende.
0: Quando a gente tá do outro lado, a gente fica nervoso.
1: É diferente.
0: Mas a gente tava de papo, nas redes um dia desse, qualquer, que ele comentou alguma coisa, a gente conversou e eu disse pra ele, pô, Gaguinho, seria legal, cara, tu ir lá na rádio pra gente bater esse papo, conversar sobre a tua história, sobre, né, memórias que tu tem ali com o Paralelo 30, com a FURG FM e tal. E ele na hora topou assim, disse, ah, vamos, Rafa, vamos fazer. E eu disse, então tá, eu vou achar uma agenda aí pra gente, vamos conseguir bater nossos horários.
1: Coisa
0: e
1: boa,
0: fechamos, hein? Bem-vindo, meu amigão. Obrigado por estar aqui.
1: Primeiramente, é uma satisfação. Bom dia a todos, né? Ao Rafa, a Deca, a.
2: Érica.
1: Oi, Érica, tudo bem? Eu sou conheci a Érica de foto. E dizer da satisfação de poder estar aqui, né? Nesse estúdio fantástico, maravilhoso, que eu não conhecia, né? Te confesso que eu não conhecia, eu só passava aqui, né? Mas não conhecia. E, cara.
2: Como pode não conhecer? Vou interromper. Eu disse pra ele, mas como que não conhecia esse estúdio,
1: não
2: cara?
1: Com sinceridade. Não,
2: esse estúdio ali, tá na frente ali, tinha que ter um nome, né? Estúdio Gaguinho Pereira.
0: Gaguinho barra Paulo.
2: Também. Gaguinho Pereira, Paulo Milbrat. Porque.
1: Isso não é Paulo Milbrat, agora você é um Paulo Milbrat, ele foi o meu professor.
2: Olha aí. E Gaguinho nosso, junto com o Paulo.
1: O Paulo me ensinou.

0: era pra acontecer, né?
1: Olha, o cara começou, não era nem nascido ainda.
2: Não, não éramos.
0: Não, não era. 45 anos eu fiz agora de rádio. Agora,
2: 45 anos.
0: 21 de setembro. E, cara, e assim, ó, foi uma história legal. É, vocês querem saber como é que tudo aconteceu?
1: Claro, pô.
0: Saber tudo. Em 1971, eu trabalhava numa empresa na Barra, na Christian Nielsen. E jogando futebol, eu machuquei o joelho lá. Eu tive que operar o joelho, que eu estava aí, rescindi o contrato. Aí eu tô em fase de recuperação. Tô na minha casa, eu tava entediado com pontos entrando na perna, coisa e tal. Eu digo, cara, eu vou dar uma volta. E fui lá pro calçadão. Aí no calçadão tinha os meus amigos. Aí meu amigo Ceará disse assim: aí eu cheguei e disse pro Ceará: Ceará, eu tô afim de trabalhar. Acabei de sair do emprego agora, operei o joelho. Ele disse assim: sabe onde é que tem vaga de emprego? Ele disse assim: tem ali na Rádio Minuano. Eu digo: Rádio Minuano? O rádio? Estão precisando de operador de áudio. Eu digo: cara, mas eu nunca trabalhei em rádio, eu nem sei como é que é o rádio. Eu gosto de rádio, mas não. Não, Gaguinho, ó. Não, eu nem tinha o apelido de Gaguinho, pra começar, eu nem tinha o apelido de Gaguinho. Ele disse: não, o negócio é o seguinte, não precisa de experiência, vai lá, fala com o seu Ramon Ryder. Tá, e aquele troço ficando na minha cabeça. Tudo bem? E a Dequinha tá filmando aqui. E aí, seguinte, Rafa e Deca e Érica e ouvintes, aquele troço ficou na minha cabeça. Eu acordei outro dia de manhã, tava tomando café com a minha mãe, com meu pai e com meu irmão. Eu digo: mãe, eu vou ver uma vaga de emprego. Você é meu filho hoje? Eu digo: lá na Rádio Minuano. Ela disse assim pra mim: meu filho, que Deus te abençoe. Aí eu peguei, botei a roupa, caminhei, né? Porque naquela época não caminhei meia hora até a Rádio Minuano, da Renga, até a Rádio Minuano, e cheguei. Eita. Lá, subi a escada e pedi pra falar com o seu Ramon Ryder. Aí a moça disse assim pra mim: tu espera um pouquinho, só que esse pouquinho dura 40 minutos. Uhum. Eu já é impaciente, né? Uhum. Eu já sou um cara.
2: É um cara ligeiro.
1: Capaz, a mil.
0: E aí, cara, de repente ele chega, de repente ele vem e diz assim: quem é que quer falar comigo? Eu digo assim, eu fiz assim: passa ali. É emprego? Eu disse assim: ah, passa ali. Assim, no estúdio. Aí eu entrei, quando eu entrei naquele, no estúdio da Rádio Minuano, FM ainda, hein? Cara, aquela mesa desse tamanho.
2: FM? FM ou AM? FM, já FM. Era FM.
0: Tinha Minuano FM e Minuano AM.
2: AM, olha, era só. FM, olha aí.
0: Aí que vem a história. Cara, quando eu li aquela mesa, 500 botões, eu digo: bah, eu não vou me adaptar nesse troço. Uh-huh.
2: Como é que eu vou grande. Mexer nesse trem?
0: Como é que eu vou mexer? Aí eu vi o cara botando vinil aqui, vinil ali, e botando hora, cartucheira, essas coisas todas. Eu digo: bah, cara, que loucura. Aí fiquei olhando. Aí passou uma meia hora, ele disse assim pra mim: te lembras a pegar? Eu digo: mas limo. Cara, quando eu sentei na mesa, quando eu peguei o braço do prato, pra poder botar no vinil, eu teria mais que vara verde. Cara, eu digo assim:
2: o que eu faço aqui?
0: O que eu faço? Não, não, faz o seguinte: deixa eu respirar. O que eu fiz? Eu saí do estúdio, tinha uma área tipo essa daqui, fui ali, pedi ao papai, disse: cara, me dá essa força aí que eu tô precisando desse emprego. Voltei, digo: agora é comigo. Cara, sentei na mesa, peguei aquele vinil, pá, do lado direito, pá, pá, pá, pá, para tudo manual, né?
2: Não é ouvido, era muito assim. Botão pra apertar,
0: era
2: não
0: muito
2: era?
0: Botão pra apertar. Cara, e dali foi, cara, deslanchei. E aí treinei, acho que uma semana, não, 5 dias. Aí o saudoso amigo disse assim: o Vilmar, segura que quando eu precisar de ti, eu vou te chamar. Eu digo: tá, tudo bem. Aí tô em casa, tranquilo. E um sábado, chovendo, tô almoçando, pai, mãe, irmão, de repente batem lá na porta. Meu pai disse assim: abre lá, ô Vilmar. Eu fui lá abrir. Quando viu, era o seu Ramon Ryder.
2: Bem. Quantos assim, anos tu tinha?
0: Eu tinha 21. 20.
2: Olha aí.
0: Ele chegou e disse assim: guri, e aí, guri, tá pronto? Eu digo: tô.
2: Era o patrão, batendo na tua porta.
0: Olha só, olha só. Bem assim, bateu, eu abri, pô, eu me dei de cara com o gerente da rádio. E aí, guri, tá pronto? Eu digo: tô. Te espero na rádio dentro de uma hora. Eu digo: e comigo?
2: E tu levava 40 pra ir caminhar? 30, 40?
0: Cara, eu terminei de almoçar, peguei aquela coisa, mas peguei, me lembro, tava chovendo. Peguei o velho morcegão, o guarda-chuva do meu pai. Segurizado, que não sabe o que é o morcego, o guarda-chuva. Cara, e fui. Tá! Cara, bati lá no porto, o cara abriu e já. E aí, como é que é? Peguei mais ou menos o que tava rolando ali na hora, né? Porque o rádio, ele nunca é diferente. Embora que tu faça as mesmas coisas todos os dias, mas ele nunca é diferente. Sempre tem uma emoção diferente. Cara, e aí já foi. Pá, pá, pá, pá, pá. E já peguei e dali fui. Aí fiquei acho que um mês. Mesmo na FM. A FM, o que que era FM? Era só musical.
2: É
0: só
2: isso
0: musical.
2: Que eu ia te contar. Isso na operação de áudio.
0: Operação de áudio.
2: Música. Música. Não era só música, ao vivo,
0: música,
2: assim.
0: Música, vinheta, hora certa e temperatura. Uhum. E aí os caras viram que eu me dei legal. Eu disse: olha, o negócio é o seguinte, a partir da...

0: da semana que vem, que era o Naemi. Só que na M, cara, era totalmente diferente.
1: Sim, outra pegada.
0: Tinha os caras, tinha os cobrão, né? Então é o seguinte, cada locutor tinha os seus trejeitos. O que que eu fiz? Eu ficava um pouco no, na hora do Rafa, na hora da Deca, na hora da porque os caras eram muito diferentes. Uhum. E aí, seguinte, ô Deca, aí chegou tão fatídico o dia.
2: Fatídico dia.
0: Ah. É, fatídico dia, eu digo, já no bom sentido.
2: É, abrir o microfone.
0: A partir de hoje, amanhã é tudo contigo. E pegava 6 horas da manhã. Então, das 6 da manhã era a Dira Almeida das 5 às 7, Orlando França das 7 às 9 e Edson Figueiredo, recém vindo da Rádio Farroupilha. Cara, estrelão. Sabe o que é uma estrela?
1: Só figura.
0: Cara, só figura. E só cobrão, né?
2: Nossa.
0: E o operador, naquela época, ele sentava na mesa e tu não levantava a bunda pra nada.
2: Imagina.
0: Se tu tivesse no banheiro, ó, o Rafa, pega um pouquinho aqui que eu vou ali. Ou botava uma música de 4 minutos e ia no banheiro ali, porque o trânsito era punk, era muita vinheta, era muita coisa, era muita correria.
2: Não tinha isso aqui,
1: não,
2: que a gente
1: programava, né? Não tinha esses processos digitalizados, né, cara? Cada vinheta que ia entrar, tu tinha que botar
0: cartucho. Então é o seguinte, cada locutor tinha aqueles, tipo, o Adir Almeida, quando dava hora, tinha que botar a hora, o apito da hora. Pipi! E se tu não botasse, tu
1: cada
0: tomava uma mijada.
1: É,
2: ficava de cara contigo.
1: Cada somzinho, cada efeitinho especial, cada música, tudo é as
2: caras. E tu sabe que hoje em dia, que no paralelo às vezes a gente faz, né, Rafa, essa brincadeira. Essa brincadeira, né, esse resgate. Rafa às vezes lança ali, Gaguinho, os efeitinhos sonoros, né, de... Bom, agora dica de livro. E aí ele lança ali, que nos faz relembrar. Lembrar, né, disso que o Gaguinho está nos contando, do que era necessário e absolutamente analógico, manual. Né? E já que peguei a palavra, deixa eu aproveitar aqui, Gaguinho.
0: Vai, enquanto eu tô aqui no cafezinho.
2: Cara,
0: aqui.
2: O paralelo, a gente tem aí o privilégio,
0: o paralelo é demais,
2: de ver tantas pessoas massa passando por aqui, aquela audiência qualificada que a gente sempre fala, né? E tivemos aí uma galerinha. Entre esta galera, vou citar um deles, Léo Galbert, que entrou por aí, não sei se ele
1: grande
2: ainda está acompanhando.
1: Grande Léo Galbert, tá me mandando mensagem aqui.
2: Olha aí, ó.
0: Grande
2: Léo
0: Galbert,
2: que
0: trabalha lá
2: esteve
0: na
2: aqui, né? Começou aí na rádio, aqui na FURG FM.
0: Pô, que legal.
2: E agora tá lá na Oceano FM, junto com o Gaguinho, né? Gaguinho tá
1: o Galbert
2: está
1: fazendo
2: um
1: baita
2: ainda.
1: Trabalho lá, né? Tá. Um guri novo aí, que está se destacando bastante. Eu tenho acompanhado o trabalho deles ali,
2: também,
1: né? Deles, Samuel.
2: Manda uma mensagem para ele. Mas junto com isso, deixa eu só trazer o comentário que a gente recebeu aqui.
0: Pô, que
2: da
0: legal.
2: Raíza Bueno, queridona, já esteve com a gente no paralelo. A Raíza diz aí, ó, bom dia, queridos. Ele é Vilmar Gaguinho Pereira.
0: Opa!
2: Ele é uma lenda. Essa voz me acompanhou em tantas fases da vida. Ouvi-lo me traz memórias afetivas incríveis da infância.
0: Pô, que legal.
2: Agora, meus filhos, todo domingo tem esse prazer e tradição.
1: Pô, olha aí, Gaguinho, que legal, né?
2: Dá licença, né, cara?
0: Tô suando aqui, cara.
1: Olha, o Galbert mandou te dizer, querido, que tu é o malvadão. Querido.
2: É o malvadão, do rádio, cara. Não, e a gente tá aqui nessa brincadeira boa,
0: cara,
2: com o Gaguinho, né? Mas é de um lugar de muita admiração, né?
1: Sim, com certeza, porque, então, eu acho que é bacana a gente trazer isso, né? O Gaguinho é um cara que passou, ele tá contando um pouco da história dele aqui, né? Ainda tá na década de 80 ali, mas ele assim como ele disse, que aprendeu com outras pessoas, né? Que esteve, ele começou a carreira dele admirando muita gente, a gente também, né? Eu lembro da primeira vez, cara, quando eu precisei operar por algum motivo lá uma mesa de som, alguma coisa, que o Gaguinho foi me ensinar ali, cara, e eu olhei aquele monte de botão, aquela mesa gigantesca, grande, que era o xodó do seu
0: tem
1: Lulu, né?
0: Quantos botões tem aquela mesa ali?
1: E quem me ensinou foi esse cara, mano. Pô, o Gaguinho pacienciosamente, né, me explicando o que que fazia, como é que botava os programas, já era mais digitalizado um pouco, né? Já tinha o Zara ali pra rodar as vinhetas, né?
0: Essa história aí, cara.
1: E foi muito bacana, assim, cara, tá louco. Então, um cara que marcou a gente, né?
0: Eu penso assim, tem muito cara que é vaidoso, que sabe, e eu peguei muito isso no rádio, hein? Uma dica que eu vou dar pra vocês aí, eu conto o seguinte, eu cheguei na rádio, tinha muito cobrão. Então eu senti uns bambambam.
2: O que é cobrão?
0: Eles não te ensinavam o macete. Tipo, eu tô chegando.
2: Era vai te vira.
1: Cobrando os estrelas, os estrelão, os estrelão.
0: Os caras sabiam o pulo do gato, mas eles não te ensinavam.
2: Que era deles o pulo do gato.
0: Então é o seguinte, pô, era muito difícil. Então tu tinha que ir com aquele equipamento todo analógico, o Rafa, Deca e ouvintes. Cara, tu tinha que te virar em dois. Uhum. Então é o seguinte, eu sempre fui um cara muito assentado. Eu sou muito bonachão, mas na hora de pegar e encarar o troço, é cara, eu encaro a full. Então eu ficava vendo o que o Paulo Embrat fazia, eu observava tudo, entendeu?
2: Que bobo a gente também não é, né, Gaguinho?
0: Hein?
2: Bobo a gente
0: claro
2: também não
0: que
2: é.
0: Não. Gente, eu sempre digo uma coisa, tu tem que te inspirar nos bons.
2: Isso aí.
0: Tem que te inspirar nos bons. Então, gente, eu ficava olhando, eu ficava me encarnando ali, ficava olhando, pô, e vendo como é que os caras trabalhavam também, que era muito difícil, né, cara? É diferente do rádio hoje. Os caras eram estrela, estrelão. Qualquer coisinha te mijava, então tu tinha que ter uma paciência, uma resiliência.
2: Jogo de
1: cintura, né, Gaguinho? Recebi mais uma mensagenzinha pra ti aqui, ó. Vou ter que trazer, cara. Do Fábio aqui, ó. Nosso grande programador aqui da
2: aí,
1: rádio. Diz assim, um abração do Brutus pro poderoso Gaguinho. Yeah. Lenda viva da história do rádio.
0: Eu que aprendi de Brutus.
1: Operou o som pro Marconi, pro Padre Landel, de Moura. E desde então é só alegria pelo mundo.
2: Padre Landel de Moura foi, assim, ó, colocado no ar por Gaguinho Pereira.
1: Pô, olha aí que legal aí.
2: Criaram o rádio juntos, né?
0: E tu sabia que o Fábio tem um vídeo de Brutus? Foi eu que botei, porque eu achava ele o Brutus do papai. Aquela do Brutus do papai com aquela barra de sujidão.
2: E olha aqui, aí, eu fui... Gaguinho malvadão. Pois é, malvadão. O Galbert me mandou mensagem também. Estou, né, com o aparelho celular fazendo aí a livezinha no Instagram do
0: Mentira,
2: Paralelo.
0: Tu tá fazendo.
2: Isso é aqui que eu tô te... Ó, sorri que estou te filmando. E, claro, abri o meu WhatsApp só agora aqui no computador. Né? O pessoal também entra em contato aí com o Rafa, que eu tô aí com uma mão em cada aparelho. Mas é possível mandar mensagem pra gente no direct do Paralelo também. E o pessoal que tá comentando na live tem aí, pô... Como disse, audiência qualificada, né? Recebemos mais um comentário.
0: Sério
2: aí.
0: Mesmo?
2: Rosa Braba. Ah, Rosa que é aí da música, né? É, Rio Grandino, tá por Pelotas. A Rosa diz, bom dia. Nos dá um bom dia, minha amiga Deca. Bom dia, queridona. Bom dia, né? Estendido aí pra essa galera da rádio. E Rosa, e a galera que tá chegando aí, né? Que tem... O prazer de ouvir esse cara.
0: Pô, eu que tô.
2: Ah, 45 anos de rádio.
0: 45 e 28 de fôlego, sabia?
2: 28 de fôlego.
1: Então, já vamos falar disso aí, cara. Quero chegar
2: nesse... Já vamos, mas não agora,
1: é
2: isso?
1: Não agora, porque são 10h26, a gente precisa sair pro intervalo agora, 10h27, em seguidinha. Mas vamos falar disso, cara, porque eu quero... algumas coisas eu queria que tu contasse pra gente, assim, né? Tanto a tua história na FURG, porque eu sei que tu, né, tava lá nos primórdios da FURG FM,
0: Primeiro dia,
1: olha aí, bacana pra caramba. E com o próprio Paralelo 30, né? Porque que é um programa também aí que já tem 16, 17 anos de idade. E que tu tava lá no início também com o Paralelo.
0: Tava no início.
1: Então, queria que tu contasse algumas memórias pra gente aí. Te lembrasse, né? De como é que foi algumas coisas que marcaram pra ti na história do Paralelo também. Mas fica com a gente, não sai daí, tá? Fala comigo.
2: Vou só dar, então, aqui o recado. O salve pra galera do Instagram. Opa. Dizer que vou encerrar essa live por aqui. A gente faz
1: uma breve pausa aí.
2: Uma live. A gente faz essa livezinha aí pelo Instagram, bastante pra ir chamando a galera, né? E convidamos, então, pra seguirem ouvindo pela 106,7 FURG FM.
1: Ou pelo
2: streaming digital da FURG FM. É só entrar no site da FURG que encontra ali o player digital. E através do YouTube, @FURGOficial.
1: Aliás, eu acho que na bio ali do Paralelo, tem um link ali que tu consegue acessar o streaming da rádio, tá? Isso. Só clicar ali no nosso perfil do Paralelo, acha os links ali.
2: E eu tenho, né, feito sempre que possível, quando fazemos as lives aqui, eu tenho publicado a live, né, como um videozinho, e coloco o link já da live que tá no ar no YouTube. Oh, então,
0: show.
2: Bora lá, galerinha, sigam com a gente. Bora pro intervalo, Rafa.
1: Breve intervalo, em seguida a gente tá de volta. E tem música pra tocar aqui, tá? Escolha do Gaguinho. Vai tocar aqui as playlists dele. E em seguida a gente tá de volta. Fica aí.
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0: 10 horas, Avorrai. 35 minutos, Avorrai, deixa eu abrir aqui, Avorrai,
1: Avorrai,
0: Zé Ramalho, escolha do Vilmar Gaguinho aqui conosco, Avorrai. Muito bom, baita som.
2: Essa música aí, cara, essa música eu acho que é de 80 e poucos, ou 70 e poucos, Avorrai, e me chamou a atenção naquela época, eu era garotão. A voz dele, aquele gravão,
0: o Avorrai. É um vozeirão,
2: né? Eu não sabia, eu não sei o que que era o Avorrai, né? Mas a música, a letra, enfim, o Zé Ramalho é um cara fantástico. Tem Vila do Sossego também, que eu adoro.
1: Chão de Giz também, né?
2: Chão de Giz, pá, que loucura.
1: 16 vice, peguei aqui pra 16, ti.
2: 16, é verdade. A Deca tá me trazendo uma data aqui que me marcou.
0: Vamos falar disso aí, cara. Vamos falar de como é que tu chegou na FURG FM, como é que tu tava lá no primeiro dia, quando a Furga FM chegou, tu já tava sentado numa pedrinha esperando eles.
2: Tá, mas é que tu quer um espalheirozinho antes?
0: Pode,
2: antes,
0: claro.
2: Antes da Furga. Pra quem não sabe, eu tava fazendo Emaús.
1: Aí, olha
2: só. E tá, tô lá no coisa, e de repente...
1: Imagino, desculpa, mas eu imagino esse furacão no Emaús.
0: Quebrando tudo no Emaús.
2: Me converti. Olha aqui, e lá surgiu uma figura fantástica e maravilhosa que marca a minha vida hoje, professor Flávio Figueiredo.
0: Aí, a Deca conhece.
1: Flávio Figueiredo. Conheço, meu tio avô.
2: Tio avô.
0: Tio da Deca.
1: Tio avô.
2: Tá com 96 anos agora.
1: Tá.
2: Tive hoje de entrevistar o professor Flávio Figueiredo agora no carnaval agora, esse carnaval lá no Cassino. E seguinte, eu tô ali no na fila do, eu tô no Emaús ali, né? No intervalo, chegou assim, vem cá, tu trabalha em rádio, Vilmar, bem assim. Eu digo, sim, eu trabalho na Rádio Minuano, porque eu já trabalhava na Rádio Minuano. Ele disse, o negócio é o seguinte, porque tá pra surgir a Rádio FURG aí, coisa e tal, papapá. Eu digo, olha, ele me interessa, isso pra ele não me interessa, né? E dali a gente foi se falando, até que surgiu a Rádio FURG. Vilmar, eu quero te convidar lá pra tu conhecer os estúdios, não sei o que, coisa e tal. Uhum. Aí eu fui, eu morava no centro. Ele me mostrou, tal dia a gente vai inaugurar a rádio, mas isso a gente passou pelo um treinamento antes, né, Rafa? Pô, saber como é que é a mesa, se adaptar com uma estrutura toda que era totalmente diferente do rádio que eu fazia, né? E dali seguinte, rapaz, desculpa a palavra. E ali seguinte, tal dia, inauguração, aí tava eu, tava Roger Vasco e tal. Eu vou simplificar. O Roger Vasco foi o primeiro operador que inaugurou a rádio. Foi indo o bispo ainda, né? Dom Frederico de Doné. Acho que foi ele mesmo. E eu tava na RBS, eu tava escutando, eu trabalhava na Rádio Itapema, eu tava escutando pelo Kill da Mesa o que tava se passando na inauguração. Uhum. Cortaram a fita, o Willi César tava junto, saudoso Willi César, Célio Soares, Seu Serpa, enfim, aquela gurizada toda. E eu escutando pelo Kill da Mesa.
0: Que legal.
2: E eu me lembro que eu saí da rádio Itapema meio-dia e uma hora eu ia render o Roger.
1: Uau.
2: E quando eu cheguei na rádio, ainda tava todas aquelas estrelas, né? Todo mundo, os diretores ali. Te confesso que eu briguei com um frio na barriga. Aí o Roger saiu, quando tal, eu fiz a tarde da meio-dia 6 e foi indo, né? E eu me lembro que senti que naquela época a rádio não tinha dinheiro para nos pagar. Desculpa. O que a gente fazia? A gente
1: trabalhava...
2: 88.
1: 16 de dezembro de 88, inaugurou. 88... Isso. 88 para 89,
2: isso.
1: Não tinha estrutura.
2: Não tinha.
1: Era FURERG, né? FURERG que fundou.
2: Era FURERG, era FURERG. E o que a gente fazia? A gente trabalhava por um Bauru. Olha só.
1: Eita! Nossa. Oi,
2: trabalhava
1: por um
2: Bauru. Eu saía da Rádio Itapema e fazia. Ah, sério? A rádio não tinha. Aí depois de um mês e pouco, a rádio começou a dar do valezinho. De 15 dias tinha um valezinho, aí já era um bomzinho. E aí os que quiseram mesmo ficar na profissão encararam. Tipo eu, tipo Paulo, tipo Roger. São os caras que se figuraram a maçaneta lá atrás. Porque não era fácil. Eu fazia 6 horas lá na Rádio Itapema, depois eu fazia mais 6 ali. Uhum. E muitas vezes o operador não ia, rapaz. Tu tinha que fazer 12 horas.
1: Bah. Uau.
2: Cara, aí era pancada.
1: Pois eu fui procurar aqui, ó.
2: Era pancada.
1: A profissão de radialista no Brasil, a regulamentação, né? E havia sido aí regulamentada há pouco tempo, ali no início, final dos anos 70, início dos anos 80.
2: Eu tive que fazer um curso de radialista também.
1: Né? Que foi aí regulamentada, e por óbvio, né? De lá aí final dos anos 70, início dos anos 80, de lá em diante, uma luta para, enfim, fazer valer esses direitos trabalhistas, né, de uma profissão que havia sido recém-regulamentada.
2: E naquela época, Rafa, ideia que, e me ouvindo, a gente tem que fazer o curso de radialista. A DRT, como são famosos, o registro, né, profissional. Uhum. E aí, nego, velho, aí foi todo mundo. Aí era prova. Prova oral, né? Oral nada. Eu tinha prova escrita, né, e depois tinha prática.
0: Sim.
2: E na prática eu tirei primeiro lugar ali.
1: Que massa, olha o guri dedicado, hein?
2: Não, e aquilo que eu falei, quando tu quer abraçar uma causa, tu tem que encarar. E eu me lembro como se fosse hoje. Eu fui o último cara. O que foi que aconteceu? Tu tinha que se sentar numa mesa, botar uma música aqui, botar um comercial, órgãos e tal. E eu me lembro que eu cheguei e pedi pra ficar por último. Não, deixa eu ficar por último. Eu ficava olhando os caras fazer, pá, peguei. Aí quando eu sentei na mesa, já era. Rezei Pai Nosso, uma Ave Maria, pá!
0: Que legal.
2: E me dei. Tá. Que legal. E aí, que mais, Rafa?
0: Cara, e é isso, não, eu queria saber disso, da tua história com a FURGA ali. Fala pra gente, né? Começasse na FURGA o primeiro dia. Traz alguma memória aí, o que que tu te lembra, assim, que te marcou nesse período que tu tivesse na FURGA. E depois fala um pouquinho pra gente do teu período quando tu chegou no Paralelo, aqui conosco,
1: Boa.
0: Né?
1: Boa. Deixa só eu dizer uma coisa, assim, pra situar os guris.
2: Tem uma história do Paralelo também que me marcou, hein?
1: A gente quer ouvir, mas deixa só situar os guris, que são 10h41, hein?
0: Não, 15 tem minutos tempo, aí, tem um tempo. 20, 15 não, minutos 20 na velocidade que eu falo, que o Gaguinho fala,
2: muito.
0: A gente...
2: Não, mas aqui tem... muito, cara.
1: Não tá se alongando muito, é porque é muita história pra contar.
0: A gente fala 1.5x normalmente já, eu e ele, tranquilo, tranquilo.
1: Por isso que eu tô aqui ouvindo.
0: É não, cara, fala mais da FURGA aí, do teu período na FURGA FM, de que te marcou
2: nessa... O que que eu posso falar da FURGA FM, então? Eu vou dizer que a FURGA, então, eu vou...
1: Saiu da FURGA FM em que
2: ano? Vou concluir etapas, então. A FURGA FM foi a primeira rádio a ter... usar o aparelho de CD. Na época tava migrando do vinil pro CD, porque quando eu comecei era tudo vinil, era tudo na chapa, tu sentava ali e era aquilo, né? E foi a primeira rádio a migrar do vinil pro CD, foi a primeira rádio a migrar do CD pro computador, foi a primeira rádio, olha isso, eu fui pioneira nisso aí.
0: Que legal.
2: E também foi a primeira rádio a usar o MD juntamente com a Oceano ali, sabe? Porque teve uma época que saíram do um pouco do CD, era o MD, famoso MD, mas o MD não deu muito certo. Dava muito problema com esse tal. Entendeu? Então é o seguinte, essa é uma das coisas que me marcou. E fora isso, tá falando também, eu fui operador de gravação da rádio FURG 20 anos. Era eu e o Paulo Milbrat. Teve uma época que foi o Paulo, depois o Paulo foi pra Gaúcha.
1: Vocês estavam como operador de gravação?
2: Não, era a sala de gravação, onde os comerciais, os programas, tinha muito programa gravado. Entendeu? Se a gente gravava. Começou com o Roger Vaz, depois o Roger foi o Paulo Milbrat. O Paulo Milbrat, depois ele passou acho que 5 anos lá na Gaúcha e eu assumi esse posto. E quando veio o Paulo, aí o Paulo veio e começou a ser programador. E eu fiquei na gravação. Aí fiquei por 20 anos. Eu gravei programas fantásticos e maravilhosos, como foi o Metamorfose.
0: Ah, sim,
2: que
0: legal.
2: Era um quarteto que Morris, o Osmar Miller, que eram 4 engenheiros, né? Era o Serginho Prisbilsk, o Morris Salau, o Osmar e o Tabajara Almeida.
0: Que legal.
2: 4 engenheiros.
1: Os caras
2: manjavam tudo de rock.
1: E uma
2: particularidade legal que sente quando o Osmar, ele morou na Inglaterra, depois ele foi transferido para a França. Ele ficou acho que 3 anos na França. E na França ele gravava os programas dele em
1: fita cassete?
2: Em cassete.
1: Ah,
2: e mandava pra...
1: Disso.
0: Mandava pra cá.
2: Mandava
0: pra gente. Que legal.
2: Eu me lembro de uma que...
1: Mandava
2: gente...
1: pelo correio?
2: Isso, eu mandava pelo correio, Sedex, nem sei se tinha Sedex naquela época. E eu me lembro sim, de um programa que me marcou muito, foi os filhos do Osmar que fizeram, o Vinícius e o Bruno. Os guris fizeram sobre o Polis.
1: Bah,
2: e me marcou até hoje. Os guris que fizeram o programa, que apresentaram.
0: Que bacana.
2: Ah, cara, foi então, era fantástico. Então era tudo, era demais, né?
0: Que
2: e tu quer uma história do Paralelo?
0: Claro.
1: Com certeza.
2: Por favor. Eu lembro que é o seguinte,
0: como é que tu chegou no Paralelo?
2: Eu cheguei porque sim.
1: É o Paralelo que chegou nele.
0: Foi ao contrário, exatamente.
1: O Paralelo que foi chegando, assim, ó.
2: Eu vou contar uma história legal. O Paralelo acho que começou com o Fabiano, né?
1: Fabiano e a Fernanda, talvez?
2: A Fernanda Castillo.
1: Tinha a Fernanda que
2: assistia junto com o Fabiano. Os dois.
1: Porque a Fê, ela tava junto na criação. Eu não sei se ela tava apresentando já ou não.
2: A Fê era demais, a Fê era demais.
1: Dia desse ela teve aqui também. Nesse
2: eu
1: resgate.
2: Ela, adoro ela. Manda um beijo pra ela. Eu, Cassia, querida, beijo pra ti. Adoro a Maria também, né? Maria de Lourdes Lose.
1: Nossa fundadora mãe aí.
2: É verdade. Eu vou contar uma tua, então. Minha? Na Teva, uma vez estou no paralelo com aquela mesa enorme lá, no, lá na FURG, lá no...
1: Mesa maior que eu, né, Gabriel?
2: E foi uns índios, uma tribo de índio.
1: Ah, os indígenas Guarani.
2: Guaranis.
1: Ah, e eles cantaram, fizeram som. Eu lembro.
2: E o que me chamou a atenção, Rafa Deck e ouvintes, que eles estavam cantando coisa e tal.
1: Eu acho que era da aldeia da dona Talcira, que agora tá ali na Fepagro, no Povo Novo.
2: Não sei.
1: Eu acho que é, sim, a aldeia indígena Guarani, Mebiá, que tá ali.
2: E o que me chamou a atenção, Rafa, e Deck, ouvintes e amigos, eles cantavam aquelas músicas, e tinha um índiozinho que tava com a camiseta do Homem-Aranha, só que ele tava ali de resenha, ele não cantava nada, ele ficava só ali.
1: Cara, quando tava de resenha, adoro.
0: De resenha, muito bom.
2: Com outro, aí quando deu o intervalo, o cacique pegou e chamou a atenção dele, né? Mas só que na língua deles, né? Aí ele, pá, ele ficou tudo. Aí depois ele voltou a cantar com essa barra e me chamou a atenção.
0: Que legal.
2: E foi muito legal. E esse foi uma das coisas que me marcou também. Além de vários amigos que passaram por lá também, né? Nosso amigo Luiz também. Grande Luiz, grandes amigos que a gente tem, enfim.
1: Com toda certeza, né, Gaguinho?
2: Altos resenhas.
1: Muita gente passou por lá.
2: Muita gente.
1: E, né, o Gaguinho teve desde o início, né?
2: Chandler também, em seguida mesmo. Puta louco, cara.
1: Tivemos aí, Érica teve com a gente um período, mas acho que Gaguinho.
2: Não.
1: O Gaguinho saiu e Érica entrou, não tenho certeza.
0: Quando a Érica. Né? Ainda teve um bom tempo, assim.
1: Tiveram juntos ainda um tempo.
0: Ainda teve o Chandler antes. O Chandler trabalhou conosco antes ali uma época, e a gente também deu umas operadas no áudio. A Érica depois do Chandler,
2: né? O Chandler, é verdade.
0: Entrou a Érica foi em 2018 ou 2019.
2: E além de me deixar essas amizades fantásticas e maravilhosas, que Deca, Rafa.
1: Querida, a gente se encontra assim com mais frequência, eu e Gaguinho, no Guanabara, no cassino.
2: Lá no cassino.
1: Né? E aí a gente assim, olha...
2: Esse
1: dia desse ele parou no meio da Avenida Rio Grande de moto pra gente se cumprimentar e conversar. E eu dizia pra ele, Gaguinho, cuida. Olha, sai daí. E é que de papo aí passa um atravessando. É, Gaguinho. É desse jeito.
2: Ah, que loucura.
0: Não, mas é legal, desse, né? Eu tenho jeito. Muitas boas memórias com o Gaguinho também ali, com relação ao paralelo, né? O período que a gente trabalhou junto. Não só no paralelo, né? Porque, na verdade, claro, antes de trabalhar como radialista do Paralelo 30, eu trabalhava como editor de vídeo na FURG TV.
2: É verdade, câmera, editor.
0: E o Gaguinho já tava por lá, porque eu comecei na FURG TV em 2003, né?
2: E tu era um dos grandes editores de vídeo e câmeras também.
0: Tivemos lá uma história.
2: O Rafa é um cara
0: não sou tão antigo
2: também.
0: Que nem o Gaguinho, mas eu lembro, recordo, eu vou te chamar um outro nome aqui que talvez, vê se tu te lembra dele, que foi quem me ensinou, quando eu cheguei na FURG TV pra editar vídeo, recém estavam querendo ter a ideia de fazer transição pro digital ali, que era com aquelas as fitinhas pequenas, claro. Os mini DV pra converter pra edição não linear, né? E aí, de início a gente ainda editava com as fitas VHS, ixi, naquelas mesonas grandes, com aquelas botoneiras, e quem me ensinou foi o Figas.
2: O Figas, claro,
0: o Figas. Eu tava editando o vídeo de maneira analógica também, porque meio que nem a coisa. Botava uma fita VHS, botava no rec aqui, e aí botava outra fita ali, ia passando e montando a coisa, e era uma loucura. Me lembro que os primeiros trabalhos da faculdade nas artes eu ainda fiz assim, entreguei em fita VHS os trabalhos.
1: Pô, Figas Pedroso, seu Lulu.
2: Seu Luiz Carlos Lulu, né?
1: São pessoas aí que tiveram aí no início também da TV. E depois a
0: grande história, né?
1: Junto com a TV.
0: O Gaguinho era uma figura, quando a gente já sabia lá a nossa sala da edição era mais no fundo ali, né? Em direção ao estúdio.
2: A gente já
0: sabia quando ele tava chegando lá na frente já da FURG TV, assim. Já sabia, porque ele vinha assim, zoeirando sala por sala, passando por todo o corredor, loucura, assim, até chegar no estúdio lá no fundo.
2: E aquela equipe
0: era uma
2: grande
0: festa, né?
2: Outro dia eu tava vendo uma foto, eu contei, tinha 22 pessoas.
1: Olha aí.
2: Era grande. Entre rádio e TV ali, são 22 pessoas.
0: Muita gente trabalhando.
2: Veio uma foto.
1: Uhum.
2: No Face que eu postei na época, até peguei e mandei pra Rosane Borges.
1: Uhum.
2: pai, ela assim, bah, Gaguinho, essa foto aqui.
0: Que
2: a gente
0: legal.
2: Vê várias.
0: Sim, isso era no auge.
2: Passaram
0: no
2: por
0: auge.
2: Lá, né?
0: No auge, né?
2: Meu Deus do céu, que loucura.
0: Muita gente trabalhando lá, muita gente bacana, né? Que migrou pra outros
2: foi
0: lugares.
2: Foi uma escola, né? Também, né? E porque muita gente saiu dali e hoje trabalha
0: em grandes emissoras, em grandes jornais.
2: Tipo, o William também.
0: Sim, o William foi embora, né? Verdade. Imagina, começou ali devagarito conosco.
2: Diane Coletti, que também, que foi jornalista lá, trabalhou na Rádio Oceano também.
1: Foi jornalista lá, teve no Oceano, voltou pra cá, teve... Teve no Paralelo um período aí também junto com a gente.
0: Xaranguá tá na SMS, né?
1: Foi isso. Veio pra rádio agora, um pouco tempo atrás.
2: Baita voz,
1: saiu,
2: né? Pô, tá louco.
1: Então, uma galera.
0: Muita gente bacana, né?
1: Franco Magroski.
2: Frank. Eu chamava de Frank ou Magroski. Ele chamava de Frank ou. Frank ou. Até hoje eu chamo ele de Frank ou. Grande Magroski. Cara, que legal. Pô, vocês estão falando, eu tô passando um filme na cabeça.
1: É, mas tu tá falando e tá passando na nossa também.
2: Do pessoal.
1: E tomara que a galera que né, tenha tido de alguma maneira aí o contato, né, com essa história da FURG FM, do Paralelo com Gaguinho, também esteja conseguindo fazer esse resgate, como a Raíza, né?
2: Raíza nos disse, beijo pra ti, Raíza, né? Obrigado pelo carinho.
1: Que
2: tô adorando
1: ela...
2: esse estúdio aqui, hein?
1: Cara, demais, né, Gaguinho?
0: E fala pra nós onde é que tu anda agora, né? A galera te encontra na Oceano ali, que hora que tá o teu programa, o que tu tem feito?
2: O que que eu tô fazendo? Eu tô aposentado, né? Pra quem não sabe. Tô aposentado há 13 anos. Uhum. Não.
1: Que privilégio, hein? Não sei se a gente vai conseguir.
0: Sei se eu chego lá, hein?
2: Me aposentei com 53 anos. É que eu comecei cedo, né?
1: Como
2: é que não sabe,
1: gente,
2: eu comecei...
1: Tô brincando, viu? Privilégio não, direito trabalhista.
2: Não, claro que sim. E pra quem não sabe, é o seguinte,
1: Se briga com essas coisas.
2: A minha carteira é assinada com 15 anos. Eu fazia um curso no Senai.
1: Uau.
2: De assustador mecânico. E ali, seguinte, eu fazia um estágio remunerado na Rengats, na antiga Rengats ainda, que é Inca, né? E ali eles me assinaram a carteira por um ano e meio. Depois veio o quartel, depois veio o rádio, 45 de rádio. E quando pintou o tempo de serviço, aí eu me lembro que eu fui numa advogada, ela disse assim: olha, é o seguinte, tu tem tempo? Eu digo: tenho. Ela disse: mas tu pode te aposentar com 60 anos. Eu digo assim: mas quem disse que eu vou chegar nos 60? Eu vou pegar esse fundo agora, porque eu tinha um fundo legal, né?
0: Uhum.
2: E o que que eu fiz aí? Com esse fundo eu comprei carro, comprei moto, essa coisa e tal. Dei uma entrada lá na minha casa, no apartamento onde eu morava, né? Que agora eu tô morando no Cassino. Sou cassineiro agora.
0: Cassineiro,
2: coisa boa, né?
0: Coisa boa.
2: A melhor coisa, né?
1: Melhor
2: que qualidade
1: coisa,
2: de vida, Rafa.
0: Que qualidade de vida. Meu sonho é mudar pra lá.
2: Eu sempre
0: eu
2: morei no calçadão, 25 anos morando no calçadão. Você morava ali bem pertinho
1: desse meio do olho de furacão, né?
2: É verdade. E quando eu vim pra cá, cara, sabe o que eu faço quando eu tô entediado? Eu pego a minha bike, eu vou pra praia, eu pedalo na praia, eu caminho na praia.
0: É outra qualidade de vida.
2: Saio, vou até o navio de bike.
1: Tá aí,
2: vou
1: por até isso. Os
0: saúde mental.
1: Por isso.
0: Né? Saúde
1: ele
0: mental.
1: Não usa pele de porcelana. Não, mas ele pedala na praia.
2: Cara, e que coisa boa isso agora. E o cassino tem uma aura fantástica. Fantástico, não é maravilhosa? Então, o que tu perguntou? Aposentado, tô na Rádio Oceano há 30 anos, tô fazendo. A Rádio Oceano tá fazendo 30 anos agora, dia 11, agora 30 anos,
0: eu
2: faço
0: bacana.
2: Exatamente 30 anos junto com a rádio. Tô lá desde o primeiro dia, quando era Cassino FM ainda.
1: É verdade.
2: Cassino FM, Cassino depois é que migrou para o Cassino FM. E lá eu tô, os mais antigos lá, eu, o Selmo, acho que 2 anos, o Júlio saiu 3 anos também, voltou agora, o Marcão tem 29.
1: Uau.
2: Esses são os dinossauros. E o Rafael e o Jores Martins, que deve ter 19 e 20 anos também.
1: Sim, mas é uma galera das...
2: É uma galera das antigas,
1: né?
2: Cara, é o seguinte, o único cara que ficou como operador fui eu, né? Eu sempre fui operador de áudio, eu nunca fui locutor. Agora eu tô falando contigo aqui no intervalo a respeito do Dado. Dado Morales foi o cara que fez com que eu falasse no rádio. Porque, assim, até então, a minha vida sempre foi operador de áudio. As estrelas eram o Rafa e o... E até aqui eu só li. E um belo dia, não, estrela no bom sentido, porque antigamente aqueles caras eram um estrelão, né?
1: Sim.
2: Eu tô fazendo o programa Som do Sul com Dado, acho que foi 2005. Ele chegou e disse assim: Gaguinho, da hora. Eu disse: cara, tu é louco. Não, Dado. A minha operação que. Aí ele disse assim: da hora. E ele abriu quando acendeu a luzinha: 8 e 1. Esse cara, 8 e 1, não, vai devagar, é 8 e 1. Pois é. A temperatura. 20 graus, cara, já te falei. Disse assim, cara, eu já te falei. Porra,
1: é papum, né, Gaguinho?
2: 20 graus, oceano, 20 graus no caso, tá? Aí eu fui trabalhando isso, eu fui gostando. Aí já comecei a dar aula pra Dona Maria, pro seu João, pro seu Quindim, não sei o quê. Eu digo, sabe de uma coisa? Eu vou investir em mim. O que que eu fiz? Fui pra uma fonoaudióloga.
0: Que legal.
2: Ela disse, Gaguinho, eu tenho muito ansioso, tem que trabalhar isso e isso. Me deu uns exercícios e eu comecei a trabalhar. Respira, inspira.
1: Isso aí.
2: Sabe, aquele lance todo. E aí eu fui trabalhando isso, cara, e fui gostando, e fui tendo a receptividade do público. Pô, Gaguinho, que legal. E eu sempre sou o cara da resenha. Eu
1: é carismático. Contava, né?
0: Carismático demais.
2: Eu sempre contava umas histórias. Entendeu? Pá, quando era isso. E foi, cara, e foi viralizando isso aí, que hoje em dia os caras. Aí hoje em dia eu tenho o meu programa, que é o Querência Amada, é um programa que vai ao ar das 6 às 9. Uhum. Da manhã no sábado, e domingo Som do Sul, que eu faço com o Juarez Martins. É, das 7 a 1 hora.
1: O Som do Sul
2: é o programa mais antigo da rádio, juntamente com o Swingando com o Selmo Júnior.
1: Isso aí, esses dois programas são
2: bacana, quando começou o Som do Sul, quem fazia era o Dado e o Pachola, o Erivelto Pires. Eu era o operador dos caras, eles aí falando.
1: Os guris eram da resenha também.
2: Os guris eram da resenha. O Dado começou, Gaguinho, bababá. Aí que começou, graças ao Dado.
1: Eles que ensinaram um pretinho básico a fazer resenha.
2: Hoje eu sou um Gaguinho ambulante.
1: Hoje tu é, né, o Gaguinho malvadão, como diria Léo.
0: Malvadão. Cara, 10h56 vai virar agora. A gente precisa encerrar agora em seguidinha. Temos um minutinho aí, dois de programa. Primeiro, queria te agradecer muito por ter estado conosco aqui, topado essa empreitada, vim aqui bater papo, matar saudade, né, cara?
2: Porque
0: foi uma desculpa, na verdade, pra gente se encontrar e matar saudade aí. Então, muito legal. E queria que tu deixasse uma mensagem aí, cara, pra quem tá começando aí no rádio agora, pra quem tá começando aí na comunicação, pra quem tá trabalhando agora, essa galera nova que vem chegando, pros novos malvadinhos aí, já que tu é o malvadão, pros malvadinhos, pros galera que tá chegando aí. Deixa uma mensagem aí pra essa galera.
2: Então, duas coisas. Sabe como é que surgiu o apelido de Gaguinho? Sabe quem é o apelido de Gaguinho?
0: Quem foi?
2: Azambuja Júnior, em 1982. Eu tô trabalhando com ele, disse assim pra mim, posso chamar de Gaguinho, porque eu era muito gago. Disse, claro, tranquilo. Ah, na mesa de áudio, Vilmar Pereira Gaguinho. Aí ficou. Gaguinho, voltou. A outra que tu falou da mensagem?
0: Deixa uma mensagem aí, cara, pra quem tá chegando, pra galera nova aí, ou tu manda
2: a mensagem é o seguinte,
0: um abraço aí.
2: Tudo aquilo que tu for fazer, cara, tu faz com coração, faz que nem eu fiz, tu vê. Não sei se é o seu exemplo pra alguém, mas é o seguinte.
1: Parece que
2: é. Tudo que tu for fazer, tu põe amor, tu põe dedicação, te encarna, estuda, entendesse? A mesma coisa que eu cheguei na rádio, eu nunca tinha entrado no mar, de repente eu comecei a olhar o cara trabalhar, tipo, porra, é isso que eu quero pra mim. E comecei a gostar. E me dediquei, estudei, entendesse? Me encarnava, como se diz, aquela gíria mais antiga. Me encarnava, ficava olhando o cara e não tinha horário, pô, é isso que eu quero pra mim. Cara, estuda, em primeiro lugar, estuda. Porque hoje em dia, sem estudo, tu não é nada. Hoje mesmo aqui, ó. Eu cheguei aqui na mesa agora, cheguei aqui no estúdio, a primeira coisa que eu botei. Cadê a mesa de som?
0: Cadê o mesão? Olhando. Mesão gigante.
2: Aí, de repente, o Rafa tá na minha frente aqui com uma mesa digital.
1: Um tablet.
2: Agora eu que vou aprender contigo.
0: Vem-te embora, vambora. Que honra.
2: Uma coisa que eu sempre digo pros caras, na vida nunca é tarde pra se aprender nada. Entendeu, cara? A vida, a gente tá sempre evoluindo. Caiu aqui, ó, eu tenho 45 anos de rádio, mas se eu pegar esse tablet agora, eu não vou saber
0: manusear. Faz sim.
2: Então é o seguinte.
0: Sabe tudo.
1: Acredito que em 5 minutos tu já vai.
0: Com certeza.
1: Por favor.
2: Na vida a gente tá sempre aprendendo. Então é o seguinte, que o pessoal se dedica.
0: Meu professor aqui, tá louco.
1: Nosso professor, ele. Que ele junto com o Paulo Milbrecht, né? Foram
2: ali nos...
1: Uma mala.
2: Uma
1: querida mala.
2: Uma mala.
1: Foram nos ensinando ali, né?
2: Pô, Paulo Milbrecht era o meu carrasco, sabia?
1: A gente entende.
2: Mas foi um cara que eu me inspirei. Porque é o seguinte, quando eu cheguei na rádio, tinha uns... Tinha outros vertentes. Eu digo assim, porra, mas esse cara é o cara que eu me inspirei.
1: Vou colar nele.
2: Era um cara correto, era um cara que fazia tudo certinho. Uhum. E aí, graças a Deus, colou essa vibe.
0: Que
2: pessoal,
0: massa.
2: Muito obrigado pelo carinho, obrigado mesmo de coração. Obrigado, Deca, Rafa.
1: Isso.
0: Érica.
2: A Érica ali.
1: E ouçam sábado, Querência Amada. Que horas?
2: Das 6 da manhã às 9.
1: E domingo
2: das 7 ao meio, eu e o Juarez Martins.
1: Nem precisaria anunciar aqui,
0: não,
1: né?
0: Precisa, mas anunciar, a gente, né?
2: E ouça o paralelo também com o Bruno, que, cara, eu tô sempre
1: ele tá sempre nos dando um salve, né?
0: Tá sempre
1: ouvindo você.
2: Que eu gosto, cara, eu gosto de precisar os amigos, honra. Eu acho que é isso.
0: Que bacana.
2: A honra foi minha estar aqui, obrigado pelo carinho. Obrigado,
0: querido, muito obrigado.
2: Espero voltar mais vezes aqui, se Deus nos servir.
0: Com certeza.
2: Mandar um abraço pra Maria também, que é uma pessoa que eu tenho um carinho especial.
1: Mariazinha.
2: E pro irmão dela, o Fonsequinha.
1: Olha aí, que bacana.
2: Velho Bom Fonseca, lá da Escola Álvaro Dias e Vento também.
0: Que legal.
2: Pô, eu era pra ter dito pra ele, cara, pra ele se sintonizar com
1: vocês. Depois pedir, porque tem a live.
0: Manda o YouTube, manda o link do YouTube, dá pra assistir.
2: Alô, Fonseca.
0: Essa live aí ficou salva aí no site da universidade.
2: Vai, eu quero essa live. Gente, obrigado mesmo. De
0: valeu. Coração. Vamos encerrando por aqui. 10h59, a gente vai fechando o programa. Voltamos amanhã, Dequinha, 9h30 da manhã ao vivo.
1: Voltamos amanhã.
0: E é isso, uma boa tarde, né, pra quem fica aí com a programação
1: ótima
0: da emissora.
1: Boa tarde, coisa boa esse papo, gente. Até amanhã, 9h30.

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0: boa tarde, meio-dia e 7 agora em Rio Grande. Estamos exatamente 20 graus na cidade, começando mais uma edição do programa FM Café, hoje quarta-feira, 7 de outubro, em Rio Grande, a sensação térmica aí um pouquinho maior. Agora então, meio-dia e 7, vamos pro FM Café comigo hoje, Raquel Ávila e o Fernando aqui me acompanhando aqui nas picapes. 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Na apresentação, então, do programa, é operação de áudio com o Fernando hoje aqui e os comentários daqui a pouco de Duda Pereira e produção de Érica Xavier. 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Uma pesquisa realizada pelo Tribunal de Contas do Estado, em parceria com a Universidade Federal do Rio Grande, apresenta um diagnóstico sobre a gestão dos benefícios tributários nos municípios gaúchos. O estudo analisou informações dos 497 municípios do Rio Grande do Sul. Destes totais, 325 declararam possuir benefícios tributários e tiveram a gestão avaliada por meio do Índice de Governança dos Benefícios Tributários. O indicador considera aspectos como planejamento fiscal, gestão das informações, controle interno, transparência, monitoramento e avaliação dos resultados. A proposta é oferecer aos municípios uma ferramenta para identificar pontos fortes e também áreas que precisam ser aprimoradas na administração dos benefícios tributários. Foram produzidos relatórios estaduais e também documentos individualizados para cada um dos 325 municípios analisados. A pesquisa foi desenvolvida por equipes técnicas da FURG e do TCERS, com apoio da FAPERGS, e busca contribuir para uma gestão pública mais eficiente, transparente e responsável no Rio Grande do Sul. Vamos agora ao áudio do programa que destina 10 milhões em projetos para culturas em favelas.
1: A segunda edição do programa que apoia projetos culturais desenvolvidos em territórios de favelas e periferias urbanas de capitais brasileiras e do Distrito Federal está com inscrições abertas. Agentes e produtores culturais interessados em inscrever as propostas ao programa Ruanê nas Favelas 2 têm somente até o dia 13 de outubro. A parceria entre o Ministério da Cultura, a Vale e a Central Única das Favelas vai destinar 10 milhões de reais para a seleção de, no mínimo, 50 propostas culturais. Cada projeto selecionado poderá receber até 200 mil reais em recursos de incentivo. O Ruanê nas Favelas 2 abrange obrigatoriamente regiões classificadas como favelas e comunidades urbanas pelo Censo Demográfico 2022 do IBGE. Esta edição abrange projetos que serão desenvolvidos em 7 capitais brasileiras: Belém, Belo Horizonte, Recife, Rio de Janeiro, São Paulo, São Luís e Vitória, além do Distrito Federal. O edital, a ficha de inscrição e o manual de orientações estão disponíveis no site do Ministério da Cultura, gov.br/cultura, navegando pelas abas Assuntos, Editais, Editais Abertos. Além do espaço geográfico onde as ações devem ocorrer, o regulamento destaca que a participação é voltada a pessoas jurídicas, com ou sem fins lucrativos, que promovem atuação cultural compatível com o projeto e tenham sede cadastrada na Receita Federal na mesma localidade em que a ação será executada. As propostas devem se enquadrar em uma das 4 categorias do edital. artes cênicas e visuais, audiovisual e música, humanidades, patrimônio e museus, além da categoria Propostas Transversais, com iniciativas voltadas à arte religiosa, cultura afro-brasileira, culturas urbanas, tradicionais, da infância e manifestações artísticas protagonizadas por pessoas com deficiência. Os resultados serão divulgados no dia 27 de novembro. Da Rádio Nacional em São Luís, Madison Euler.
0: Ampliou as articulações internacionais nas áreas de inovação, economia azul e transferência de tecnologia. Uma comitiva da universidade, liderada pela reitora Suzane Gonçalves, esteve entre os dias 28 e 30 de setembro em Barcelona, na Espanha, e em Peniche, em Portugal. Na Espanha, a equipe visitou instituições de ensino e ambientes de inovação, incluindo a Universidade Politécnica de Catalunha e o Distrito de Inovação de Barcelona, que reúne universidades, centros de pesquisa, empresas e iniciativas empreendedoras. A agenda teve como foco a inovação aberta, a incubação de empresas, a transferência de tecnologia e a mobilidade acadêmica. Já em Portugal, a comitiva visitou a Universidade de Leiria e Oeste e a Prefeitura de Peniche. A cidade portuguesa mantém um acordo de geminação com Rio Grande, com foco em iniciativas como pesca sustentável, turismo marítimo, inovação e pesquisa oceânica. Segundo a FURG, a missão busca fortalecer parcerias e aproximar universidade, poder público, setor produtivo e sociedade, ampliando a atuação internacional da instituição. Agora vamos para o segundo áudio do dia, série Idosos. Mobilidade urbana ainda cria barreiras para idosos.
2: Para muitos idosos, caminhar pela cidade não é uma tarefa fácil. Buracos nas calçadas, desníveis e a falta de estrutura em alguns trechos fazem com que atividades do dia a dia exijam mais cuidado. Dona Elizabeth, de 64 anos, conta que o momento de entrar no transporte coletivo é um dos mais complicados.
3: Os degraus dos ônibus é muito alto, tá muito alto. Para mim mesmo, que já tô nessa idade, toda vez que eu entro no ônibus eu reclamo. Meu Deus, que altura é essa? E também muito buraco, né? A rua tá toda esburacada. Fizeram tanto esses piso tático aí, que agora esburacou mais ainda o passeio.
2: Uma queda pode resultar em fraturas e outras lesões mais graves, conforme a geriatra Maria Clara Valente.
4: Num paciente idoso, ela pode provocar uma fratura ou até uma lesão mais grave. E além disso, depois de uma queda, a gente tem um problema muito relevante, que é o medo de cair novamente. Isso pode iniciar um ciclo de menos movimento, mais perda de força e risco maior de ter uma nova queda.
2: Mas melhorar o transporte não é suficiente se a cidade como um todo continua impondo barreiras. Para a arquiteta Alice Lopes, o planejamento urbano ainda é pensado muitas vezes a partir da circulação dos veículos e não das necessidades de quem caminha, especialmente os idosos.
5: É uma cidade onde eu ou um idoso consiga caminhar até uma praça, pegar um transporte público de forma segura, ir até o mercado, encontrar amigos ou simplesmente passear. Sem que o fato de ser idoso ou a idade ou qualquer limitação que a pessoa venha a ter seja uma barreira.
2: Envelhecer com autonomia é um direito do cidadão e as cidades precisam oferecer melhores condições de mobilidade e segurança. Da Rádio Educador FM, diretamente de Salvador, Rafael Lopes, para a Rádio Nacional.
0: Rio Grande, meio-dia, 9, 20 graus. Vamos então para o primeiro bloco musical. Vamos de Ultraje a Rigor.
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0: pretende ingressar na Universidade Federal do Rio Grande em 2027 precisa ficar atento. Termina hoje, então, o prazo de inscrição para o vestibular FURG 2027. A universidade oferece 1.063 vagas em 60 cursos presenciais de graduação, distribuídos, então, pelos quatro campi da FURG. A taxa de inscrição é de R$ 85,00 e o pagamento pode ser feito até o dia 12 de outubro. A prova está marcada para o dia 22 de novembro, das 2 da tarde às 7:30 da noite, em Rio Grande, Santo Antônio da Patrulha, São Lourenço do Sul e Santa Vitória do Palmar. A FURG reforça que os candidatos devem acompanhar as informações e possíveis atualizações do processo seletivo. As inscrições podem ser realizadas pelo site da COPERSE, a Comissão Permanente de Processos Seletivos da Universidade. O prazo termina hoje, portanto, quem ainda não fez a inscrição deve se apressar. E vamos escutar agora o guia que quer facilitar inclusão de crianças indígenas e quilombolas.
1: Nesta quarta-feira, um guia com orientações para fazer os serviços públicos chegarem a mais crianças indígenas e quilombolas, grupos que costumam enfrentar grandes barreiras nesse acesso. A publicação traz orientações práticas para ampliar o atendimento em saúde, educação, proteção contra violências, além de distribuição adequada de água e saneamento. De acordo com o Censo 2022, 25% das crianças e adolescentes indígenas não têm acesso adequado à água. Enquanto entre crianças e adolescentes brancos, esse percentual é de 2%. Já entre a população quilombola, 90% enfrentam alguma insegurança relacionada ao acesso à água, ao esgotamento sanitário ou à coleta de lixo. Segundo o Unicef, o documento parte da percepção de que oferecer um serviço para toda a população não garante que todas as crianças consigam ter acesso a ele. Essa dificuldade se deve a diversos fatores sociais, como explica Maíra Souza, especialista em desenvolvimento infantil do Unicef e uma das coordenadoras do guia.
2: A gente precisa entender que um serviço existir não significa necessariamente que todas as crianças consigam chegar até eles e nem que ele funcione da mesma forma para todo mundo. Então a gente observa que existe uma série de barreiras concretas para as crianças negras, quilombolas, indígenas, que é desde a distância do posto de saúde ou da escola ou a falta de transporte ou até mesmo barreiras relacionadas ao idioma ou alguma prática relacionada à cultura local, e nada disso pode ser menosprezado.
1: Maíra Souza cita ainda exemplos concretos dessas desigualdades, como o impacto na vacinação de crianças indígenas e quilombolas.
2: Nesses territórios que concentram a maior parte das populações indígenas e quilombolas, por exemplo, é muito comum que a sede das comunidades ainda estejam distantes dos serviços de saúde do município, ou que então falte profissionais preparados para lidar com as especificidades culturais e linguísticas. Esses são alguns obstáculos reais, por exemplo, para vacinar todas as crianças que vivem nesses locais.
1: A proposta do guia considera a inclusão do ODS 18 à Agenda Brasileira dos Objetivos de Desenvolvimento Sustentável, que trata da igualdade étnico-racial. Entre as medidas práticas apontadas no documento estão a definição de estratégias de vacinação com as próprias comunidades atendidas, adaptação de atividades pedagógicas para diferentes atividades, articulação entre escolas, serviços de saúde e assistência social para promover a proteção de meninos e meninas contra a violência, além da maior participação das comunidades indígenas e quilombolas nas decisões sobre o orçamento público. Da Rádio Nacional no Rio de Janeiro, Carolina Pessoa.
0: A FURG realiza no próximo dia 14, em São Lourenço do Sul, mais uma edição do projeto CKID nos Campi. A iniciativa é promovida pela Secretaria de Ações Afirmativas, Inclusão e Diversidades da Universidade e é voltada à comunidade universitária. A programação começa pela manhã, às 10:30, com uma formação sobre a política de prevenção e enfrentamento do assédio, da discriminação e de outras formas de violência. À tarde, a partir de 1:30, serão apresentados à comunidade a proposta de protocolo para prevenção e enfrentamento do racismo na FURG e o Núcleo de Acessibilidade e Inclusão, UNAI. As atividades seguem até às 4:30 da tarde. O encontro estava inicialmente previsto para setembro, mas mas foi transferido em razão dos eventos climáticos registrados no estado. A proposta do projeto é levar aos diferentes campi da FURG espaços de formação, diálogo e discussão sobre inclusão, diversidade e enfrentamento às diferentes formas de violência. Agora são 12:27, vamos para o intervalinho e já voltamos.
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4: 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Combinar proteína e fibra promove mais saciedade, auxilia no controle da glicemia, contribui para a saúde intestinal e ajuda na manutenção da massa muscular. Inclua uma fonte de proteína, complete metade do prato com verduras e legumes e escolha alimentos ricos em fibras. Uma refeição equilibrada ajuda a controlar a fome por mais tempo.
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0: Voltando do intervalo musical, apoiadores culturais aqui na FM, 12:31, agora 20 graus, uma caminhada diferente que une fotografia, bem-estar e contato com o ambiente será realizada pela Universidade Federal do Rio Grande. O projeto Bem-Estar, Autocuidado e Qualidade de Vida promove a caminhada fotográfica nos dias 15 e 22 de outubro para estudantes de graduação e pós-graduação da FURG. A atividade será realizada das 2h30 às 4h30 da tarde, com saída do auditório das pró-reitorias no campus Carreiros, em Rio Grande. Durante a caminhada, os participantes serão convidados a desacelerar, observar o ambiente e registrar com o celular detalhes do cotidiano que muitas vezes passam despercebidos. A proposta é utilizar a fotografia como uma forma de estar presente, exercitar o olhar e experimentar novas maneiras de perceber o espaço ao redor.
3: Cada data terá uma turma diferente. Para participar, é necessário levar o celular e realizar a inscrição pelo SINSC, escolhendo a data desejada. A iniciativa é coordenada pela equipe de Bem Viver Universitário da Diretoria de Assistência Estudantil da FURG. Vamos agora para o áudio. Projetos promovidos pelo CNJ resgatam a memória de escravizados.
8: Histórias de pessoas escravizadas no Brasil e que ficaram esquecidas ao longo dos séculos voltam a ganhar visibilidade em projetos desenvolvidos pelo Poder Judiciário. As iniciativas serão apresentadas a partir desta quinta-feira em uma série de webinários promovidos pelo Conselho Nacional de Justiça. Os trabalhos foram reconhecidos com o prêmio CNJ Memória do Poder Judiciário 2026. Um dos projetos vencedores, Derradeiras Vontades, reúne testamentos deixados por escravizados no Maranhão entre os séculos 18 e 19. Os documentos foram transcritos para o português contemporâneo e publicados em uma obra que reúne 50 narrativas em primeira pessoa. O material ajuda a reconstruir histórias de quem viveu sob a escravidão no Estado. Outra iniciativa premiada, Arquivos Judiciais da Escravidão no Vale do Paraíba Fluminense, identificou e mapeou processos judiciais relacionados à escravidão e à liberdade de pessoas negras nos municípios de Piraí e Rio Claro. A pesquisa resultou em ações de divulgação das histórias encontradas nesses documentos por meio de livro, exposição e seminário. Também será apresentado o projeto Valongo, Justiça pela Memória do CAIS, desenvolvido pelo Conselho da Justiça Federal. A iniciativa recupera a história do CAIS do Valongo, no Rio de Janeiro, e transformou a memória do sítio arqueológico em diferentes produtos, como livro ilustrado, portal multimídia, exposições, podcast e conteúdos educativos. O primeiro encontro virtual será realizado nesta quinta-feira, às 5 da tarde, com transmissão pelo canal do Conselho Nacional de Justiça no YouTube. Da Rádio Nacional em São Luís, Madison Euler.
3: Educação Física aqui da FURG prepara uma programação especial para comemorar os seus 20 anos de funcionamento. As atividades serão realizadas nos dias 26 e 27 de outubro no Auditório da Educação Física no Centro Esportivo do Campus Carreiros aqui em Rio Grande. A programação pretende reunir professores fundadores, egressos, estudantes, servidores e integrantes da comunidade. Durante os dois dias serão realizados painéis e momentos de integração para relembrar a história do curso e destacar a trajetória e o impacto da formação de profissionais ao longo dessas duas décadas. No dia 26, a programação começa às 5h10 da tarde com solenidade de abertura. Depois, às 6h30, haverá um painel com professores, fundadores e a coordenação do curso. Já no dia 27, também às 5h10, será realizado um painel com egressos. O encerramento está marcado para às 7h com um grenal de integração envolvendo a comunidade acadêmica. Em caso de evento climático, a programação será transferida para os dias 29 e 30 de outubro. Vamos agora então para o segundo bloco musical, Rio Grande, agora 12h35.

0: 7h56, vamos voltando aqui devagarinho. A cidade do Rio Grande terá no dia 18 de outubro, então, mais uma edição da Corrida do Batom. A atividade integra a programação do Outubro Rosa, mês dedicado à conscientização sobre a prevenção e o diagnóstico precoce do câncer de mama. A corrida promovida pela Prefeitura do Rio Grande, por meio da Secretaria de Município da Saúde, e busca incentivar a prática de atividades físicas e reforçar a importância do cuidado com a saúde da mulher. Além da corrida, a programação contará também com caminhada e outras atividades voltadas ao bem-estar e à conscientização. A proposta é reunir mulheres de diferentes idades em um momento de integração, lazer e promoção da saúde. A Corrida do Batom acontece no dia 18, em Rio Grande, e a orientação então é que acompanhe os canais aí para estar acompanhando esses detalhes aí da programação. A iniciativa faz parte das ações do Outubro Rosa e reforça uma mensagem importante: cuidar da saúde também é uma forma de prevenção. Fernando, futebol feminino passa a ser então prioridade na política. Bota o áudio aí para nós.
1: O presidente Lula sanciona nesta segunda-feira o projeto de lei que dá prioridade ao futebol feminino na política de esporte. Lembrando que estamos há cerca de 9 meses para o início da Copa do Mundo de Futebol Feminino aqui no Brasil. Nesse contexto, o documento aprovado pelo Congresso no início deste mês de setembro exige um plano de legado social, esportivo e financeiro da Copa e a promoção de condições para a profissionalização da modalidade. Por exemplo, a inscrição de atletas amadoras na primeira divisão nacional vai ser limitada a 4 por equipe. Depois vai reduzindo gradualmente até só participarem atletas profissionais. O governo também deverá estimular a igualdade salarial e a participação de mulheres na gestão e na arbitragem. O projeto ainda determina a adoção de ações para combater a discriminação, intolerância e violência contra mulheres no esporte. Após a assinatura do projeto de lei, o presidente segue para Belém, no Pará, onde vai visitar o Hospital São João de Deus. Da Rádio Nacional em Brasília, Gabriel Brum.
0: Entre os dias 15 e 17 de outubro, a Semana Municipal do Turismo. A programação reúne atividades voltadas à valorização do turismo, da cultura e das potencialidades do município, além de promover o debate sobre o desenvolvimento do setor. Durante os 3 dias, serão realizadas palestras, encontros e outras atividades que envolvem profissionais, estudantes, empreendedores e representantes ligados ao turismo. A iniciativa também busca destacar os atrativos históricos, culturais e naturais de Rio Grande, fortalecendo a cidade como destino turístico e incentivando novas oportunidades para o setor. A Semana Municipal do Turismo é promovida pela Prefeitura do Rio Grande e conta com a participação de instituições e entidades parceiras. As atividades acontecem de 15 a 17 de outubro, com programação aberta à comunidade. Para conferir os horários, locais e a programação completa, os interessados devem acompanhar, então, os canais oficiais da Prefeitura do Rio Grande. Vamos para um rápido intervalo, 12h59, já voltamos.
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0: 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São 1h01, estamos aqui já com Duda. Obrigada pela participação, nosso comentarista de hoje aqui no FM Café.
4: Boa tarde, Raquel. Boa tarde a todos e todas.
0: E já estamos aqui também com a nossa convidada de hoje. Vamos buscar aqui direitinho os nomes, né? A gente vai falar hoje sobre a sociedade marcada pela pressa, Duda, pela cobrança, pela busca constante por produtividade, né? Mas afinal, como é que a gente pode relacionar esse lazer, que a gente não tem tempo para isso muitas vezes, mas tempo é questão de prioridade, né? Com essa realidade que a gente vive dessa correria. É a partir dessa reflexão, então, que o Grupo de Estudos de Filosofias Emergentes, o GEF, é assim que se fala a sigla, isso sempre mesmo. Pergunto, porque às vezes a gente erra as siglas, da FURG promove o grupo de leitura Sociedade do Cansaço, Lazer e Capitalismo, inspirado, então, na obra do filósofo. A primeira parte eu nunca sei, então eu já falo Churran, né? Do Churran. E para falar sobre isso, além da minha presença aqui, que li o livro, que eu sou apaixonada por Churran a partir da leitura desse livro, que ele tem vários livros, né? E o Duda, a gente traz aqui para conversar, então, com a professora Neia Dariva. Me corrige.
5: Neia.
0: Neia, tem um assunto, tem um acento. Professora substituta do IE, para falar sobre esse assunto, que é bem vasto, né? A gente entra em vários vieses, né, para conversar sobre isso. E a gente quer também falar aqui os meios, né, os canais de comunicação da FURG, para ti que está nos acompanhando. Nosso contato pelo WhatsApp, 53991698002. Nosso canal do YouTube está sendo transmitido a partir de agora, o programa @FURGOficial, portal de notícias FURG.br e o Instagram FURGOficial e também o FURGFM. Hoje eu apresentando o programa aqui, nos comentários então o Duda, na produção a Érica Xavier e temos também o Fernando nos ajudando aí na operação de áudio hoje aqui no programa. 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Agora voltando à mesa, boa tarde, sejam bem-vindos.
5: Boa tarde.
0: Nessa tarde linda que abriu o tempo, né, Duda? De manhã a gente está desde cedinho aqui, desde as 7 da manhã fazendo a primeira página. Aquela lixiguana, né, Fernando? Não estava frio, mas eu não sabia que ia abrir esse sol. Conseguimos.
4: Primavera é assim, né?
0: Primavera,
4: a gente tem todos
0: sim.
4: Os climas no mesmo dia, às vezes, né?
0: Temos que carregar casaco, guarda-chuva, tudo ao mesmo tempo, né?
4: Ontem à noite, mas já choveu um pouco, era fria, né? Agora tem esse sol bonito.
0: 21 graus.
4: 21, uma temperatura.
0: Depois chove, né? O que adianta, né? A gente ficar nesse dia lindo e depois acaba vindo a chuva, né? Mas então vamos conversar um pouco sobre o livro, né? Sobre esse programa que a gente tem aqui na FURG, os outros livros que também devem ser debate, acredito eu, né? Vou dar a palavra para ti iniciar, porque o assunto vai render bastante hoje por aqui. Seja bem-vinda.
5: Obrigada. Hoje eu saí de casaco e já estou de manga curta.
0: É isso aí. Viva Rio Grande.
5: Viva a cebola. Bom, eu sou suspeita, né, para falar. Eu sou professora formada em filosofia, sou professora de filosofia, atuo agora aqui no Instituto de Educação com disciplinas relacionadas com filosofia. E eu adoro, então, as temáticas que se relacionam com filosofia. E esse livro, Sociedade do Cansaço, do Bin Chuhan. Será que estou falando certo também, né? Mas esse livro, A Sociedade do Cansaço, ele apareceu para mim faz uns anos já, inclusive ele esteve comigo durante o processo de tese, e é um livro do qual eu me apaixonei. Ele é apaixonante, apesar de não ser necessariamente um livro otimista, né?
4: Ele é coreano, não é isso?
5: Ele é sul-coreano.
4: Sul-coreano.
5: Sim.
4: Sul-coreano,
5: ele é um filósofo sul-coreano, ele é um autor contemporâneo, ele atua ainda, né? Uhum. Ele é professor universitário, se eu não me engano, em Berlim.
0: Ah, ele foi para a Alemanha, né?
5: É, ele
0: uma
5: estudou.
0: Uma desculpa para a família, né? Que ia fazer outra faculdade, né? Porque a filosofia, eu acho que os pais não aceitavam tanto, né?
5: Não sei, mas pode ser.
6: Tem uma história assim, é.
5: Tudo que é país, a gente é escanteado na filosofia. Mas, então, ele é um filósofo contemporâneo e que ele tem, do meu ponto de vista, pelo menos, muito a dizer sobre a nossa sociedade ocidental e sobre a forma como a gente organiza a nossa relação com o trabalho, a forma, portanto, como a gente organiza o nosso tempo e, por isso, a forma como a gente se sente, né? O nome Sociedade do Cansaço não é por acaso. Estamos todos cansados.
6: Não aguentamos mais, né? A gente só escuta assim, eu não aguento mais, eu tô cansada, não tenho tempo pra nada. Mas afinal, o que tu tá fazendo com o teu tempo, né?
5: Estamos
6: e ele faz
5: exaustos,
6: essas reflexão, né? Do tempo todo, da gente tentar, nem que seja, eles usam muito alguns termos que eu acho bem interessante, Duda, que é aterrar. É tu parar ali, nem que seja 5, 10 minutos pra tu viver de corpo presente, né? Sentir teu corpo, né? Parar, respirar, porque a gente emenda um compromisso no outro. E não tem tempo pra nada, mas afinal, né? Que tanto a gente enche a nossa agenda, né? Porque tem cobrança, é mercado de trabalho, então são várias relações que ele traz, saúde mental principalmente, né? E os livros vão se complementando, são vários livros pequenininhos assim que tu lê em 2 dias, se tu quiser ler com mais calma, né? Mas é bem pequenininho, tem o quê? 50 páginas, um
5: eu
6: pouco mais.
5: Eu acho que tem menos
6: de
5: 50
6: livro.
5: Páginas esse
6: é
5: livro
6: bem
5: em específico.
6: Prático, né? De carregar, é como se fosse um livro de bolso mesmo.
5: Isso.
6: Todos eles são iguais, assim, a capa só muda a cor, né? As capas
5: Isso.
6: são as mesmas. E ele faz tu ler os outros livros porque ele vai se conectando os assuntos e cada livro um assunto.
4: Então, mas todos interligados
6: todos
4: por
6: interligados.
4: Essa ideia de desaceleração.
6: Desaceleração.
5: E todos interligados também por uma crítica ao modo como o sistema neoliberal nos molda. Né? Eu acho que o para além também, que é muito interessante a leitura do Han a partir desse viés de desaceleração, porque ele vai recuperar o conceito de vida contemplativa, né? Esse parar, enxergar.
6: Tem um livro,
5: né?
6: Só sobre isso também, o contemplar.
5: Para além disso, que é muito interessante essa leitura, há também de se fazer a leitura do Han a partir desse olhar extremamente crítico à forma como o neoliberalismo molda não somente, né, as nossas relações de trabalho, mas também as nossas relações pessoais, interpessoais e o nosso próprio assujeitamento, a forma como a gente se torna humano, o que a gente entende como relevante.
4: Eu achei interessante essa ideia de aterrar, né? Pode ser, quando tu falasse assim, vários sentidos, pode ser, tu deste alguns, mas me veio primeiramente à cabeça a ideia de conexão com a terra, de novo, né? Uma conexão com o mundo real, com a vida.
6: Com si
4: a...
6: mesmo, né?
4: E consigo mesmo, é. Bom, Leonardo Boff cansou de dizer, né? Nós somos terra. Ele dizia, nossa, ou seja, a terra, é naquela ideia de Gaia, né? É uma ideia de muitos ambientalistas que tem essa, uma visão assim que aproxima do místico. O Boff era. É um Frei, né? É um Frei ainda, embora não esteja mais... ele pediu licença, no caso, e se dedicou ao ambientalismo. E ele tem essa tese, é um dos que defende essa tese de Gaia, de que a gente é um contexto... todos somos parte do planeta. Como é que tu pode dizer que uma determinada bactéria que está no teu intestino, que faz, ela faz parte de ti ou não faz? Ela nasceu contigo, mas ela é um ser autônomo. Mas nasceu contigo, de repente vai morrer contigo, está lá dentro. E, inclusive, é essencial para a tua vida. Então, ela é um outro ser, não é? E assim ele vê a Terra. A Terra, ele é um conjunto todo. Então, esse aterrar, quer dizer, se reconectar de novo com a vida na Terra, né? E essa falta de tempo faz com que a gente... se desconecte, né? A gente fica só com as preocupações do trabalho, especialmente, né? Uma sociedade do trabalho. E eu estava pensando também outro dia, né? Eu fiz um pouco de história aqui na FURG, não cheguei a concluir com isso, mas a gente refletia sobre isso, né? Antigamente, o trabalho era essencial, a sociedade sobrevivia porque trabalhar precisava fazer para poder sobreviver, né? Mas hoje em dia nós estamos cada vez mais aproximando aquele sonho da ciência, né? Que a ciência, quando começou lá atrás com os iluministas, era descobrir todas as regras, todas as leis da natureza e tudo mais para produzir máquinas e equipamentos que nos liberassem. Justamente a ideia era liberar o tempo das pessoas.
5: Nos dar mais tempo livre.
4: Nos dar mais tempo livre, tempo para atividades inerentemente humanas, né? Atividades que as máquinas não podem fazer. Então a arte, por exemplo, né? O contato com outros seres humanos, a convivência, isso tudo é coisa que as máquinas não podem fazer por nós. Isso é... específico do humano e que caracteriza o humano, né? O humano é um ser social, ele vive em sociedade. Então, se tu, de repente, só te dedica ao trabalho, ainda mais nesses trabalhos agora em que tu fica, tu e o computador, então, tu não tem mais conexão com ninguém. não tem conexão.
6: E hoje parece que, como a gente jogou muito para as máquinas, a gente tem mais tempo para ser produtivo, né? Aí vai contra a lógica de desacelerar, de tu aterrar, de tu olhar para ti.
5: E esse é o grande paradoxo que o Han vai tratar nessa obra, em outras obras, né? Uhum. Mas a grande chave de leitura tem relação justamente com essa contradição moderna, né? De que nós elegemos como caminho para a libertação humana esse tempo livre para fazer filosofia, em todos os sentidos da palavra
4: no
5: filosofia,
4: sentido mais amplo,
5: né?
4: Possível, né?
5: Mas para fazer filosofia... A gente caminhou a partir da ciência como aquilo que iria nos libertar, então a gente galga a ciência esse lugar predominante, mas o que a gente tem hoje em dia é justamente o contrário, né? Então a gente projetou, a gente acreditou num projeto de modernidade onde a gente teria essa liberdade, mas o que a gente conquista, no fim das contas, não por falha desse projeto, vai dizer o Han, mas justamente porque esse projeto foi extremamente bem sucedido, a gente conquista justamente o contrário. Então, isso é uma contradição do sistema. Outra chave de leitura interessante que eu acho...
6: É uma ilusão, né? É uma ilusão.
5: É
6: uma ilusão.
5: E outra chave de leitura interessante é que essa ilusão, ela vai nos dar, hoje em dia, um sentimento agudo de extrema desilusão. E a desilusão produz violência. Isso o Han vai contemplar de alguma forma na sua obra, não que essa discussão esteja de todo na sociedade do cansaço, mas ela abarca também um pouco dessa discussão. E para quem estiver conosco no clube de leitura, que daqui a pouquinho eu vou conversar e explicar mais como é que vai ser, né? A gente vai conversar mais sobre isso, mas esse sentimento de desilusão que a gente vai... Eu anotei aqui, né? Recalque, desilusão, esgotamento, né?
6: Comparação.
5: A gente está sempre fazendo... A gente está numa sociedade, vai dizer o Han, de desempenho. Então, numa sociedade de desempenho, a gente está sempre se comparando com os outros e, portanto, a gente está sempre competindo, né?
6: O desempenho do sucesso, né?
5: Do sucesso. Então, essa sociedade vai produzir esses sentimentos e esses sentimentos vão produzir a violência. A violência contra quem? A violência contra todos aqueles que são considerados o outro, o inimigo. Aqueles contra quem se acha que, por A ou por B, né, são o motivo desse insucesso, dessa promessa. Quando, na verdade, a promessa ela sempre foi enganosa, né? A promessa ela já continha.
6: Ela não cumpriu.
5: Mas ela já continha... O seu vermezinho que ia comer a promessa, né?
6: Intencionalmente, né?
5: Então, é muito interessante. Para dizer mais uma coisa que eu fiquei pensando também, que em tempos de eventos climáticos extremos, falar dessa reconexão, falar da Gaia, da Mama... da
4: Pachamama,
5: isso mesmo, né? Leonardo Boff, enfim, outros autores, o Ailton Krenak, outros autores isso. Interessantíssimos, né? E o Han pode servir para a gente conversar sobre isso. Mais uma vez, né, não é o foco da obra, mas por que não estender? Vai ser uma conversa. Ele pode servir para a gente conversar sobre isso também. Afinal de contas, a gente está vivendo, ao contrário do que muitas vezes a gente escuta,

0: sexual. É sempre uma atitude política, passa pela conscientização individual, isso sim. Mas não basta
1: mas uma atitude individual. Mas que leva a uma ação coletiva...
0: Tem que ser coletivo. Uhum. Né? Eu acho que a chave de leitura do Han da teoria crítica, porque ele é um leitor da Escola de Frankfurt,
1: vai tem, nos tem levar... Ele tem ligação com a Escola de Frankfurt?
0: Ele...
1: Eu não Adorno, sei, Benjamin, essa turma.
0: Eu lendo Han, vejo ali uma conexão muito clara, né?
2: E ele vai comenta falar, de vários filósofos, né? Comenta. Em todos os livros.
0: Ele vai falar do Michel Foucault também, que já é uma outra linha
1: pouco,
0: da...
1: Um pouco
0: da,
1: mais adiante, né?
0: Isso, uma outra linha. Mas que tem em comum essa crítica ao projeto moderno. Então, Han vem nessa tendência, né? E para todos esses autores, como eles são extremamente críticos ao projeto moderno, e portanto, né? A sociedade burguesa administrada, como nos termos do Adorno, ou o neoliberalismo, nos termos do Foucault, que já é mais contemporâneo, né? Sempre se opondo a essa atitude individual como válvula de escape. Não, pode ser, né? A gente pode fazer micro-resistências individuais, elas são bem-vindas, mas a mudança social, a transformação, ela é coletiva. Né? Ela precisa ser coletiva.
1: Sim, isso tudo decorre de uma forma de organização da sociedade, né? Que leva a isso, um tipo de ética, tudo mais dessa sociedade. Então tem que ter uma mudança na sociedade, né?
2: E
1: não
2: a sociedade
1: basta individual.
2: Precisa querer, né? Não adianta um indivíduo claro, querer que não vai mover, né?
1: Individualmente, tu acaba no burnout, né? Por exemplo, que é uma síndrome atual muito, muito comentada, que é o esgotamento, justamente isso. A pessoa se esgota e ainda assim é considerada deficiente, falta, sempre falta, né? Para dar uma ideia dessa super exploração, até para dizer das pessoas, o que, que se diz com relação a quem tem uma meta a cumprir? Muito comum aí no comércio, em bancos, é dada uma meta. Aí a pessoa, depois de muito se esforçar, atinge a meta, vai lá faceiro, está, agora é o dobro.
2: Agora aumenta a meta. Se tu conseguiu chegar até aqui, dobra. Tu vai se esforçar mais, senão tu vai perder o emprego.
1: Então é que nem aqueles jogos de computador que não tem fim, sempre tem uma etapa a mais, que é para tu continuar sempre ali jogando.
2: Redes sociais, né? Da mesma forma, né? O uso das redes sociais, né?
1: Aquelas coisas sem fim, o scrolling, uhum. Tudo assim, então tu não sai dessa roda. É como o ratinho correndo naquela roda. Assim, ele vai correr, não adianta. Quanto mais ele corre, não vê saída. E até que te esgota. Chega um ponto que tu tá esgotado. Né? Se pensar individualmente. Se pensar individualmente. Por isso que a solução tem que ser coletiva, né? Porque coletivamente tu pode enxergar uma possibilidade de romper com essa. De Exato. Tirar o ratinho da roda, né? Agora ele sozinho por si só acaba não saindo da roda.
0: O Han, se fosse usar essa analogia, não sei se ele usa, né? Mas nessa obra ele não usa do ratinho, do hamster correndo na rodinha. Talvez agora seria vários hamsters correndo um ao lado do outro, mas em corrida.
1: Um contra o outro ainda, né?
0: Numa rodinha, mas
1: é
0: um contra o outro, né?
1: É pior ainda, né?
0: Competindo com o outro. Bom...
1: É mais cruel
0: porque,
1: ainda.
0: Uma das coisas que me levaram a ler o Han e que eu acho assim, super interessante para a gente refletir aqui agora na mesa, mas também durante a atividade do grupo de leitura, é pensar que essa competição exacerbada, esse sentimento que a gente tem, que está sempre devendo, né, que a gente não fez o suficiente, muito conectada ainda com a questão laboral também, né? Para quem está nos ouvindo, acho que a maioria é acadêmico aqui da FURG, pensem comigo se de repente vocês agora não estão sentindo que vocês poderiam ter feito um curso a mais, um diploma a mais, umas horas de extensão a mais. Se de repente, por mais que vocês façam muitas coisas pensando na... Depois de se formar pensando na ida ao mercado de trabalho, se a gente não tem... constantemente esse sentimento de que a gente não fez o suficiente. E por comparação, a gente sempre vai achar alguém que fez mais, né? Sempre vai achar o colega que tira 10 em tudo, sempre vai achar a pessoa que tem o dobro das horas de extensão necessárias, sempre vai encontrar aquele que está em todos os projetos possíveis e que arranja tempo para fazer todas as atividades complementares. Esse sentimento que a gente tem... E aí eu acho que é uma leitura interessante, quando eu falo que o Han vai fazer um movimento que é político, no fim das contas, esse sentimento é um projeto. Esse sentimento é um projeto de sociedade que foi gestado lá na modernidade pelos iluministas, né? Que foi gestado por esse projeto de progresso, de sociedade tecnológica, de evolução... É um modelo de sociedade que a gente idealizou enquanto humanidade.

0: humanidade, né? Lá atrás, e que a gente pensou que seria a partir, né, da ciência, da tecnologia, a gente pensou que seria de uma forma e trabalhou, né, com a hiperracionalidade para chegar nessa sociedade, e a gente chegou. A gente chegou numa sociedade hiperracional, hipertecnológica. Nós temos inteligência artificial, né? Nós temos robôs que fazem cirurgias, nós temos carros autônomos, nós chegamos nessa sociedade, mas ela tem um preço que era, entre aspas, oculto. O preço oculto, entre os muitos preços ocultos, né? Um desses é esse sentimento. Eu trouxe aqui alguns outros exemplos de preço oculto, e eu digo entre aspas oculto porque não foi oculto, por exemplo, para a população indígena. Não foi oculto o preço desse suposto progresso para a população negra, Brasil e de outros lugares, né? Em todos os lugares onde a gente teve a escravização dos povos negros, né? Não foi oculta para nós mulheres, sim, né? Então, assim, para os grupos minorizados isso nunca foi oculto, porque o progresso sempre necessitou de alguns povos que fossem subalternizados em prol dessa ideia de progresso, dessa ideia de maioria que sempre foi pequena. Mas, enfim, o que, que ainda era oculto e que agora, de uns anos para cá, começa a aparecer bastante, né? A gente tem um fenômeno nas redes sociais das tradwives, as esposas tradicionais, vocês já viram? Uhum. Aquelas...
1: que voltam, né, para ser as esposas do lar.
0: Do lar.
1: Que cozinham. E tá lindo isso, né? Lindo.
0: Lindo. Esse movimento específico,
1: é um movimento lindo.
0: Tu já viu? Esse movimento
1: parece
0: específico.
1: Até forçado, né? Mas, uma coisa forçada.
2: Mas já vi personagens forçado defendendo esse tipo de coisa. Sim, está cheio. Inclusive, aqui no Brasil tem várias pessoas que, agora há pouco, inclusive, se elegeu uma menina com esse discurso.
0: Né? Está,
2: agora,
0: está.
2: Muita votação, inclusive. Mas o movimento em si eu não tinha escutado ainda. Quer dizer, ouvi falar assim rapidamente que tinha, mas nunca vi nada a respeito.
0: Esse movimento, ele é um movimento muito forte nas redes sociais, que basicamente é o quê? Né? São mulheres que postam vídeos da sua rotina no lar. E o que elas têm em comum é que são mulheres jovens, muito bem vestidas, muito dentro do padrão de beleza, né? Mulheres magras, brancas, né?
2: São as chamadas recatadas e do lar.
0: Belas recatadas.
1: Cuidando dos maridos e da casa.
0: E essas mulheres, elas gravam a sua rotina quase sempre fazendo ali uma receita culinária com a ajuda dos 5, 6, 7, 10 filhos, né? Porque a ideia é que essas mulheres, por pertencerem a uma classe social que se considera digna de reproduzir, né? Então elas geralmente podem se dar ao direito de ter muitos filhos. Então, elas gravam a sua rotina e pregam, né, a subserviência ao marido, pregam, então, que enfim, aqueles
1: não trabalham,
0: valores,
1: né? Elas precisam valores, do lado financeiro do marido.
0: Valores cristãos bem tradicionais. Assim,
2: mas aí
0: fazem...
2: tem um fundo eugenista nessa história, né?
0: Muitíssimo.
2: Porque
0: muitíssimo.
2: Se eles se consideram, bom, nós, porque somos, de certa forma, melhores que os outros, temos a condição de procriar, inclusive, né? Isso é muito parecido com o conto da Aya, né? Da Margaret Atwood.
0: O conto da Aya é atualíssimo,
2: impressionante,
0: né?
2: Ela escreveu na década de 70, acho que foi,
0: tal,
2: né? 60
0: não, não
2: para 70.
0: Não sei, mas é...
2: É bem antigo, quando
0: mas
2: a
0: é, antigo.
2: É do século ou do milênio
0: é
2: passado.
0: É uma distopia que cada vez parece se aproximar mais de uma realidade, né?
2: É. O que era o conto da Aya, né? Que é uma minissérie que tem na Netflix, se não me engano. Tá,
0: é
2: também,
0: um livro, né? Agora
2: e é
0: virou,
2: livro da, é
0: virou
2: o livro,
0: uma série.
2: É o livro da Margaret Atwood que ela escreveu lá em... Eu não sei se foi no final da década de 60 ou início da década de 70, mas foi por aí, bem antigo. Quer dizer, alguém diz, não, ela escreveu pensando agora. Não, ela escreveu lá atrás. E agora cada vez mais tem coisas, né? Tô falando disso aí, o eugenismo que está no livro dela, porque bem isso, só para citar rapidamente o que era o livro, tem uma espécie de não sei se foi uma pandemia ou coisa tal, que as mulheres ficaram inférteis, a grande maioria, poucas mulheres são férteis, então essas que são férteis são separadas, viram uma categoria especial e são dadas, entre aspas, temporariamente para aqueles chefes que governam uma sociedade teocrática.
0: Isso, existe
2: essa sociedade
0: na obra...
2: Teocrática, esses que são os que são considerados aptos, que são os chefes, tá? Esses têm o direito de reproduzir com aquelas que...
1: Usufruir
2: que
1: dessas.
2: Podem. Exato. Embora eles tenham as suas esposas, só que as esposas são inférteis. Então, vem uma desculpa religiosa, leia um texto da Bíblia, porque é uma sociedade teocrática baseada na Bíblia. Lá quando Sara entrega a sua... a sua empregada, vamos dizer assim, entrega para Abraão, porque ela
0: a
2: era
0: sua avançada. Escrava, né?
2: A sua escrava. A sua escrava para Abraão, porque era costume da época, né? Se a mulher não pudesse mais ter filhos, para poder te descender.
0: Havia o estupro das servas, que eram consideradas objetos do seu senhor.
2: E aí
0: senhor,
2: a série,
0: né?
2: E a série trata isso assim, como isso é normalizado naquela sociedade teocrática, a partir dessa leitura bíblica antiga, e passa a ser, as mulheres passam a ser escravas, né? Para a reprodução.
3: Escravas sexuais.
0: O interessante dessa obra é que a base do início da obra é uma sociedade teocrática, mas que ela foi cunhada com base anterior de um discurso político, né?
2: Sim, e depois
0: paulatinamente,
2: a série depois começa a fazer...
0: Remontar essa história.
2: É, pegar,
0: né?
2: O que que estava atrás antes, né? Então, isso. A esposa desse líder, o que que ela era? Ela era uma pessoa que discursava, assim, e discursava exatamente esse discurso da...
0: Então, ela
2: que tu falava
0: era...
2: desse grupo agora que defende a recatada e do lar.
0: As esposas tradicionais. Na obra da... O Conto de Aia... Essa, eu não me lembro o nome da personagem, mas essa mulher foi uma ativista, uma política importante, eminente, que ao lado do marido, mas com muito mais força,
2: sim,
0: por ser uma
2: sim.
0: mulher falando o que ela estava dizendo, ela pregava a volta de valores tradicionais da família.
2: Via-se que ela é uma pessoa muito bem preparada, inclusive
0: muito.
2: Possivelmente, pelo que passa dessa parte retrô, assim, que na série, ela era melhor preparada que o marido.
0: Muito
2: era
0: melhor.
2: Mais política, mais se expressava melhor, tinha muito mais conhecimento.
0: Ela tinha mais seguidores, ela tinha mais carisma popular, né? Uhum. E na série, o que acaba acontecendo, isso não é nenhum grande spoiler, porque tá claro, então quem quiser assistir, assista, não estou dando spoiler. Mas ela prega a volta dos valores tradicionais, ela prega que a mulher ela precisa, então, de novo, estar a serviço do marido, e o marido a serviço de Deus, e aqueles valores, né, bem tradicionais. E, no fim, ela consegue isso e perde a sua voz, né? Então, ela deixa de ser uma referência.
3: Se anula, né?
0: Ela se anula para viver nessa... Daí, claro, né? Para viver nesse estilo de vida que ela pregava e com todos os problemas desse estilo de vida. E eu acho isso extremamente atual, né? Infelizmente, porque a gente tem no Brasil, no mundo, né? A gente tem ali muita
2: Esse é um
0: influência.
2: Movimento mundial, né?
0: É um movimento mundial, e a gente tem muita influência dos Estados Unidos, onde esse movimento está fortíssimo. Inclusive, reverberando num outro movimento que é contra o voto feminino.
3: Sim, porque é uma consequência, né? A mulher vai ficando cada vez mais subordinada, né?
2: Se você é recatada e do lar, não pode ser do mundo. Então não vai nem votar, inclusive, porque é do lar.
3: Não vai poder mais trabalhar.
0: Esse movimento contra o voto feminino, infelizmente, não está só nos Estados Unidos, já chegou aqui. Nós temos uma série de influencers, mulheres, do mesmo estilo das esposas troféus, então sempre brancas, mulheres classe média alta, né? Que pregam. Que dizem que são contra o voto feminino, a exemplo do Conto de Aia, né?
2: Isso é impressionante,
0: que
2: né? Como
0: pregam
2: tem
0: esse tipo de sociedade. Esses dois são exemplos, né, dessa sociedade gerada a partir da sociedade do cansaço, da exaustão, do ressentimento que eu falava sobre violência, né? Porque esses são sentimentos que a psicologia vai explicar, que mal canalizados eles sempre reverberam em violência, né? Em violência contra si, em alguma medida, mas em violência contra um outro que é considerado a base do seu problema, aquilo que causou, né, todos os males. Também a gente tem outro fenômeno que nas redes sociais também, que é o da machosfera, né? Que é, aí a gente casa alguns grupos, né? Eu anotei dois aqui que vocês que estão nos ouvindo,
3: professora,
0: né?
3: Eu vou ter que pedir um intervalo, fico spoiler
0: eu falo
3: pro próximo
0: muito.
3: Bloco, tá? A gente já volta, vamos pro intervalo e já voltamos.
0: Ai, desculpa.
2: É que é quando a gente...

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5: Voltamos no ar agora, 1h32, 21 graus aqui em Rio Grande, e o papo tá maravilhoso. A gente tá a fundo aqui no Churrama, a gente tem que falar também do clube de leitura, que é por isso que a gente veio aqui. A gente se joga no Churrama, a gente vai conversar sobre isso agora, fazer o convite, falar das datas, do que tá acontecendo, depois a gente segue aí então até as 2h, para fechar, entre aspas, esse assunto que vai tomar conta, né? Filosofia toma conta, né? A gente sai daqui refletindo e pensando sobre isso, né?
6: Exatamente. Eu estava dizendo aqui no off, enquanto estava o comercial, que eu falo muito, né? Então, a gente foi... O RAM é gostoso, né?
5: Flui.
7: E o tema, muito. Então, mais atual impossível.
6: Mas eu vou aproveitar, então, fazer o convite, né? Para toda a comunidade FURG e também para todos aqueles que não fazem parte da comunidade FURG, porque o evento, a atividade é aberta para internos, comunidade interna e externa, para uma atividade que se chama Sociedade do Cansaço, Lazer e Capitalismo. Uma atividade que, nesse primeiro momento, vai ser um clube de leitura dessa obra que nós estamos conversando, A Sociedade do Cansaço, do Byung-Chul Han. E essa atividade, ela é a primeira atividade de 2, né? A Sociedade do Cansaço, Lazer e Capitalismo é um projeto que se forma agora para pensar... essa sociedade em que vivemos, para pensar o nosso tempo livre, para pensar o atravessamento do capitalismo, do neoliberalismo em relação a isso, mas para fazer também uma discussão que seja, para além da discussão filosófica e conectada a ela, também uma discussão artística, também uma discussão que possa adentrar em outros mundos. Então, nós temos 2 atividades que são pensadas, né? A primeira atividade é o Clube do Livro, que eu já vou falar um pouquinho mais e convidar a todos e a todas. E a segunda atividade vai ser um cine-debate, que provavelmente vai acontecer no próximo mês, né? Que é um complemento. Essas 2 atividades, elas são conectadas, mas elas são independentes. Então, as inscrições, elas são independentes, o certificado é independente. E quem não participou da primeira, porventura, quem não vai participar dessa primeira atividade que vai iniciar agora... não tem nenhum problema se quiser participar da segunda. Mas a segunda atividade ainda, ela está sendo montada, então eu não vou dizer ainda muito sobre ela, mas ela vai ser um cine-debate. E a princípio, pelo menos o que foi gestado no projeto inicial, nós iremos assistir e conversar, conectando a essa obra e essa temática, né? Um documentário do Marcelo Gomes que se chama Estou Me Guardando para Quando o Carnaval Chegar. Um baita documentário que também vai ter muito a contribuir com todas as discussões da obra Sociedade do Cansaço. Mas isso fica para um outro momento, porque essa segunda atividade ainda não está com inscrições abertas, ela ainda não tem data para acontecer.
5: É tipo, depois que eu me aposentar, eu aproveito a vida? Não?
6: Ah.
5: Dá um spoiler.
6: Estou me guardando para quando o carnaval chegar? Não, é um pouco mais triste do que isso, né? O documentário, ele vai se passar em... deixa eu ver aqui, eu anotei. Em Toritama, Pernambuco, que é a capital do jeans, da confecção do jeans, então vai mostrar esse trabalho informal e a conexão entre lazer e trabalho dessa comunidade, por isso que tem no título ali o carnaval, como um espaço de lazer muito importante dessas pessoas, e o documentário é extremamente interessante. É um pouco triste do ponto de vista de pensar a realidade do trabalho informal, mas é um documentário leve, muito gostoso, né, que mostra a realidade desse trabalhador do século XXI, né, esse trabalhador precarizado ou, enfim, microempreendedor. Vai casar com a discussão do Bill Shuhan, mas isso vai ficar para o próximo mês. E se vocês me convidarem, claro, aí eu venho aqui para falar, claro, dessa segunda atividade. Quero convidar todos para a primeira atividade. Essa sim está com inscrições abertas. A primeira atividade promovida, então, pelo Jeff. E quem está à frente na coordenação, porque o Jeff, o Grupo de Estudos em Filosofias Emergentes, é um grupo grande, com muitos professores. E a gente se divide tal como um polvo, cada um é um braço e vai fazendo as atividades todas conectadas com os temas de filosofia, mas a gente vai abrindo aí muitos braços. Nessa em específico, eu estou com uma companhia acompanhada de dois professores da educação física, a professora Leila Cristiane e o professor Ivan, que estão comigo nessa atividade, e nessa nós faremos então a leitura da obra do Bill Shuhan. Como a gente vinha conversando já, é uma obra leve, tá, gente? Quem tá nos ouvindo e quer participar.
5: Livro fininho.
6: Livro fininho.
5: Pra quem tem medo de livro grosso.
6: Estamos sem tempo, né? Quem tem medo de livro grosso, quem não tem muito tempo para dedicar essas atividades, fique tranquilo também, são só 3 encontros, né? Nas terças-feiras à noite.
5: E a leitura vai ser coletiva, presencial?
6: A leitura a gente faz em casa, tá, mas a discussão a gente presencial. Vai fazer presencial. Então essa é uma atividade presencial. Mas assim, já pra, eu até anotei aqui o número de páginas que a gente vai ler para ninguém ficar assustado, tá? O primeiro encontro acontece no dia 13, na próxima terça-feira, né? No primeiro encontro a gente ainda não precisa ler nada, então a gente vai fazer uma conversa sobre a obra, um pouco a gente está falando aqui, mas também uma apresentação por parte dos professores dos conceitos iniciais ali, preparando, né? No segundo e no terceiro, então, portanto, dia 20 do 10 e dia 27 do 10, aí sim a gente vai discutir o livro. Mas, para o dia 20 do 10, os estudantes, todos nós, na verdade, quem participar, terão lido 14 páginas. Super pouquinho, super tranquilo, né?
7: E todas deste livro, A Sociedade do...
6: A Sociedade do Cansaço. A gente vai fazer a leitura completa do livro, mas o livro é bem pequenininho. Então, a gente vai fazer... As primeiras, eu dividi em duas partes o livro, mas ele não é dividido assim, ele é dividido por textos, né? Não me lembro agora quantos textos são exatamente, mas eu acredito que seja mais ou menos uns 10 textos.
7: E as pessoas terão que comprar o livro ou
6: não,
7: tem acesso por meio digital?
6: A gente vai disponibilizar PDF, o livro, partes, né, que a gente vai utilizar. A gente vai disponibilizar. Então, assim que eu fizer a homologação dos participantes, eles já vão receber o local onde vai ser o evento e o livro, a parte 1, que a gente vai utilizar para fazer a leitura inicial. E no dia 27 vai ser o terceiro e último encontro, terão lidos mais 19 páginas. Então, um livro pequeno, um livro tranquilo. A maneira como ele é escrito é um livro ensaístico, então, apesar de ser de filosofia, não se assustem, porque não é um livro conceitualmente difícil ou de uma leitura muito densa. A atividade, ela vai acontecer sempre das 19h30 às 21h. Ela tem um teto para acabar, porque eu sei que também é uma preocupação, né, para quem volta de ônibus, é de noite, a gente...
5: É difícil alcançar esse teto, né, lendo Shuhan.
6: Eu botei o teto, porque senão facilmente a gente fica,
5: facilmente,
6: né?
5: Sim.
6: E vai indo. Então, assim, tem um teto. E fique bem tranquilos que a gente vai respeitar, porque os outros dois professores têm aula depois.
5: Fica então, melhor, porque dá um limite, né?
6: Então, com certeza o horário vai ser respeitado. A gente ainda não reservou uma sala... Mas somos todos do Instituto de Educação, então o grupo vai acontecer nas dependências do Instituto de Educação, né? Seja ali no prédio 5, onde funciona, entre outros, mais o curso de pedagogia, ou, muito provavelmente, vai ser no centro esportivo, que é o anexo. Para quem estiver ali no 5, é só ir pela passarela, né, que vai conectar os dois prédios. muito provavelmente será no Centro Esportivo, que também faz parte do Instituto de Educação. Mas assim que a gente tiver a sala certinho também, isso vai ser divulgado aos participantes, com antecedência, por e-mail, né? As inscrições vão até dia 13, não, desculpa, até dia 11. Porque dia 13 inicia.
7: Meu primeiro dia.
6: As inscrições vão até o dia 11. As inscrições estão abertas no SINSC, só procurar ali Sociedade do Cansaço. Não tem muitos eventos com esse nome.
7: O SINSC é o sistema de inscrição da FURG, para quem não é da universidade, não está acostumado, é só procurar
5: na internet. É bem fácil também,
7: internet,
5: é só preencher,
7: né?
5: Ali os dados, bem fácil.
6: Isso, é tudo ali pela internet mesmo, procura SINSC, né, no Google.
7: SINSC FURG.
6: E aí deve dar. E ali dentro vocês vão ver que tem vários eventos, mas vai baixando a tela e vocês vão encontrar o evento da Sociedade do Cansaço. Tem o cronograma ali, né? Tá tudo bem explicadinho como é que vai funcionar. Faça a inscrição, tanto aqueles que fazem parte da comunidade FURG, quanto aqueles que são membros, são da comunidade externa. FURG estão mais do que convidados. São vagas limitadas, tá, gente? São 40 vagas. Eu olhei antes de vir para cá, eu acho que nós estávamos mais ou menos em 20 inscritos. Uhum. Então, tem bastante vaga ainda, mas assim...
5: Não deixa para a última hora.
6: Não deixa para a última hora, porque pode acontecer, né, das vagas acabarem. Vai ser um grupo de discussão. Então, venham com a bagagem que tiverem. É legal que tenha pessoas de diversas áreas do conhecimento, né? Pessoas com um olhar para a vida, de cantos diferentes, porque a gente precisa para debater essa sociedade, né? Esse olhar interconectado das diferenças. Então, não precisa ser leitor de filosofia para estar nesse grupo. Precisa
5: e esse livro é uma boa entrada para quem quer começar também a ler filosofia, porque é super simples, linguagem super. E aqui também, estou seguindo vocês aqui no Instagram, quem quer acompanhar mais de perto, né? Jeff... Como é que extremos... Como é que
6: Jeff,
5: vocês...
6: Nezef, Extremo Sul.
5: É o Instagram aqui do Jeff.
6: Pra quem... É um nome difícil, né? Eu sei, né?
5: Fiquei tentando ver que palavra era ali ao do meio.
6: Pra quem quer dar uma olhadinha no... Eu recomendo seguir o Instagram do Jeff, porque o Jeff tem vários projetos, como eu disse, né? A gente trabalha com várias frentes diferentes. Mas eu também hoje compartilhei com a Rádio FURG. Então tá lá nos stories da Rádio FURG também... Essa atividade que a gente está comentando aqui da Sociedade do Cansaço, está lá o cronograma, está lá o link do SINSC para se inscrever. Então também a partir do Instagram do arroba Rádio FURG, eu acho que é, né?
5: FURG FM,
6: tá. Então também ali
7: por lá acessa.
6: Vai conseguir acessar. E eu recomendo que sigam o Jeff. Eu trouxe aqui, posso dar uma palhinha do que mais a gente está fazendo?
5: Vamos falar dos projetos de vocês.
6: Esse é o que está com inscrição aberta nesse momento. Mas nós temos coisas acontecendo só para que quem está aqui nos ouvindo fique com desejo de seguir o Instagram, até para ficar sempre de olho nos próximos projetos. Eu dei uma olhadinha lá e eu vi que agora está acontecendo um projeto que é cinema, filosofia e psicanálise, que tem encontros mensais e agora vai acontecer, as inscrições já estão fechadas, mas vai acontecer... também um cine debate com o filme Virginia e Adelaide, que é um filme que trata sobre a entrada da psicanálise no Brasil, um filme super interessante. E como são encontros mensais, esse projeto não é meu, mas eu acredito que sempre abram inscrições para novos filmes, então eu acho super legal que fiquem ligados no Instagram do Jeff para saber das próximas edições. Também está acontecendo um curso de extensão que se chama Os Fundamentos da Educação Ambiental Crítica, como orientadora para os movimentos sociais. Né, que é um projeto aqui conectado com a nossa pós-graduação em educação ambiental. Né? Também está acontecendo um projeto que se chama A Escuta do Indizível, Filosofia, Psicanálise e Políticas do Sofrimento. Também está acontecendo, olha só coisa bacana, eu sou apaixonada por esse grupo. O grupo de estudos sobre ética, democracia e educação, né, que eu não sei dizer como é que é feita... a entrada nesse grupo, se ainda dá tempo ou não, mas isso são exemplos, né? Esses são exemplos para mostrar para a nossa audiência o quanto o Jeff é um grupo que se movimenta em muitas frentes e que está sempre trazendo coisas interessantes aí.
5: Esse particularmente eu estava lendo também, diz que é só comentar aqui que quer participar que eles entram em contato. Esse aqui que tu falou da democracia.
6: Ótimo, então perfeito. É o grupo de estudos sobre ética, democracia e educação. Quem ficou com vontade, então... entra lá no Instagram do Jeff, arroba Jeff Nezef Extremo Sul. E se ficou com dificuldade para achar esse nome, entra no Instagram aqui da Rádio FURG, que tem um post compartilhado lá nos stories. E...
7: agora eu pedi para voltar onde a gente parou na hora do intervalo. Ótimo. Tu ias colocar outros exemplos, né?
6: Ah, ali
7: na,
6: da massosfera.
7: É, exatamente.
5: Esses movimentos que
7: a gente estava falando primeiro daquele, das mulheres recatadas e do lar, que não me lembro como é o nome do grupo esse que tem atualmente.
6: Tradwife. As esposas tradicionais.
7: As esposas tradicionais, claro, tá. É, nome em inglês, inclusive. E na massosfera, algo equivalente.
6: O da massosfera, eu trouxe dois exemplos da... de movimentos dentro desse universo da machosfera. O nome já diz tudo, né? Machosfera, um universo desses machos, né? Então a gente tem os incels, que é aquele movimento... Uhum. Começou com jovens, mas já não são só jovens, né? Homens que se sentem incapazes de conseguir parceiras sexuais, mas culpam as mulheres e o feminismo, né, por essa incapacidade. E a gente também tem, e ficou muito famoso recentemente, por um sujeito, não sei o nome, mas aqui no Brasil a gente apelidou de Calvo do Campari. Vocês acompanharam?
5: Não, não acompanhei.
7: Também não.
5: É, aqui não é o Red, mais. O pessoal da filosofia está acompanhando tudo, está tudo ligado.
6: Eu agora estou sem redes sociais, porque estava difícil. Estava muito difícil.
7: Eu acabo usando alguma coisa, mas muito na bolha, né? Então eu não saio muito para fora. Sim. Da bolha, então não perco muito dessas coisas.
6: O movimento Red Pill está dentro desse universo da machosfera. É esse movimento que casa um pouco com esse público do incel, porque culpa as mulheres, né, por não conseguir ou não conseguir ter parceira sexual, então praticar o celibato involuntário, ou tendo algumas parceiras não conseguir estar num relacionamento, né, e permanecer no relacionamento. Os Red Pills, eles vão pregar a dominação masculina. E é um pessoal que tem feito, inclusive, cursos em redes sociais para dizer aos homens, enfim, dão cursos para que os homens aprendam, supostamente, como serem alfas, como dominarem. Olha, como só serem, né, enfim, dominantes em relação à mulher, porque, segundo eles, então, o que está faltando para esses incels é aprender a ser homem de verdade, aprender a se comportar como líder.
7: E não é por acaso que agora, recentemente, dois policiais militares, um casal, o homem matou a mulher e estava no WhatsApp dele dizendo exatamente isso para a mulher: eu sou um macho alfa e tu
5: não pode dominar.
7: Então, portanto, ele estava se explicando por que ele fazia as coisas que fazia,
5: como
7: que
5: ela, se justificasse,
7: se justificando porque ele era um macho alfa também. Ou seja, onde leva, né? Leva a um feminicídio, por exemplo. Pode levar, não quer dizer que 100% dos casos levaria.
6: Mas 100% dos casos leva a misoginia.
7: Ah, sim, com certeza. É. Essa, com certeza. E daí, para o feminicídio, tu já está muito mais perto, né? Já está na beira do abismo.
5: Então, quantos movimentos deixando a mulher, né? Que todos esses que a gente falou, né? Anuladas, né? Submissas.
6: E o que eles têm em comum, né? Para voltar na conversa antes do intervalo. Esse sentimento de desilusão e de recalque, né? Porque a sociedade que estava projetada é uma sociedade onde essas figuras de poder, no caso o homem branco, hétero, né? Eles teriam... Eles viveriam um cenário onde eles teriam todo o poder absoluto. Se a gente vai pensar nas figuras emblemáticas da política, e já que estamos indefesos, posso dar o exemplo dos Estados Unidos?
5: Pode.
6: Aí meu marido me lembrou, né? Pelo amor de Deus, tu não vai lá na Rádio FUR quebrar o defesa eleitoral. Então, Ivan, fica tranquilo, não estou quebrando. Mas, por exemplo, né, o Trump, né, para dar um exemplo de alguém que está dentro desse universo que a gente pode chamar de machosfera, não sei se ele está necessariamente operando dentro das redes sociais, mas ele é uma figura que
5: representa isso.
6: Que representa essa misoginia introjetada na figura de um homem branco que se coloca numa relação de poder contra tudo aquilo que considera subalterno. Aí pode ser as mulheres, que geralmente, né, é o público preferido.
7: Pode ser o terceiro mundo, por exemplo. Mas, o antigo terceiro mundo, né? Hoje não se fala mais.
6: Os latino-americanos.
7: O quintal, como ele diz.
6: Os não brancos, no caso dos estadunidenses, sim, né? Todos aqueles que não são considerados brancos. Então...
7: E isso não é uma questão, inclusive, nem de cor de pele. Por exemplo, não. Todos os latinos, por mais brancos que sejam, também não são considerados frente aos norte-americanos como igual, né? Pelo contrário, são subalternos.
6: É, eu digo para os meus alunos em sala de aula, né? A pessoa mais branca aqui do sul do Brasil, que gosta de se dizer, eu sou europeia, eu sou alemã, eu sou italiana, é, porque a gente tem muita descendência aqui, essa pessoa nos Estados Unidos é considerada uma pessoa de cor, para os termos que eles utilizam, né? Então é um não branco. Perante um preenchimento de um cadastro que tem aqui, que preenche um X lá numa opção, né? Sobre a cor da pele, branco não é uma opção que ele vai, que vai ser aceito na hora de um cadastro. Mas isso tudo para dizer que esse mundo que a gente está vivendo com esse tipo de violência é um projeto bem sucedido e é um tipo de violência que só vai se dar por conta desse esgotamento, desse recalque, dessa desilusão. Então está tudo interligado no fim das contas, né? O sentimento que o universitário aqui sente, porque eu dava esse exemplo antes, né? De que por mais que esteja fazendo, ainda está deixando a desejar e poderia ter um certificado a mais, uma hora a mais, está interligado com a violência da machosfera, que está interligado com a violência contra os povos originários, que está interligado contra a violência, com, não sei, né, contra grupos minorizados de todas as formas, ou contra pessoas que precisam deixar os seus lares por conta de eventos climáticos e precisam pedir asilo em outros países. Porque a gente tem até isso nos Estados Unidos, né? Quando eles falam de imigrante, e eu estou dando só os exemplos dos Estados Unidos para a gente não, para não correr o risco de quebrar o defeso aqui, mas quando eles falam de imigrantes e fazem toda aquela fala em relação aos imigrantes como pessoas não-quistas, né?
5: E que precisam...
6: Invasores, terroristas, né, que precisam ser retirados do país, são alguns imigrantes também, né? Não são todos imigrantes, é que depende da nacionalidade desse imigrante. Uhum. Eu não vi ainda nenhum imigrante suíço sendo preso, né?
5: Qual é a origem, né?
6: É, tem origem de imigrante. Então, tudo isso...
5: Tem o checklist ali, né? Tem o checklist.
6: Tudo isso está interligado de alguma forma, e eu convido, então, a comunidade a participar do grupo de leitura, porque a gente vai falar sobre um pouco de tudo, mas se rolar... que eu não posso garantir que vai rolar, porque eu vou deixar também aberto para quem estiver participando dar o tom daquilo que a gente vai conversar. Mas se rolar, a gente vai conversar inclusive sobre esses movimentos, porque o Ram vai nos mostrar que está tudo interligado.
7: Red Pill, eu estava lembrando, porque Red Pill é que a pílula vermelha faz uma alusão ao Matrix, né? Aquela
6: Exatamente.
7: Série, né, famosa de pouco tempo atrás, uma trilogia, né? Que de filme muito famoso com Keanu Reeves, e tinha a pílula vermelha, que é a pílula que tu acordava pro mundo real, né?
6: Enxergava a realidade, né?
7: Eu escolhi azul ou vermelho. O azul continuava numa realidade fictícia, em tese, e o vermelho seria aquela que te acordaria pro mundo real, né? Então eles dizem, ah, os Red Pill é aqueles que estão enxergando o mundo real, ou seja, nós estamos com a verdade, né?
6: É, porque para eles, nós mulheres, estamos com um poder demasiado, e finalmente agora... Um deles, ou alguns deles, abriram os olhos, tomaram a pílula vermelha e podem desiludir os demais, retirar o véu da ignorância dos demais. É, exatamente
5: isso. As mulheres isso. são um perigo, né? Vamos
6: Somos
5: acelerar
6: perigosas.
5: Essas mulheres, né? Não deem poder para essas
7: Aliás,
5: mulheres,
7: esse,
5: né?
7: Esse recalque aí, ele tem precedentes na história, né? Para citar os dois mais conhecidos, foram no século passado, né? O fascismo na Itália e o nazismo na Alemanha. Tanto Hitler quanto Mussolini exploraram a exaustão, o recalque, né? Aquele resultado da Primeira Guerra, que deixou aqueles países todos empobrecidos, né? A Alemanha, principalmente, que tinha que pagar uma dívida de guerra. Então era um país que estava devastado economicamente, porque perdeu a guerra, e ao mesmo tempo com dificuldade econômica, porque embora trabalhasse, produzisse, boa parte ia para os outros países, porque era o pagamento de quem? Então era assim, todo mundo muito pobre. E aí aquele recalque, né, por trabalhar e não conseguir, não ter perspectiva de futuro, né, inclusive, isso foi captado, né, por esses líderes nazistas, e com isso eles capturaram essas pessoas, porque... Esses dias falando da questão dos afetos, né? O ódio é um dos afetos mais potentes, em certo sentido, né? Eu vi uma explicação uma vez num livro de um... Não lembro se ele era cientista, mas acho que sim. Um cientista social, pelo menos. Dozer era o sobrenome dele. Por que odiamos? E ele colocava assim, o ódio como ligado ao medo. E o medo, ele não está na nossa parte mais nobre do cérebro, aqui no córtex pré-frontal, não. O medo, ele está ligado à amígdala. A amígdala não é a garganta, obviamente, aqui, né? É uma parte que a gente tem mais antiga do nosso ser primitivo. E tá ligado àquela estratégia de sobrevivência, que é de lutar ou correr. Né? A primeira estratégia de sobrevivência, assim, tem que identificar instinto, muito, né? Rapidamente.
5: Instinto mesmo.
7: Tu faz isso por instinto, não faz isso por racionalidade, tu não pensa, né?
5: Reação.
7: Animais que eram bom de corrida, eles já saem correndo na hora. Um cavalo. Se uma perdiz levanta voo do lado de um cavalo, ele sai disparando para lá. A perdiz faz muito barulho quando levanta voo, né? Aquilo assim. E ele sai disparando. Ele não para para olhar nem para ver o que aconteceu. Ele não racionaliza, ele já sai correndo. Aquilo é instinto. Então, essas reações por instinto, se tu consegue mobilizar o ódio está lá, passa por lá e não pelo córtex pré-frontal. Por isso é difícil, às vezes, racionalizar com quem está com o ódio, né? Nos dentes. A pessoa parece que cega, o que diz, né? Ele está cego pelo ódio. Por quê? Porque o ódio está lá nessa área que não passa muito pelo racional. É difícil tu trabalhar racionalmente essa. É difícil tu trazer o cara para uma realidade, porque se ele está empoderado pelo ódio, assim, ele fica quase como um louco, como a gente diz assim, que olha de fora, né? Mas para ele, não. Aquilo é uma estratégia quase que de sobrevivência, está lá nessa área mais antiga do cérebro, né? E tem que se fazer um esforço.
5: Contaminando os outros, né?
7: Teria que se fazer esforço para conseguir usar a racionalidade para trabalhar essas coisas, né? Esses afetos, assim, que são poderosíssimos, né? Que são muito mais antigos que a nossa racionalidade, que do ponto de vista da evolução humana chegou depois. Essa parte nossa toda nobre do cérebro é onde a gente trabalha essas coisas nobres, razão e tal. Dizem que essa área da amígdala a gente divide, inclusive, não só com primatas, com mamíferos, mas também com répteis, ou seja, os primeiros animais que saíram da água para chegar na Terra, que eram os anfíbios e depois os répteis, eles também têm a amígdala, ou seja, é a parte mais antiga de cérebro que a gente tem, provavelmente. E então, por isso, quando o ódio é mobilizado, a partir exatamente desses recalques, esses recalques geram ódio. Tu não consegues fazer aqui, satisfazer teus
5: desejos. Só tem a reação, né? Tu não pensa, tu vai lá
7: então
5: e reage.
7: Se mobiliza isso e depois se canaliza para alguma. Pode ser o estrangeiro, por exemplo, como tu disseste, na Europa isso é muito comum, né? Então se canaliza para o estrangeiro aquele ódio. Por que as coisas acontecem? Por causa do estrangeiro. Pode ser do caso dos homens em relação a mulheres, pode ser. Tu canaliza o ódio para algum local, assim.
5: Que é a violência que a professora está
7: falando. Que vai gerar violência. Uma violência latente.
5: Uma repreensão,
7: assim,
5: né? Ação voluntária.
7: E uma
5: vezes.
7: Vez canalizada, ela deságua lá naquele Exato. Local para qual foi apontada.
6: E há exemplo desses movimentos fascistas e de ditaduras que tu traz, a gente pode observar que o ódio, ele acaba sendo um excelente conector de massas, né? O ódio reúne.
7: É o grande amálgama, né, dessas
6: Exatamente.
7: Experiências, é o ódio.
6: E talvez isso também ajude a explicar por que, para falar agora da realidade brasileira, por que nós temos um recalque coletivo tão grande frente também a um projeto onde a gente deveria estar enquanto sociedade, talvez, nos foi prometido, né, pelo neoliberalismo no geral, ali desde a década de 90, que apesar de todas, de tudo que a gente teria que deixar de ceder, né, para que a gente pudesse ter uma sociedade melhor, como, por exemplo, arroz salarial, ou que a gente tivesse que
7: abram os mercados, retirem as tarifas, inclusive, o que se dizia isso nos anos 80, né? Thatcher e Reagan, grosso modo, foram os que trouxeram essa visão neoliberal e a colocaram no mundo, né?
6: Isso.
7: Com muita propaganda.
6: Que a gente teria que encarar alguns anos difíceis, né? Encarar ali, deixar dar alguma coisa em troca, mas que em algum momento a gente teria uma sociedade onde a gente teria de um poder de compra.
7: Os mercados ajustariam essa desigualdade inicial, esses
6: Exatamente.
7: Processos turbulências, o mercado depois ajeitaria. E chegaríamos no paraíso. Né?
6: E nós chegaríamos a uma sociedade onde todos teríamos um poder de compra bacana, já que a gente se espelha muito na sociedade norte-americana, né, que todos teriam um carro do ano, que todos teriam poder de compra, comprar o último iPhone e tal e coisa. A gente não chega a nada disso, pelo contrário, né, a gente vive numa sociedade ainda muito desigual, com muitos problemas.
5: Sempre correndo atrás disso, né? No celular novo, no carro do ano. Eu vou ter que encerrar o programa. Passamos até os 3 minutos aqui.
7: Essa discussão é que vai rolar, né? É justamente por aí que vai rolar.
6: Estão todos convidados.
5: Inscrições abertas até o dia 11.
6: Até o dia 11, pelo SINSC, procure lá a Sociedade do Cansaço. E muito obrigada pelo espaço. Estou, assim, ó, felicíssima de estar aqui com vocês.
5: Coisa boa. Obrigada pela presença, Duda. Obrigada pelos comentários.
7: Foi um prazer. A gente já, de certa forma, dá uma palhinha do que vai ser a discussão e por onde ela vai andar.
5: Então, o FM Café fica por aqui e até amanhã.

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0: Mas fique esperto, porque sonho é planejamento.
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0: yes.
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0: vagabunda. Queria atacar do malucão, usou meu nome. O Pipoca abraçou, foi na porta da minha casa lá, botou pânico em todo mundo. 3 horas da tarde eu não tava lá.
1: Vai ver. É, mas aí, bro, ó, tem uns tipos de mulher aí, tu tá aqui, não dá nem pra nem comentar.
0: E eu nem sei quem é os malucos, isso que é foda.
2: Ih, vamos atrás desses Pipoca aí e já era.
0: E atrás de quem? E aonde? Sei nem quem é, mano. Mano, não devo, não temo, dá meu copo que já era.
3: E aí, bandido mal, como é que é, meu parceiro?
4: E aí, Abrão? Firmão, tudo?
3: Firmeza total, Abrão. E a quebrada aí, irmão?
4: Tá pampa. Aí, quer saber do seu pai aí? Lamentável, hein, Tutu? Um sentimento mesmo, hein, mano?
3: Vai vendo, bro. Meu pai morreu, nem deixaram ele me enterrar no meu coroa, irmão.
4: Você é louco. Você tava onde na hora, mano?
3: Tava batendo uma bola, meu. Tendo uma neurose, irmão.
4: Aí foram te avisar.
3: Vieram me avisar, mas tá firmão, bro. Tô firmão. Logo mais tô indo na quebrada com vocês aí.
4: É quente. Na rua também não tá fácil não, mano. Um juntando inimigo, outro juntando dinheiro. Sempre tem um pra testar sua fé, mas tá ligado. Sempre tem um corre mais pra fazer. Aí, mano, liga nós aí qualquer coisa, tá ligado, mano. Lado a lado nós, até o fim, mano.

0: Pepe. Vida louca.
1: E aí, Bruno, você tá aqui dentro, mas demorou, truta, liga nós, irmão.
0: Não, truta aí, jamais vou levar problema pra você, nós resolve na rua e rapidinho também. Mas aí, nem esquenta aí, e aquele jogo lá do final do ano, você falou?
1: Então, truta, demorou. No final do ano vai marcar aquele jogo lá, vem você, o Blue, os caras do Racionais, tudo aí, morou, meu? Visita aqui é sagrado, safado não atravessa não, morou?

0: vida louca.
1: E aí, pra o espião, irmão?
0: Tô com os mano aí, tô indo ali na Zona Leste ali. Tipo, umas 11 horas já tô voltando já, mano.
1: Eita, porra, oi, bro. Você põe a contagem, moro, mano, aí eu vou desligar. Mas manda um salve pros mano aí da quebrada aí, moro. Pro Gil, moro, mano, pro Batatão, pro Pacheco, pro Porquinho, pro Xande, pro Dé, moro, meu. Aí, no dia do jogo, moro, os mano da exaltação vai vir. Manda um salve pro Pinha lá, moro, bro. Fica com Deus aí, irmão.
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0: Obrigado. Há muito tempo atrás, numa galáxia muito, muito longe, havia uma banda chamada o Aborto Elétrico. Essa banda se separou e as canções deles acabaram divididas entre nós e a Legião. E essas três últimas músicas que a gente vai tocar são as músicas que nos coberam do espólio do Aborto Elétrico. Isso aqui se chama Fátima.
1: Uma velha conhecida de vocês. Aí vem ela. Estou falando de Jacqueline Michi Tequila. Chega lá, Mr. Bombastic. Come fantastic.

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0: myself.
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0: 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Bora!

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6: Edmilson Capelupi, instrumentista e compositor paulista.
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8: O Brasil que está começando agora. Boa noite. Em Brasília, 19 horas. Está no ar a voz do Brasil. As notícias do governo federal que movimentaram o país no dia de hoje.
9: Olá, boa noite.
8: Boa noite para você que nos acompanha em todo o país.
9: Quarta-feira, 7 de outubro de 2026.
8: Vamos aos destaques do dia.
9: Idosos, gestantes e crianças estão entre os grupos com maior risco de complicações por erro de dosagens de medicamentos.
8: Campanha nacional estimula a prevenção e registro de falhas em hospitais, farmácias e no dia a dia do paciente. Luana Karen.
10: A campanha quer fortalecer entre profissionais de saúde e população o hábito de notificar quando um medicamento provocar efeito adverso.
9: Saúde da mulher.
8: Saiba como identificar os primeiros sintomas da menopausa e os cuidados disponíveis na rede pública de saúde. Gabriela Noronha.
11: Ao perceber os sintomas, a mulher pode procurar atendimento e, se necessário, é encaminhada ao atendimento especializado.
9: Qualificação profissional.
8: Pronatec abre oportunidades em cursos gratuitos voltados à preservação ambiental. Márcia Fernandes.
12: O programa tem como objetivo expandir o acesso à educação profissional e contribuir para a inserção de jovens e adultos no mercado de trabalho.
9: Hoje, na apresentação da Voz do Brasil, Luciano Seixas e Mariana Jumba.
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9: Na hora de tomar um remédio, errar a dosagem ou esquecer o horário do tratamento pode trazer sérios riscos à saúde, especialmente para crianças, idosos e gestantes.
8: No Brasil, falhas na receita e na administração de medicamentos representam uma parcela expressiva das ocorrências registradas em atendimentos de saúde.
9: Para alertar a população para esses e outros danos à saúde, a Agência Nacional de Vigilância Sanitária, Anvisa, realiza no mês de outubro uma mobilização nacional voltada à prevenção de erros na hora de se medicar.
10: A campanha da Agência Nacional de Vigilância Sanitária quer fortalecer entre profissionais de saúde e população o hábito de notificar quando um medicamento provocar efeito adverso. A ideia é melhorar os processos e prevenir danos à saúde. No Brasil, erros de medicação e eventos adversos podem ser notificados por meio da plataforma Vigimed. A notificação pode ser feita tanto por profissionais de saúde unidade quanto por pacientes. A presidente do Conselho Regional de Farmácia de Goiás, Luciana Calil, cita que entre os erros mais comuns estão a dosagem e os intervalos de administração.
3: O que nós observamos são erros, por exemplo, de dose, tomar mais ou menos do que é o recomendado. Um outro erro é o erro em relação ao horário. Não atrasar e nem adiantar o horário de tomar o remédio. Outro erro muito comum é a confusão entre os medicamentos.
13: Segundo a Organização Mundial de Saúde, os erros de medicação causam um impacto global estimado em US$ 42 bilhões por ano e afetam milhões de pacientes. Cerca de 5% deles sofrem danos evitáveis relacionados a medicamentos, sendo que metade desses casos poderia ser prevenida. Idosos, gestantes e crianças estão entre os mais vulneráveis a esse tipo de ocorrência. O diretor da Agência Nacional de Vigilância Sanitária, Anvisa, Tiago Campos, diz que a campanha quer fortalecer a cultura de notificação dos erros, com foco na melhoria dos processos.
14: Isso significa incentivar a identificação e a notificação dos erros, sem foco na punição das pessoas envolvidas, mas sim no aprendizado e na melhoria contínua dos processos.
10: No Brasil, entre dezembro de 2018 e agosto de 2026, a Anvisa recebeu quase 58 mil notificações de erros de medicação, correspondendo a 16,2% de todas as notificações registradas no período. As categorias mais notificadas foram erro de prescrição, omissão de dose, posologia inadequada e erros de administração. Reportagem Luana Karen.
8: O Brasil reforçou a vacinação e a vigilância contra o sarampo diante do aumento de casos nos Estados Unidos e em outros países das Américas.
9: Até 5 de outubro, o país registrou 52 casos da doença. A vacina é gratuita e está disponível nas unidades de saúde pelo Sistema Único de Saúde.
15: Com o avanço do sarampo nos Estados Unidos e em outros países das Américas, o Brasil reforçou a vacinação e a vigilância contra a doença. Nos Estados Unidos, mais de 90% dos casos são de pessoas não vacinadas ou sem informação sobre a vacinação. No Brasil, foram registrados 52 casos importados até 5 de outubro, 41 em São Paulo, 10 no Amazonas e 1 no Rio de Janeiro. Segundo o Ministério da Saúde, as ações incluem busca ativa, investigação de casos, acompanhamento de contatos e bloqueio vacinal. O país continua sem circulação endêmica do vírus. A vacina contra o sarampo está disponível gratuitamente no Sistema Único de Saúde, o SUS. Quem estiver com doses em atraso deve procurar uma unidade de saúde para atualizar a caderneta conforme as recomendações do Programa Nacional de Imunizações. Saiba mais em gov.br/saúde. Thaís de Araújo para a Voz do Brasil.
8: E para manter em dia todas as informações sobre vacinação, doses recebidas e certificados, o cidadão pode contar com a ferramenta Meu SUS Digital.
9: De forma simples, é possível baixar a Carteira Nacional de Vacinação e verificar os imunizantes já administrados.
16: A plataforma do Ministério da Saúde permite verificar registros de vacinas recebidas, acessar a Carteira Digital de Vacinação e emitir documentos e certificados utilizando a conta gov.br. Na área de vacinação, o cidadão pode consultar os imunizantes registrados em seu nome nos sistemas de saúde integrados à Rede Nacional de Dados em Saúde. E é possível verificar, por exemplo, as vacinas recebidas, as doses aplicadas e os respectivos registros de vacinação. A plataforma disponibiliza ainda a Carteira Nacional de Vacinação Digital, onde constam todas as informações recebidas dos sistemas integrados, além do Certificado Nacional de Vacinação contra a Covid-19 e o Certificado Internacional de Vacinação contra a Febre Amarela. Para isso, basta abrir o aplicativo aplicativo Meu SUS Digital ou acessar o endereço meususdigital.saude.gov.br. Para quem ainda não baixou o aplicativo, ele está disponível de graça para Android e iOS, além da versão da web. Cleide Lopes, para a Voz do Brasil.
8: E quase metade dos municípios brasileiros está em situação de alerta ou risco para a presença do mosquito Aedes aegypti, transmissor da dengue, chikungunya e zika.
9: De acordo com o Ministério da Saúde, 49,2% dos 3.732 municípios avaliados apresentaram esses índices.
8: A maior parte dos criadouros está em vasos e pratos de plantas, garrafas e outros recipientes que acumulam água.
9: Com a proximidade do verão e as condições associadas ao El Niño, a orientação é fazer vistorias regulares para eliminar locais que possam acumular água.
8: Ondas de calor, menstruação irregular, alterações de humor.
9: Sintomas que podem indicar a proximidade da menopausa, que marca o fim da vida reprodutiva da mulher.
8: E o SUS oferece acompanhamento e tratamento especializado para esse período.
17: Há 3 anos, a psicóloga Alessandra Reis começou a perceber mudanças no corpo. Primeiro vieram o esquecimento, a insônia, mas quando ela começou a sentir os fogachos, as famosas ondas de calor, desconfiou que a menopausa estava chegando.
18: O calor, eu suava, vinha de repente, eu ficava cheia de gotículas de suor, assim.
17: O climatério, que começa por volta dos 40 anos da mulher, é a transição fisiológica da vida reprodutiva para não reprodutiva e é marcado pela redução gradual de hormônios como o estrogênio. Já a menopausa se consolida quando a mulher passa 12 meses consecutivos sem menstruar. Acontece em média aos 52 anos. E o acompanhamento dessas mulheres pode ser feito pelo SUS, o Sistema Único de Saúde. Ao perceber os sintomas, a mulher pode procurar atendimento nas unidades básicas de saúde e, se necessário, é encaminhada ao atendimento especializado. A médica ginecologista e obstetra do Hospital Universitário de Brasília, Bruna Heine, lembra que o tratamento da menopausa deve ser individualizado.
19: A terapia hormonal é o nosso tratamento de primeira linha para os sintomas climatéricos. Ele reduz até em 90% os sintomas, só que existem contraindicações. Então, por isso a importância dessa paciente passar por uma consulta, fazer uma avaliação, né? Rastreios. Então, essa paciente, antes de iniciar uma terapia hormonal, normalmente a gente faz um rastreio para câncer de mama, a gente faz rastreio de doenças metabólicas, vê se a pressão, né, tá bem controlada, se não tem um diabetes descompensado.
17: Além de tratamento hormonal, o SUS também dispõe de medicamentos como estriol em creme para tratar o ressecamento vaginal, um dos sintomas da menopausa. Nas consultas, também são dadas orientações sobre alimentação, atividade física, sono e saúde mental, além da avaliação de condições crônicas. O Ministério da Saúde recomenda que a mulher tenha acompanhamento constante na atenção primária durante toda a transição. Reportagem Gabriela Noronha.
9: Na era das redes sociais, a preocupação com a segurança das mulheres também está no ambiente virtual.
8: Exposição de conteúdo íntimo sem autorização, perseguição online, ataques por meio das plataformas digitais estão entre os crimes mais cometidos na internet.
9: E o serviço Ligue 180 está se aprimorando para dar orientação mais precisa para as mulheres que sofrem esse tipo de violência.
8: Nós conversamos com a coordenadora do Ligue 180, Ellen Santos, sobre esse trabalho e o que as vítimas podem fazer quando sofrem uma agressão virtual. Acompanhe. Coordenadora Ellen Costa, bem-vinda à Voz do Brasil, um prazer ter a senhora conosco. Bom, fala pra gente um pouco mais sobre esse acordo, né, que foi firmado entre o Ministério das Mulheres e a Secretaria de Comunicação Social da Presidência da República. O que que vai ser desenvolvido a partir dele? Quais são os objetivos?
20: Então, esse acordo, ele parte de uma realidade muito concreta que a gente vive, que é justamente essa violência contra a mulher que também acontece no ambiente digital e nós precisamos estar preparados para enfrentá-la, né? Então, essa parceria do Ministério das Mulheres com a SECOM, da presidência, ela tem 2 eixos que são muito importantes. né? Um deles é justamente a educação midiática. A gente precisa ampliar o conhecimento das mulheres sobre os seus direitos na internet. E o outro eixo é justamente a qualificação do Ligue 180, né? Que a gente sempre vem trabalhando para preparar a central. E nesse nicho agora, a central vai estar cada vez mais preparada para orientar as mulheres que estejam sofrendo algum tipo de violência no mundo digital. Então, a gente está falando de situações de ameaça pela internet, perseguição pelas redes sociais, né? A exposição de imagens íntimas sem consentimento e tantos outros tipos de violência.
0: Foi encaminhado um ofício, né, às plataformas digitais solicitando informações justamente sobre os mecanismos que são adotados por elas para o recebimento das denúncias de violência, como a senhora citou aí alguns exemplos, violência digital, né? Que informações vocês querem e a partir delas o que pode ser feito?
20: Então, a gente quer conhecer de maneira muito objetiva, né, como é que funciona o caminho da denúncia dentro de cada plataforma, né? Então, a gente precisa saber como é que essa mulher deve denunciar, quais são as informações que ela precisa apresentar, os prazos, né, de análise que existem dentro da plataforma e se ela recebe algum tipo de confirmação de que a denúncia foi recebida e se ela consegue também acompanhar o pedido, né, dessa denúncia, quais são os mecanismos que existem ali também para impedir que um conteúdo removido que ele volte a circular, né? E a gente também quer saber como é que essas plataformas estão tratando esses conteúdos, né? Que são produzidos ou manipulados por inteligência artificial e buscar estabelecer, quem sabe ali, um ponto focal também dentro dessas empresas aqui no Brasil.
0: Agora, nos casos em que uma mulher é vítima de violência digital, coordenadora, que tipos de provas ela deve reunir para denunciar posteriormente e quem ela deve procurar para fazer essa denúncia, né? A senhora acabou de mencionar aí, tem essa questão de denunciar nas plataformas, mas ela só deve denunciar na plataforma e aguardar, ela deve reunir provas, como que ela deve proceder quando ela perceber, por exemplo, que ela está sendo vítima de uma exposição de fotos íntimas ou de ameaças na internet?
20: Então, a orientação que inclusive as nossas atendentes já estão fazendo, né, é que sempre que for possível e seguro também, ela preserve a prova antes de apagar a mensagem ou antes de bloquear um perfil ou de denunciar aquele conteúdo na plataforma. Então, é importante que, se possível, ela consiga fazer prints completos, né, que ela mostre o perfil, a data, o horário, guardar esses links, o nome dos usuários, número de telefone, mensagem, áudio, né, vídeo que tem também, os e-mails, enfim. Se ela for fazer a denúncia na própria plataforma, guardar também o protocolo de confirmação dessa denúncia. Depois, a gente orienta para que ela procure ajuda. Então, ela pode utilizar os mecanismos de denúncia da própria plataforma ou ela pode procurar os órgãos competentes quando houver crime ali ou necessidade de um atendimento imediato, né? A gente orienta e quando a gente registra a denúncia, a gente encaminha para os órgãos de segurança pública, dependendo ali de quem for a competência da apuração. Então, eu quero dizer que ela pode procurar realizar essa denúncia também no Ligue 180, né? A gente acolhe essa mulher, a gente presta as informações sobre os direitos, registra a denúncia, então essas provas que ela conseguiu juntar, ela também pode encaminhar para o 180 via os seus canais de acesso e a gente orienta também sobre os serviços da rede de atendimento, quais são os órgãos que ela pode procurar no seu território. E aí, é importante a gente sempre fazer uma distinção, tá? Se houver uma situação de risco imediato, uma ameaça concreta à integridade física da mulher naquele momento, a gente sempre orienta para ligar no 190 da Polícia Militar, que tem a competência de ser acionada nesses casos, né? Vai chegar ali numa situação de urgência e emergência.
0: Bom, pra gente concluir, então, a senhora pode dizer pra gente quais são os canais do Ligue 180, né? Obviamente a gente tem a ligação pro número 180, mas o Ligue 180 hoje é uma plataforma maior e tem outros canais, né?
20: Sim, a central hoje é uma central que ela é multicanal, né? Então, sim, a gente liga gratuitamente para o 180, que é o tridista, é muito bem disseminado, mas a gente também tem o atendimento via WhatsApp, através do número 61 9610 180. Nós temos o atendimento por e-mail, videochamada Libras, o webchat, todos esses também no site do Ministério das Mulheres. Todos esses canais funcionam 24 horas por dia, todos todos os dias da semana, tá? Aí eu gostaria só de reforçar para as mulheres que estão nos acompanhando ou terceiros que sabem de situações, né? Não precisa esperar uma situação se agravar para procurar o Ligue 180. Então, se ela estiver vivendo uma situação de violência, inclusive no ambiente digital, ou simplesmente se ela tiver uma dúvida sobre os seus direitos, sobre onde buscar ajuda, procura a central, procura o Ligue 180. A gente existe justamente para acolher, para orientar, ajudar essa mulher a encontrar os caminhos de proteção.
0: Muito bem, no ambiente digital e fora dele também, né? Eu conversei com a Ellen dos Santos Costa, coordenadora geral da Central de Atendimento à Mulher, o Ligue 180. Muito obrigada, Ellen, pela sua entrevista à Voz do Brasil.
20: Eu que agradeço, bom trabalho a todos.
9: A Procuradoria-Geral da Fazenda Nacional publicou edital que oferece condições para regularização de débitos.
0: A depender do caso, o contribuinte pode conseguir até 100% de desconto. Para transações de pequeno valor, a redução pode chegar a 50% do total da dívida.
9: Os interessados têm até o dia 9 de outubro.

0: de outros procedimentos para entrar no ambiente da pessoa jurídica, como detalha Raquel Ribeiro de Carvalho, coordenadora nacional de atendimento da Procuradoria-Geral da Fazenda Nacional.
1: Você poderá, por exemplo, consultar débitos inscritos em dívida ativa da União e do FGTS em nome da empresa, emitir guia de pagamento, fazer negociação do débito da empresa, mas atenção, para conseguir esse acesso, você precisa constar como responsável legal pelo CNPJ no Cadastro da Receita Federal do Brasil.
0: Para acessar, é só seguir estes passos. Após fazer o login no portal Regularize com a conta gov.br, prata ou ouro, clique no seu nome e depois em alterar perfil de acesso. Informe o CNPJ da empresa pela qual você é responsável e clique em alterar perfil. O endereço do portal é o gov.br/regularize. Reportagem Luciana Colares de Holanda.
2: Nacional de Acesso ao Ensino Técnico e Emprego, o Pronatec, está com 1.500.000 vagas abertas para cursos gratuitos de qualificação profissional voltados à área ambiental.
3: As oportunidades estão distribuídas em 11 estados e incluem formações em áreas como energias renováveis, biocombustíveis e preservação do meio ambiente.
4: Ao todo, serão oferecidas 1.500.000 de vagas para cursos de qualificação profissional em áreas relacionadas à preservação, conservação, recuperação ou melhoria do meio ambiente. O diretor de articulação e fortalecimento da educação profissional e tecnológica do Ministério da Educação, Sérgio Pedini, conta onde os profissionais que concluírem esses cursos poderão atuar.
5: A sociedade mudou, né? Todas as atividades acabam derivando para um interesse na área ambiental, o que é muito bom, né? Frente ao que a gente encontra de desafios aí de mudanças climáticas, né? Então, hoje uma capacitação dessa qualifica a pessoa para atender qualquer setor.
4: As vagas são oferecidas por meio do Pronatec, o Programa Nacional de Acesso ao Ensino Técnico e Emprego. O programa tem como objetivo expandir o acesso à educação profissional e tecnológica e contribuir para a inserção de jovens e adultos no mercado de trabalho. Os 11 cursos gratuitos são ofertados nos estados do Maranhão, Minas Gerais, Mato Grosso do Sul, Pará, Pernambuco, Piauí, Rio de Janeiro, Rio Grande do Norte, Roraima e Rio Grande do Sul. Jonas Benício Costa é pedreiro e decidiu investir em uma nova formação. Agora, ele é aluno do curso de instalador de sistemas fotovoltaicos, oferecido pelo Instituto Federal do Maranhão, e conta como tem sido a experiência.
6: A gente cresce um pouco mais no mercado de trabalho, enriquece o currículo, e são vários benefícios que um curso desse tem a oferecer pra gente, né? Porque o conhecimento é uma coisa que ninguém te rouba.
4: Sérgio Pedini, do Ministério da Educação, destaca a importância de investir na educação profissional.
5: Cursos de qualificação profissional acabam abrindo oportunidades muito semelhantes a quem tem um título de graduação, que inclusive muitos estão passando dificuldade. Então a gente tem que entender a educação profissional tecnológica como um espaço de oportunidades para esse mundo que mudou.
4: As vagas e os cursos disponíveis podem ser consultados no painel de oportunidades do Pronatec na internet. Para participar, é necessário atender aos pré-requisitos indicados para cada curso. As informações sobre inscrição estão disponíveis nos editais e nos canais das instituições que oferecem os cursos. Reportagem Márcia Fernandes.
2: Participantes do Exame Nacional do Ensino Médio, que são concluintes da rede pública de ensino, deverão selecionar obrigatoriamente o idioma de preferência para a prova de língua estrangeira até o dia 18 de outubro.
3: Os estudantes devem escolher entre inglês ou espanhol. Quem perder esse prazo fará obrigatoriamente a prova de inglês, sem chance de mudança.
2: E aqueles que tiveram a inscrição automática deverão preencher o questionário socioeconômico disponível no site de inscrição para acessar o local de prova.
3: Para fazer o preenchimento e também selecionar a língua estrangeira, basta acessar enem.inep.gov.br.
2: E essas foram as notícias do governo federal.
3: Uma realização da Secretaria de Comunicação Social da Presidência da República.
2: Com produção da empresa Brasil de Comunicação.
3: Fique agora com o Minuto do TCU. Em seguida, as notícias do Poder Judiciário e do Congresso Nacional. Boa noite.
2: Boa noite, até amanhã.

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1: 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Você vai ouvir agora notícias do Poder Judiciário.
3: STF exclui o crédito presumido de ICMS da base do PIS e da COFINS.
4: Resolução do CNJ prevê fim de processos judiciais em dívidas de até 10 mil reais.
3: Missões de observação eleitoral destacam a transparência e organização das eleições 2026.
4: Boa noite, eu sou Marcela Luiza.
3: E eu sou Walter Lima.
4: O Supremo Tribunal Federal excluiu o crédito presumido de ICMS da base do PIS e da COFINS.
3: Prevaleceu o entendimento de que o benefício fiscal concedido por estados e pelo DF não deve integrar a base das contribuições federais. Marta Ferreira.
5: O julgamento chegou a ser iniciado no plenário virtual, quando havia sido formada maioria favorável aos contribuintes. Só que um pedido de destaque levou a análise para o plenário físico. Os votos proferidos pelos ministros aposentados foram mantidos. Autor do destaque, o ministro Gilmar Mendes, votou no sentido da inclusão dos créditos presumidos de ICMS na base de cálculo do PIS e da COFINS, mantendo a posição que havia adotado no plenário virtual. No final, prevaleceu o entendimento de que o benefício fiscal concedido por estados e pelo Distrito Federal não deve integrar a base das contribuições federais.
4: Resolução do CNJ de 2026 prevê o fim de processos judiciais referentes a dívidas de baixo valor movidos por bancos.
3: A norma prevê a extinção de processos judiciais movidos por bancos quando a dívida for de até 10 mil reais. Marcelo Della Libera.
6: Essa resolução trata de processos de baixo valor e sem perspectiva de satisfação, ou seja, quando não foi possível localizar o devedor ou quando, mesmo localizado, não foram encontrados bens suficientes para pagar a dívida. Tratam de processos de cobrança que continua tramitando, mas sem perspectiva concreta de que o credor consiga receber o valor que lhe é devido. O objetivo da medida é aumentar a eficiência do sistema de justiça, que deixa de lado dívidas de baixo valor sem perspectiva de pagamento e pode priorizar processos mais complexos.
4: Convidados internacionais que participaram das missões de observação eleitoral neste ano reconheceram a confiabilidade, a organização e a transparência do trabalho da Justiça Eleitoral na condução do primeiro turno das eleições.
3: O relatório preliminar foi divulgado nesta terça-feira. Vitor Struck.
7: O documento foi elaborado por representantes da Organização dos Estados Americanos, a OEA, do Parlamento do Mercosul, do Carter Center dos Estados Unidos, da Liga dos Estados Árabes, além de universidades brasileiras, como a Pontifícia Universidade Católica de São Paulo. Participaram das missões 91 observadores e observadoras de 23 nacionalidades.
4: Tribunal Superior do Trabalho e Astral, Associação Brasileira de Televisões e Rádios Legislativas, firmam acordo de cooperação institucional.
3: Uma forma de ampliar a divulgação de conteúdos audiovisuais produzidos pelo tribunal. Rafael Silva.
8: A parceria com as emissoras que integram a Astral vai permitir à Secretaria de Comunicação Social do TST levar a um maior número de ouvintes por todo o país todo o conteúdo multimídia produzido. Tudo que é de interesse nas relações de trabalho pode ser utilizado pelas emissoras associadas em diferentes formatos e plataformas, como televisão, rádio, sites, aplicativos, plataformas de streaming, redes sociais e podcasts.
4: STJ decide que violação de patente permite reconhecer dano moral presumido.
9: Isso significa que não é preciso prova de prejuízo à imagem, à reputação ou ao prestígio da empresa Fátima Uchoa.
10: O STJ restabeleceu a condenação por danos morais imposta pelas instâncias de origem em Goiás a empresas que fabricaram e venderam sem autorização do titular cópia de uma máquina agrícola protegida por patente de modelo de utilidade concedida pelo Instituto Nacional da Propriedade Industrial para proteger melhorias no uso ou na fabricação de objetos já existentes. Para os ministros, a proteção da patente como espécie de propriedade industrial segue a mesma lógica já adotada pelo STJ a casos de uso indevido de marca. A relatoria foi do desembargador convocado Luiz Carlos Gamboge.
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4: Uma boa noite.
9: E até amanhã.
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0: Eu sou Paula Groba.
1: E eu sou Humberto Pinheiro.
0: E estes são os destaques de hoje do Jornal do Senado, que começa agora.
1: Em segundo dia de discussões, fim da escala 6-1 gera debate sobre momento da votação.
0: Senadores divergem sobre MP que proíbe bets no Brasil.
1: Agentes de trânsito podem ter lei geral e porte de arma.
0: Boa noite.
1: Boa noite.
0: A proibição das bets em todo o país divide governo e oposição no Senado. Na volta dos trabalhos parlamentares após o primeiro turno das eleições, os senadores discutem os efeitos da medida provisória que suspende a atuação das empresas de apostas.
1: Em vigor desde 25 de setembro, a MP é questionada no Supremo Tribunal Federal por representantes do setor que alegam violação à segurança jurídica e à livre iniciativa. Os detalhes com o repórter Alexandre Campos.
2: O futuro da medida provisória que proíbe as bets em todo o território nacional está nas mãos do Supremo Tribunal Federal. Relator de ações que questionam a constitucionalidade da lei que regulamenta as apostas de cota fixa no país, o ministro Luiz Fux deve decidir também sobre os pedidos de entidades ligadas ao setor para suspender a eficácia da MP editada pelo governo em 25 de setembro. Associações das empresas que exploram esse negócio no país e de emissoras de rádio e TV, além de clubes de futebol, alegam que o texto gera insegurança jurídica e viola o princípio da livre iniciativa. Ao se manifestar contrariamente à exploração de apostas no país, a senadora Damaris Alves, do Republicanos do Distrito Federal, afirmou que os representantes desse segmento têm razão em questionar a proibição imediata por meio de medida provisória.
3: Eles contrataram. Existe contrato de publicidade com emissoras. Então, quando você tem um contrato de publicidade, você já contratou um monte de gente. Então, vai ter desemprego. Então, que acabe-se com as bets de forma escalonada, dando para o segmento a oportunidade de interromper os seus contratos sem prejudicar tanta gente. Mas podemos, por exemplo, de imediato proibir as publicidades. Eu sou relatora do projeto que proíbe a publicidade. Isso sim, vamos proibir a publicidade. Agora, acabar do jeito, o Congresso cometeu um erro em liberar, agora vai cometer um outro erro acabando dessa forma.
2: Já o senador Jacques Wagner, do PT da Bahia, acredita que se o ministro Luiz Fux não for favorável à ação que questiona na MP, o texto deve ser aprovado pelo Congresso Nacional.
4: Mas engraçado no STF, eu não sei qual vai ser a posição do ministro Fux, que foi para quem foi distribuído. Aqui eu acho difícil que alguém sustente contra o que virou uma doença social de graves consequências no Brasil inteiro. Então, defender o dinheiro dos donos da Rebetes contra o suicídio e a depressão de milhares de pessoas, eu acho muito difícil.
2: Além de proibir as bets em todo o território nacional, a MP editada pelo governo veda publicidade, propaganda e patrocínio relacionados a esse tipo de atividade e impõe obrigações aos provedores de aplicações de internet e lojas virtuais, como o impedimento de oferecer produtos ou serviços referentes a apostas.
0: E os agentes de trânsito podem ganhar uma lei geral para unificar o regime jurídico da carreira em todo o país.
1: A proposta, já aprovada na Comissão de Segurança Pública e em análise na Comissão de Constituição e Justiça, também garante o direito ao porte de arma de fogo para profissionais que atuam em atividades externas. Repórter Bruno Lourenço.
5: A proposta de lei geral dos agentes de trânsito aprovada na Comissão de Segurança Pública reconhece a carreira como típica de Estado. O relator, senador Efraim Filho, do PL da Paraíba, destacou que esse entendimento evitaria a delegação integral de suas atribuições a empresas privadas. Sobre o porte de arma, o senador defendeu na ocasião a previsão de que o direito seja restrito aos agentes que trabalham diretamente na fiscalização ostensiva.
6: Apesar de considerarmos valorosa a previsão de porte de arma de fogo para os agentes de trânsito, é necessário limitar esse direito àqueles servidores que exerçam atividades de forma ostensiva e externa, tendo em vista o caráter finalístico restritivo do estatuto.
5: O texto, que será analisado agora na Comissão de Constituição e Justiça, tem o objetivo ainda de evitar uma ampliação conceitual excessiva da atividade policial ao assegurar que as atribuições de engenharia e educação continuem sendo partes integrantes da segurança viária sem serem descaracterizadas. Depois da CCJ, o projeto de lei vai ao plenário do Senado.
0: Tomou posse nesta terça-feira a nova senadora pelo Distrito Federal, Leani Lemos, do PSB. Servidora de carreira do Senado desde 1993, ela ocupa a vaga da senadora Leila Barros, de quem é primeira suplente. Leila está licenciada por 120 dias para tratar de interesses particulares. O afastamento termina em fevereiro de 2027.
1: No primeiro discurso como senadora, Leani disse que vai atuar em defesa da democracia, do fortalecimento das instituições e do federalismo. Também citou como prioridades uma gestão pública eficiente, a redução das desigualdades e ampliação de oportunidades. Emocionada, Leani lembrou sua trajetória no Senado e a história do pai, um paraibano que chegou a Brasília em 1958 para trabalhar na construção do prédio do Congresso Nacional.
7: Hoje, os netos do meu pai estão aqui, na tribuna de honra, mas muitos outros netos de candangos continuam a lutar por um emprego, um salário digno, uma jornada digna, uma jornada que não seja 6x1 e uma vida de alegria com suas famílias. É tudo o que essas pessoas pedem e é pouco.
0: E a proposta que acaba com a escala 6x1 no Brasil avançou mais uma etapa no Senado, mas o momento da votação divide os senadores.
1: Na segunda sessão de discussão, a oposição questionou a decisão de acelerar a análise às vésperas do segundo turno das eleições. Já a base do governo defendeu a votação e classificou o fim da escala 6x1 como uma reivindicação histórica dos trabalhadores. Repórter Douglas Castilho.
8: Líder da oposição, o senador Rogério Marinho, do PL do Rio Grande do Norte, questionou o fato de o governo pautar o tema às vésperas do segundo turno.
9: Não nos negamos a discutir jornada, não nos negamos a discutir esse ou qualquer outro assunto. A estratégia é que o regimento seja cumprido, que haja discussão, que haja interstício, que não haja atropelo. Nós não somos contra nem a favor da escala 6x1, nós somos a favor de que haja uma jornada flexível. Quem trabalha precisa ter a condição de escolher e fazer a sua própria condição de trabalho.
8: A líder do governo no Senado, Tereza Leitão, do PT de Pernambuco, disse que já está colhendo assinaturas para acelerar a tramitação.
10: Meu desejo era que essa PEC fosse votada aqui no plenário imediatamente depois da aprovação quase unânime na Comissão de Constituição e Justiça. O que é que pode mudar este rito? É um calendário especial. Estamos recolhendo as assinaturas.
8: Faltam 3 sessões de discussão para a votação em primeiro turno e outras 3 para o segundo turno. Entre os dois momentos, deve haver um intervalo de 5 dias úteis que poderá ser modificado caso o requerimento de Tereza Leitão seja aprovado.
11: Eleições 2026.
0: Você sabia que eleitores que não votaram no último domingo podem votar normalmente no segundo turno? Isso acontece porque a Justiça Eleitoral considera cada turno como uma eleição independente. Por isso, o não comparecimento à primeira etapa da votação não impede a participação no segundo turno. Para votar, a eleitora e o eleitor precisam apenas estar com o título em situação regular, ou seja, o documento não pode estar cancelado nem suspenso.
1: No dia 25 de outubro, o Distrito Federal e 6 estados irão eleger seus governadores. Na mesma data, ocorrerá em todo o país o segundo turno para escolher o presidente da República. O senador Paulo Paim, do PT do Rio Grande do Sul, enfatizou a importância de voltar às urnas. Na avaliação dele, os eleitores devem comparar os projetos dos dois candidatos e acompanhar os debates que devem ocorrer antes da eleição.
12: No fundo, pede para que as pessoas votem, que assim é a democracia. Mas comparem os dois projetos. São dois projetos. Você pode escolher. Quando der o debate dos dois candidatos, cada um vai demonstrar o que fez durante a vida e o que pretende fazer ganhando as eleições.
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0: produção de Paula Groba e trabalhos técnicos de Eliseu Caires, o Jornal do Senado fica por aqui. Acompanhe agora as notícias da Câmara dos Deputados. Boa noite.
1: Boa noite e até amanhã.
2: Jornal Câmara dos Deputados. Plenário da Câmara pode votar mudanças na legislação sobre mineração.
3: 12 partidos e duas federações não cumpriram a cláusula de barreira.
2: Bancada feminina manterá atuação suprapartidária na próxima legislatura.
3: Boa noite. Deputadas da bancada feminina afirmam que a atuação do grupo continuará sendo suprapartidária em 2027. Os resultados das urnas mostraram um aumento de 90 para 109 deputadas entre os 513 que compõem a Câmara. A repórter Silvia Munhato tem as informações.
4: Deputadas da bancada feminina da Câmara acreditam que, apesar da acentuada divisão ideológica do país, reafirmada nos resultados do primeiro turno das eleições, a atuação do grupo continuará sendo suprapartidária. Em entrevistas ao programa Painel Eletrônico da Rádio Câmara, tanto a deputada Jaque Rocha, do PT do Espírito Santo, atual coordenadora da bancada, quanto a deputada Soraya Santos, do PL do Rio de Janeiro, defenderam, por exemplo, a luta pela reserva de cadeiras para as mulheres no parlamento. Hoje há reserva de 30% para candidaturas femininas, com recursos proporcionais, mas não de cadeiras. Jaque Rocha acredita que a reserva poderia começar com os mesmos 30%. A partir de 2027, a bancada vai subir de 90 para 109 deputadas, em um total de 513, ou seja, pouco mais de 20%. Para Soraya Santos, a reserva poderia ser de 50%, já que as mulheres representam 52% do eleitorado. Segundo ela, isso poderia até reduzir os ataques contra as candidaturas femininas.
5: Se você perguntar para as deputadas e parlamentares dos países europeus, elas não sofrem esse tipo de ataque. Por quê? Porque as cadeiras já estão lá definidas, 50% para um, 50% para outro, ou 30% que seja. Isso já está consolidado. Então as mulheres, ainda por cima, sofrem ataques de formas diferentes para que elas se desestimulem na disputa eleitoral.
4: Soraya Santos lembra que ainda há muito o que fazer, já que estados como Piauí e Roraima e o Distrito Federal não elegeram nenhuma mulher como deputada federal. Para Jaque Rocha, as mulheres acabam se unindo em relação a várias pautas que são comuns.
6: A gente consegue colocar o direito das mulheres acima de qualquer questão ideológica ou até mesmo de pensamento individual. No dia de hoje, infelizmente, as estatísticas nos mostram que vão morrer 4 mulheres vítimas de feminicídio no nosso país. Então nós não podemos fechar os olhos para esses dados e estatísticas.
4: Jaque Rocha explicou que a principal pauta é colocar mais recursos no orçamento para temas como combate à violência contra a mulher e o apoio ao empreendedorismo feminino. Da Rádio Câmara de Brasília, Silvia Munhato.
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2: Eleições. 12 partidos e duas federações não cumpriram a cláusula de barreira nas eleições deste ano, mas a situação ainda pode mudar com decisões judiciais. Quem explica os detalhes é a repórter Paula Bittar.
8: Nas eleições deste ano, 12 partidos políticos e 2 federações não atingiram a cláusula de barreira. Criada em 2017, a cláusula estabelece critérios para que as legendas possam acessar os recursos do fundo partidário e o tempo de rádio e TV destinado à propaganda partidária. Segundo as regras, os partidos precisavam obter nas eleições para deputado federal ao menos 2,5% dos votos válidos distribuídos em pelo menos 9 estados, com um mínimo de 1,5% dos votos válidos em cada um. A outra opção era eleger pelo menos 13 deputados federais distribuídos em no mínimo 9 estados. PDT, Agir, Mobiliza, Avante, PSTU, PCB, PRTB, DC, PCO, Democrata, UP e Missão foram as legendas que não passaram na cláusula de barreira. Desses, apenas PDT, Avante e Missão elegeram algum deputado. Já as federações que não cumpriram os critérios foram PSOL Rede e PRD Solidariedade. Marina Lacerda, cientista política e professora do mestrado da Câmara, ressalta que o papel da cláusula de barreira é evitar uma superfragmentação partidária e permitir o debate político.
9: Qual é o objetivo do sistema proporcional? Você representar a diversidade de opiniões que existem na sociedade. O problema do sistema proporcional é que ele pode ter regras que vão levando a uma fragmentação partidária imensa. Então, ao longo da última década, o Brasil foi criando regras para equilibrar, não perder a representação de minorias e de grupos que não são majoritários na sociedade, mas também de ter uma racionalidade do sistema partidário.
8: Mas esse equilíbrio nem sempre é perfeito, segundo a cientista política. Marina Lacerda cita o exemplo do PSOL, partido que não atingiu os critérios, mas que é conhecido por representar diversas minorias, tendo parlamentares indígenas e trans, por exemplo. A Federação PSOL Rede não atingiu a cláusula por uma diferença de 185 votos. O grupo alcançou 1,5% dos votos válidos para deputado federal em 8 estados, mas registrou 1,49% no Espírito Santo. E elegeu 15 deputados federais, mas distribuídos apenas por 6 estados. O cientista político Paulo Castro aponta que as regras já têm surtido efeito com a redução de siglas com representação na Câmara.
10: Isso já reflete o movimento dos partidos de se unirem em federações para evitar eventuais problemas para atingir a cláusula de barreira. Então, a cláusula de barreira, ela segue de fato esse propósito para o qual ela se propõe, que é de diminuir o número de partidos para que a Câmara tem um cenário de disputas nacionais e não apenas partidos pequenos que muitas vezes não têm ramificação nacional, que estão aqui representados, mas sem essa capacidade de participar do grande debate político brasileiro.
8: Mas a situação dos partidos que ficaram fora da cláusula ainda não está completamente definida. Decisões judiciais podem alterar a validade de votos e os percentuais. Partidos podem se fundir ou incorporar outras legendas ou ainda entrar em uma nova federação. Da Rádio Câmara de Brasília, Paula Bittar.
11: Segurança Pública.
3: Suco do PL do Rio Grande do Sul é um dos autores da proposta que torna obrigatório o trabalho de presos condenados em regime fechado e semiaberto. Pelo texto, metade da remuneração obtida com a atividade deve ser destinada ao custeio e à manutenção do sistema prisional.
12: A outra metade do salário, segundo o deputado, seria repassada à família do detento. Suco argumenta que os recursos destinados ao sistema prisional podem financiar melhorias na infraestrutura das unidades, além de ações de segurança, ressocialização e capacitação profissional dos presos.
11: Educação.
3: Os deputados estão analisando um reforço da inclusão escolar de pessoas autistas e com altas habilidades. O repórter José Carlos Oliveira tem mais detalhes sobre a proposta.
13: A Câmara dos Deputados analisa projeto de lei com foco na inclusão escolar de pessoas com transtorno do espectro autista. O texto original da deputada Carla Dixon, do PL do Rio Grande do Norte, já foi aprovado nas comissões de Educação e de Defesa dos Direitos das Pessoas com Deficiência, que estenderam as medidas também para os estudantes com altas habilidades ou superdotação na rede pública da educação básica. A proposta cria a política Incluir, com o objetivo de apoiar ações voltadas à permanência, à participação e à aprendizagem desses estudantes. A Câmara tem uma frente parlamentar de proteção às pessoas com transtorno do espectro autista, coordenada pelo deputado Felipe Beccari, do Podemos de São Paulo.
14: Existem muitos projetos parados na Câmara dos Deputados que tratam desse universo do autista. Então a gente precisa resgatar esses projetos, atualizá-los, fazer um novo bloco, né, que atenda às necessidades dos autistas hoje, para que a gente consiga avançar nas políticas públicas.
13: O projeto de lei que reforça a inclusão escolar de pessoas autistas e com altas habilidades ainda vai passar por votação nas comissões de Finanças e Tributação e de Constituição e Justiça. Da Rádio Câmara de Brasília, José Carlos Oliveira.
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11: Transportes.
12: Projeto obriga companhias aéreas e operadores aeroportuários a oferecer equipamentos mais seguros para embarque e desembarque remoto. A proposta de Maurício Neves, do PP de São Paulo, prioriza idosos, pessoas com deficiência, gestantes, lactantes e passageiros com mobilidade reduzida.
3: O deputado acrescenta que o texto prevê o uso de rampas e plataformas elevatórias, mas proíbe escadas íngremes como o único acesso para esses passageiros. Segundo Maurício Neves, o projeto também estabelece multas para empresas que descumprirem as regras.
11: Agricultura.
12: Barreto, do União da Bahia, apoia a proposta que cria regras diferenciadas para pequenos produtores rurais que cometerem infrações ambientais. Em vez de sofrer imediatamente sanções, como embargo da atividade ou a apreensão de produtos, eles terão 24 meses para corrigir os danos.
3: Dal Barreto avalia que o prazo permite a adequação ambiental sem interromper a produção, que garante o sustento da família. Pela matéria em tramitação na Câmara, as penalidades poderão ser aplicadas caso o produtor não faça as correções dentro do período estabelecido.
12: Jorge Brás, do Republicanos do Rio de Janeiro, propõe manter as exigências sanitárias para importação de amêndoas de cacau da Costa do Marfim e impedir a flexibilização de regras. A ideia é proteger as plantações brasileiras contra pragas que podem chegar com o produto importado.
3: Jorge Brás defende que qualquer alteração nas regras seja feita somente após uma análise formal dos riscos e com base em evidências científicas. O deputado argumenta ainda que é preciso garantir mais proteção à produção nacional de cacau.
12: Tião Medeiros, do PP do Paraná, propõe retirar a exigência do Registro Geral da Atividade Pesqueira para os produtores de peixes e outros animais aquáticos. O deputado explica que a medida evita burocracia e custos adicionais para os aquicultores.
3: O deputado acrescenta que a produção já é fiscalizada por meio da nota fiscal e da guia de trânsito animal, que garantem o controle sanitário e a origem dos produtos. Para Tião Medeiros, exigir também o registro não traz mais segurança e pode dificultar a comercialização.
11: Votação.
12: Vários projetos polêmicos e com urgência aprovada podem ser incluídos na pauta de votações do plenário. Uma dessas propostas prevê mudanças na legislação sobre mineração. Saiba mais sobre a perspectiva de votações na reportagem de Antônio Vital.
16: Depois do primeiro turno das eleições, diversos projetos estão prontos para entrar na pauta de votações do plenário da Câmara. Um deles é o que reduz a jornada normal de trabalho para 40 horas semanais e garante 2 dias de repouso semanal remunerado, sem redução de salário. O projeto apresentado pelo governo regulamenta a proposta de emenda à Constituição aprovada pelos deputados no primeiro semestre e que aguarda análise pelo Senado. O projeto prevê regras de transição, como a da proposta de emenda à Constituição já aprovada. A jornada passa a ser de 42 horas semanais 2 meses depois da publicação da lei. Um ano depois desse prazo, passa a valer o limite definitivo de 40 horas semanais. Mas ainda não há consenso para a votação do projeto, que é criticado pela oposição e por entidades empresariais. Também pode ser votado o projeto que aumenta o limite de receita bruta anual para os microempreendedores individuais, os MEIs. Hoje podem ser enquadrados como MEI, pagando menos impostos, microempreendedores que faturem até R$81 mil por ano. O projeto aumenta esse limite para R$130 mil. Além disso, permite que o MEI contrate até 2 empregados. Hoje pode contratar apenas 1. Esse texto, porém, pode ainda ser alterado até a data da votação. O governo admite um teto de R$140 mil para os microempreendedores. Outro projeto que ganhou regime de urgência e pode ser votado a qualquer momento é o que altera diversos pontos da legislação da mineração. Entre outras medidas, o texto amplia o conceito de garimpeiro e cria o leilão social, que vai ofertar áreas de menor volume de minérios e pode beneficiar cooperativas de garimpeiros, que terão prioridade no processo de autorização. A proposta foi apresentada por um grupo de trabalho criado em 2022 e é assinado pelo deputado Felipe Barros, do PL do Paraná, coordenador do grupo, que foi eleito senador. A justificativa é que o projeto dá mais agilidade ao processo de mineração. Um dos pontos dispensa o licenciamento ambiental para lavras se a tecnologia usada não provocar impactos significativos. O regime de urgência provocou discussão no plenário. O governo se manifestou contra a proposta e pediu mais discussão antes da votação, como disse a deputada Érica Cocai, do PT do Distrito Federal.
17: Esse projeto é para legalizar o garimpo. E legalizar o garimpo sem regras. O Brasil inteiro viu o desastre que houve no território Yanomami, pela ação sem regras do próprio garimpo. Porque não dá para ficar todo o tempo passando a boiada, porque meio ambiente é fundamental para a própria soberania. Mas nós também temos a posição do Ministério do Planejamento, da Casa Civil, contra esta proposição. Não dá para liberar, como está se propondo, o garimpo sem regras.
16: Já o deputado Joaquim Passarinho, do PL do Pará, relator do grupo de trabalho que apresentou a proposta, defendeu as mudanças na lei de mineração. Segundo ele, o objetivo é permitir que pequenas empresas atuem no setor.
18: No nosso projeto, não há nenhum tipo de restrição ao meio ambiente, não há nenhum tipo de facilitação, não há anuência prévia, não há TASTA, não há nada disso. Pelo contrário, o que nós estamos tentando é tirar da mão de 5, 6 empresas, umas nacionais, outras internacionais, que detêm quase todo o subsolo nacional pesquisado. Está na mão de 5 empresas. E essas empresas não dão anuência para as menores empresas trabalharem. E o subsolo brasileiro, ele é do povo brasileiro.
16: Outras propostas que podem ser votadas foram apresentadas como prioridade no primeiro semestre pela Frente Parlamentar da Agropecuária. Um dos projetos suspende por 2 anos sanções e embargos ambientais a pequenos produtores rurais. A medida não tem apoio do governo, que argumenta que na Amazônia legal, isso pode significar a suspensão de sanções a quem possui propriedades de até 400 hectares. Outro projeto pronto para ser votado é criticado pela oposição desde o início do ano e ainda não tem consenso para ser votado. A proposta combate a misoginia, que é como se chama o ódio, desprezo ou preconceito contra as mulheres. O texto, já aprovado pelo Senado, foi alterado pela deputada Tabata Amaral, PSB de São Paulo, coordenadora do grupo de trabalho que analisou a proposta. O texto aprovado pelo Senado equipara a misoginia ao crime de racismo, o que a torna inafiançável e imprescritível. Na nova versão, a relatora alterou principalmente a definição de misoginia. Ela retirou os termos ódio e aversão à mulher previsto no projeto original para caracterizar a misoginia e considerados vagos pela oposição. Na nova versão, misoginia é descrita como a prática, a indução ou a incitação de menosprezo ou discriminação contra a mulher que promova violência. A pena prevista é de 2 a 5 anos de prisão. Da Rádio Câmara de Brasília, Antônio Vital.
19: Justiça.
3: Paulo Litro, do União do Paraná, apoia a proposta de emenda à Constituição que estabelece mandato de 12 anos sem recondução para ministros do Supremo Tribunal Federal. A medida mantém as 11 vagas da corte com idade de ingresso entre 45 e 70 anos.
20: A PEC, apoiada por Paulo Litro, também divide entre executivo, legislativo e judiciário a indicação dos integrantes da corte. O texto ainda estabelece períodos de quarentena antes da indicação e depois da saída do STF.
3: A Câmara aprovou e encaminhou para o Senado projeto que atualiza a estrutura da Advocacia Geral da União. Vinícius Gurgel, do PL do Amapá, informa que o texto reorganiza e define atribuições das carreiras que integram o órgão responsável pela defesa jurídica da União.
20: Vinícius Gurgel avalia que a reorganização pode tornar mais eficiente a atuação da AGU, reduzindo sobreposições e tornando mais claras as competências dentro da estrutura institucional.
3: Projeto aprovado pelo Congresso e já transformado em lei, cria 8 varas federais no Amazonas e em Mato Grosso do Sul. João Maia, do PP do Rio Grande do Norte, avalia que a medida amplia a presença da Justiça Federal em regiões com demanda crescente.
20: A nova lei, que contou com o apoio de João Maia, também cria cargos de juízes e servidores para reforçar o atendimento de processos ambientais, fundiários, previdenciários e criminais.
3: Termina agora o Jornal Câmara dos Deputados, produzido pela Rádio Câmara, com trabalhos técnicos de Everson Urani e apresentação de José Carlos Andrade e Luciana Vieira. Uma boa noite para você.
20: Uma ótima noite. A Voz do Brasil volta amanhã.

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2: Voltamos, playlist 106,7 aqui na FURG FM. Música que conversa com você continua rolando. Bora lá!

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0: pausa rápida aqui na playlist 106,7. Já já tem mais pop, rock, black, hip hop e reggae pra você.
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0: De volta à playlist 106,7 aqui na FURG FM. O som que atravessa gerações continua rolando. Cola aqui.